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0: Paulo, por essas duas lindas noites com Zeca. Muito, muito obrigado aos senhores.
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Conta-se que o dono de um pequeno comércio, amigo do grande poeta Olavo Bilac, abordou-o na rua e lhe falou: Senhor Bilac, estou precisando vender o meu sítio que o senhor conhece tão bem. Poderia redigir um anúncio para o jornal? Olavo Bilac, muito solícito, apanhou um papel e escreveu: Vende-se encantadora propriedade onde cantam os pássaros ao amanhecer no extenso arvoredo, cortada por cristalinas e marejantes águas de um ribeirão. A casa, banhada pelo sol nascente, oferece a sombra tranquila das tardes na varanda. Meses depois, o poeta topa com o homem e pergunta-lhe se havia vendido o sítio. Nem pensei mais nisso, disse o amigo, quando li o anúncio é que percebi a maravilha que tinha. Às vezes, para que possamos reconhecer o valor dos tesouros que possuímos, é preciso que alguém nos abra os olhos. E isso não acontece somente com relação aos bens materiais, mas também no campo afetivo. Talvez motivados pela rotina ou pela acomodação, passamos a observar apenas as manias ou os pequenos defeitos daqueles que convivem conosco, esquecendo-nos das qualidades boas que eles possuem. Não é raro alguém de fora nos surpreender com a lista de virtudes dos nossos filhos que passam despercebidas aos nossos olhos. Ou então, um colega que elogia nosso esposo ou esposa ressaltando qualidades que não estamos percebendo. Esposas que criticam o marido porque ele não abre a porta do carro para ela, não puxa a cadeira para ela se sentar, esquece o aniversário de casamento, não lhe oferece flores no dia dos namorados. Essas esposas não levam em conta que aquele mesmo homem é um pai carinhoso, dedicado, é trabalhador, honesto, e sempre que ela precisa, ele está por perto para ajudar. Há maridos que desvalorizam suas esposas porque nem sempre estão em dia com a moda, porque os cabelos brancos não estão bem camuflados, porque não lhe dão atenção integral quando dela necessitam. Esses esposos certamente não se dão conta do valor que essas mulheres têm. Não percebem quantas noites elas são capazes de passar acordadas, vigiando o filho doente, e enfrentar dias inteiros de trabalho exaustivo sem reclamar. Não se dão conta de que essas mulheres, tantas vezes, fazem verdadeiros malabarismos financeiros para poupar o marido de saber que o dinheiro do mês foi curto. Mães e pais que criticam os filhos porque não atendem a todos os seus caprichos, ou porque nem sempre fazem as coisas como lhes determinam, esquecidos de que esses garotos e garotas têm muito valor. São jovens que prezam pela fidelidade, que respeitam opiniões contrárias, que valorizam a família, que se dedicam a causas nobres. Jovens saudáveis e cidadãos de bem. Assim, não façamos como o comerciante que queria vender seu sítio e ao ler o anúncio redigido por alguém de fora mudou de ideia. Tenhamos nós mesmos olhos de ver, ouvidos de ouvir e sensibilidade para sentir as boas qualidades e as virtudes daqueles que nos seguem mais de perto. Você sabia que há pessoas que nem sempre conseguem demonstrar seus verdadeiros sentimentos? Talvez por medo de uma decepção ou por timidez, escondem-se atrás de uma couraça de proteção que as faz sentir-se mais seguras. E essa forma de isolar-se, muitas vezes, pode parecer disfarçada de agressividade ou de comportamento antissocial. É por essa razão que precisamos desenvolver nossa capacidade de penetrar os sentimentos das pessoas um pouco além das aparências.

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0: Bom dia, minha gente querida. Já são 4 horas e 59 minutos. 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Bom dia, minha Bahia. Bom dia, meu Brasil.
1: Bom dia, Titio Falcão.
0: Bom dia, Juju.
1: Bom dia, Titio Falcão.
0: Bom dia, Renan. Bom dia pra vida.
1: Titio Falcão, o café já tá pronto?
0: Opa, cafezinho não. Cafezinho agora dá um levante em qualquer véio, né? Cafezinho agora dá um levante em qualquer véio. Bom dia, gente. Bom dia, bom dia. Alô, meu amigo Rafael. Bom dia, Rafael. Lá em Itabuna. Bom dia, meu irmão.
2: Bom dia, Focão. Aqui é Juirã que está falando. Aqui, diretamente aqui da região Ribeirão do Félix, Fazenda São José. Manda um alô aí pra Mero, pra Vani, pra toda a galera aí da associação aí, do Japumirim aí. Ligado no seu programa aí. Valeu, Focão. Bom dia. Valeu, locutor diferenciado.
0: Valeu, meu irmão, bom dia, bom dia. Alô, meu amigo Babão, alô, meu amigo Babão, bom dia. Tava curtindo o programa Radiola com o Giliardi. Paulo Luiz Top, né? Ele manda um abraço aí pra Fábio Baitaba, Tony Procópio, Guedes, na Fazenda Valdivina. Ei, rapaz, tomei um cafezinho com o Guedes sábado. Cosme, Zé Caçouza, Tourico, Diarone, Netinho do Porco, Velho Cabeção, Zé Paulo, Zé da Onça, Isaac do Bar, Pai Paulo e Mãe Roxinha, Tinda Tilápia, Cafu Chapa, Badu Romaria, pra Neto, Leto lá na Fazenda de Cardim, na região dos Bois, e todos os ouvintes da zona rural e de toda a região. Valeu, meu irmão, valeu, Babão, bom dia, Babão. Olha, bom dia, Falcão, manda um alô pra Buíca, pra Léo, pra Roque da Viola, Pastor Alcides, Pio da Pilápia, Tubaína, Ivo, Ivo Vaqueiro, Ivo sumiu, hein? Ivo subiu, professora Loura e Paulo, Pé de Pano, Ticiane, Val Tapeceiro e pra todos os ouvintes. Estou aqui em Itabuna, estou cuidando da minha guerreira. Ah, tá cuidando da mamãe. Não tem nenhuma irmã aí, não. Ah, geralmente a irmã jura também, né? Irmã. É? Valeu, Fábio. Tá no hospital ouvindo a gente, rapaz. Provavelmente tá no hospital, né? Valeu, Fábio. Abraço, bom dia pra você. Que Deus esteja com vocês aí, tá bom? Bom dia, meu irmão. 5 horas, 2 minutos.

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0: Eita, nós diz que é pra cavalo velho, remédio a capinou. Bom, são 5h22. Bom dia, minha Bahia, bom dia, meu Brasil.
1: Bom dia, Titio Falcão.
0: Bom dia, Juju, bom dia.
1: Bom dia, Titio Falcão.
0: Bom dia, meu rei.
1: Titio Falcão já tá indo pra escola.
0: Ainda não, daqui a pouquinho, hein? 6h é logo ali.
1: Titio Falcão já tá na hora de ir pra escola.
0: Opa, ainda não, ainda não. Vamos ver quem tá por aqui. Olha, bom dia, Falcão. Passa um forró aí pra nós ouvir. Estamos aqui ouvindo todos os dias aqui na Lagoa Dantas. É Néa Sampaio, bom dia, Néa. Bom dia pra você, bom dia pra sua esposa também aí, tá bom? É outra menina aí que participa aí, né? Outra mulher que participa aí da Lagoa Dantas. Bom dia, viu?
2: Pode acontecer tudo, inclusive.
3: Bom dia, Falcão.
0: Bom dia, meu amigo.
3: Lá o cafezinho que você tomou de Guedes lá no sábado,
0: rapaz,
3: e a galera turma.
0: Tomei.
3: Aproveitou, levou um leite, lógico.
0: Não, levei não.
3: Um abraço pra Guedes e todo mundo aí. E fez aquela aula ali no Arara, muito bem ali, eu vi. Explicando a turma que gosta do Arara. E aqui em Santa Terezinha, botaram no Google também, filmaram que Santa Terezinha é muito bonito. Bota como distrito. Santa Terezinha, eu venho falando que não é distrito, é zona rural de Itaúna, Bahia. Um lembrete. Um bom dia a todos.
0: Valeu, meu irmão. Rapaz, daquele vídeo que eu... pequeno vídeo que eu passei ali e fiz... já tem um pouco mais de 20 mil visualizações no Instagram. Eu não tenho muita gente no Instagram, não. É, tem em torno de 1.600 e alguma pessoa. Olha, atenção, você que tá me ouvindo aí, tem Instagram? Me procura aí, vá. Você me segue e eu te sigo de volta, tá bom? Falcão Marley. Sai botar assim, Falcão Marley, vai aparecer, tá bom? Falcão Marley. E aí você me segue, eu vou ver. E eu te sigo de volta, tá bom? Vamos nessa? Procura aí, viu? Falcão Marley. Sem acento, sem nada. Tudo junto, tá bom?
4: Bom dia, meu amigo
0: Falcão. Bom dia, bom dia, bom dia, Falcão, meu amigo.
4: Manda um alô aí pra Buica e pra Fábio Baitaba, pra Pio da Tilápia, pra Pescador Mentiroso. Bom dia, Rock da Viola.
0: Bom dia, Rock. Daqui a pouquinho teremos o Jornal da Manhã. Tudo sobre o policial que foi encontrado morto na zona rural de Itagi. Aí fica a especulação, porque o texto da matéria diz: policial militar da CIP Central foi encontrado morto. É porque tem certas coisas, gente, que não pode mais dar detalhes, né? Pra evitar, tá bom? Porque quem já tá com o gatilho pronto ali, ó, vendo, ouvindo essas coisas aí, dispara o gatilho. Então por isso que bota: policial foi encontrado morto na zona rural. Não dá detalhes, tá bom? Inclusive, esse policial já passou aqui pela 55, né? Já passou aqui pela 55. É triste essas informações, viu? Triste essas informações. Mas que infelizmente é a realidade, né? A cada 43 segundos, uma pessoa comete suicídio no mundo. E no Brasil, 38 pessoas cometem suicídio por dia. Por dia. Triste essa informação, né? Vê que é tão complicado aqui na Terra que as pessoas... Não é a solução, viu, gente? Não, não é a solução. Sempre terá um amanhã e o amanhã poderá ser bem melhor, tá bom?
5: Bom dia, Falco, é Jair.
0: Bom dia, Jair.
5: Falco, manda um alô pra minha esposa aí, mas Juju, Renan e todos os seus ouvintes. Faça uma forró aí de Edgar Mão Branco pra todos os seus ouvintes ouvir.
0: Valeu,
5: meu
0: velho.
5: Muita saúde e paz.
0: Abraço, bom dia pra você. Tudo de bom pra você também, viu? Olha, o Cacau fechou a semana pelo Mercado Cacau em R$230, arroba. R$230, arroba, tá bom?
6: Bom dia, compadre Falco. Bom dia, bom dia, Mojão.
0: Meu pé.
6: Uma ótima segunda-feira pra nós todos, toda a nossa família, todos os seus ouvintes. Mandou um alô aí pra Loura, Marcelo na Fegã, Zé Bala, Gina no Santa Rita, Jane Canelão, Fábio aí no Baitaba. Para todos os seus ouvintes, valeu, Falcão. Passa uma música aí de Canário do Reino, meu velho. Valeu,
0: rapaz, aí, né?
6: Bom dia,
0: aí,
6: bom dia, consigo. Ótima segunda-feira.
0: Rapaz, ele não fez um especial bacana com o Canário do Reino, não foi que dia? Sábado. Fiz um especial, Canário do Reino, né? Geralmente, quando eu faço um especial segunda e terça, eu não toco a música do cantor, não. Vou tocar lá para quarta, quinta-feira, não. Vai ficar muito repetitivo. 5h27, bom dia, minha Bahia, bom dia, meu Brasil.

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Ei, licor é tarde bom, hein? Aí a namorada preferida, essa quem pediu foi Dandara. Ave Mário Coelho, bom dia, minha Bahia, bom dia, meu Brasil.

0: namorada preferida. São 5:33. Quem gostou do jogo da seleção brasileira, hein? Tava comentando com meu amigo Ademias. Ele falou que a seleção é boa, o treinador é bom. Ademias, pelo amor de... Rapaz, o que o Ancelotti faz aí, qualquer um outro faz. Não fez nada. Fez nada. Não, e uma seleção dominada pelo Marrocos, que é um bom time, né? Tá no top 10 ali. Mas depois a seleção brasileira, ela teve mais oportunidade de vencer o jogo do que Marrocos, que chegou a hora que Marrocos cansou. Era pra ter colocado o Endrick, centroavante forte. É, porque aquele centroavante que tá jogando, meu irmão. Aquele ali, meu irmão, não dá pra ocupar aquela posição, não. Outro que não jogou nada foi o Rafinha. Meu Deus do céu. Os caras parecem que sentem o peso da amarela. Tava de camisa amarela? Tava, não foi? Camisa amarela. É, que vergonha, mas eu também não sinto mais emoção nenhuma. Tomou o gol, pra mim não senti nada. Fez o gol também, não senti nada. Acabou aquela emoção gostosa, né? A fraca tá longe. Tá longe das melhores seleções, né? Alô, Rita!
1: Bom dia, meu querido.
0: Bom
1: Tudo
0: dia,
1: bem
0: Rita,
1: com você?
0: Bom dia.
1: Por fim de final de semana.
0: Que boa!
1: Meus parabéns, que Deus lhe dê muitos anos de vida, muita felicidade, saúde, paz, tranquilidade, que Jesus te abençoe hoje e sempre, que Deus derrama chuva de bênçãos sobre a sua vida, viu?
0: Valeu,
1: cheiro pra
0: Rita.
1: Você, passa um forrozinho aí, tá agindo gordinho pra nós.
0: Valeu, Rita, obrigado, Rita, um abraço, bom dia pra você, minha amiga.
2: Aú, Falcão, bom dia, bom dia.
0: Opa, nós.
2: Deus abençoe o dia seu, da sua equipe aí.
0: Oh, rapaz.
2: E de todos os ouvintes aí da Nova FM. Quero mandar um alôzão aí pro meu amigo Mangangá aí, na né? Graciosa, pra Pu, pra Aline, pra Cote, Reinara, pra Sena Fegã, meu amigo Zé Bala, pra Nilson, pra todos os ouvintes aí da Nova FM. Vamos por cá, tá fazendo frio, hein?
0: Ô, rapaz, aqui não tá tão frio não, hein? Valeu, meu irmão. Valeu, cantor César Menotti. César Menotti e Fabiano, os cantores, né? É, ele foi, teve o show cancelado aqui em Birataia, mas vai tocar em Itajibá. Vai tocar em Itajibá. Itajibá já divulga aí, né? Na sua grade de artista, né? O cantor César, ou seja, a dupla César Menotti e Fabiano.
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0: 5:36. Um homem foi encontrado morto às margens da BA-120, entre Birataia e Algodão. Olha, um motociclista foi encontrado morto na manhã de domingo, dia 14, às margens da BA-120, no trecho que liga os municípios de Birataia e Algodão. A vítima foi identificada como Gilson da Silva Santos, 51 anos. O corpo estava aí ao lado da motocicleta que ele conduzia, indiciando aí uma ocorrência de acidente na rodovia. Daqui a pouquinho teremos o Jornal da Manhã com Gene Souza para deixar você muito bem informado, hein? Olha, bom dia, Fausto. É Vani. Um bom dia pra todos aqui na rua Sargento Moreira. Deus abençoe a nossa semana. Um bom dia pra Jane Canelão. Bom dia, Juju. Bom dia, Renan.
4: Um beijo pra você.
0: Aí, ó.
4: Um beijo pra você.
5: Oi, minha amiga. Eu tava com saudade de você.
0: 5:37. Bom dia, minha Bahia. Bom dia, meu Brasil. Aí é Léo Magalhães.

0: Solidão a três. 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Bom dia pra dona Renatinha. Bom dia pra dona Marielza, meu amigo Renato da Farinha e dona Laiane, tá bom? Olha, eu vou passar as propagandas gravá-la hoje porque a voz tá arrastando. Quanto mais eu forçar, mais ela vai sumindo, né? 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
1: Aí já era artista.
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1: Tá. 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
0: Vou passar aqui as propagandas gravadas, porque a voz tá arrastando.
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0: E aí, quanto mais eu forçar.
1: Também. Vou de casa.
0: Tentar aqui, né? Deixa eu tentar aqui. Vamos lá.
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0: Vamos tentar aqui, né?
1: Prefixo.
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0: Quem tá por aqui, Falcão?
1: Ô, Falcão, bom dia,
0: Marcelo.
1: Vamos dar um abraço nas coisas rosas, Eliana, Poliana, a Paula lá de São Paulo, o irmão de São Paulo, meu cunhado, todos meus sobrinhos, todos meus irmãos, todas minhas sobrinhas, meu pai, minha mãe, Paulinho, Val da Rua das Folhas, Dona Lúcia, Capida Pilar, Mangangá, Zé Pintor, Zé Bala, Zé da Onça, Professora Loura, Paulo Montanha Gordo, Pé de Pano, pra todos meus amigos da região lá aqui, meu irmão, valeu, fico com Deus, Tobi Quebra Filho.
0: Valeu, Marcelo. Olha, uma mulher sofreu um acidente aí na BA-650 entre Piauí e Birataia, hein? Entre Piauí e Birataia. No instante, em um outro acidente, falou que a BA era 120. Que morreu, o rapaz foi encontrado morto, não foi? Aí, BA-120. Na mesma BA, outro acidente, aí bota a BA-650. Aí deixa a gente com a mente doida, né? Uma mulher moradora de Piauí, conhecida como Leia, ela ficou ferida após sofrer um acidente de motocicleta em uma curva aí no trecho que liga os municípios de Birataia e Piauí. É, isso aconteceu no início da tarde de ontem, domingo. Ela foi conduzida aí para o Hospital do Estado, né? E cadê aqui, Falco? Até a publicação dessa matéria, as circunstâncias que provocaram a ocorrência ainda não havia sido esclarecida, tá bom? Olha, bom dia, amigão. Hoje é aniversário de Veinha, Veinha do Boteco. Também é aniversário de Lídio. Lídio no Japumeri, é o marido de minha tia Tônia, rapaz. Tá? Lembro demais. E pra você também, feliz aniversário, meu amigo. Primeira paz. Na verdade, pelos documentos, hoje eu completo 49 anos nessa terra maluca. 49 anos pelos documentos, né? Mas na verdade eu nasci dia 15 de julho. Valeu, Joelson. Obrigado, meu irmão. Tudo de bom pra você, viu? Vamos de piseiro. Eu gosto é disso aqui, ó. Eu gosto é de piseiro.

0: A nós. 5:49. Bom dia, minha Bahia. Bom dia, meu Brasil. Piseirozinho não faz mal, não. Piseiro é uma mistura de forró, né? É uma batida de forró.
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tô falando que eu gosto de piseiro. Olha a hora, gente, olha a hora, 5 horas e 53 minutos. Bom dia, minha Bahia, bom dia, meu Brasil. Aqui eu gosto, cintura de mola.

hora, gente, olha a hora. 5 horas, 53 minutos. Bom dia, minha Bahia. Bom dia, meu Brasil. Vai pular, vai pular. 5h57. 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

0: 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Bom, tem hora que a gente quer solidão. Esse tem hora que eu imaginar. Eu quero ficar só, né? Quero que eu procuro me isolar, ficar no fio de boa, tem hora, né?
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0: Mas é quando eu quero, não quando a solidão quer, né? Bom, hora de pararmos um pouquinho e a gente vai falar com Deus, né? A gente vai estar falando com Deus, tá bom? Deixa eu pegar aqui a oração do Pai Nosso. Vamos se apegar com Deus. Mesmo se apegando com Deus, ninguém tá livre, viu, gente? Não tá fácil. Não é fácil a vida aqui na Terra, tá bom? 6 horas.

Pai nosso que estais no céu, santificado seja o vosso nome. Venha a nós o vosso reino. Seja feita a vossa vontade, assim na terra como no céu. O pão nosso de cada dia nos dai hoje, perdoai as nossas ofensas, assim como nós perdoamos a quem nos tem ofendido. E não nos deixeis cair em tentação, mas livrai-nos do mal.

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0: gente, olha a hora. Alô, meu amigo trabalhador, alô, minha amiga dona de casa. Tá na hora de levantar, tá na hora de pular da cama. Tá na hora de afetar o seu relógio pelo meu Roscoff. Olha, Juju, já são 6:07, 6:07 da manhã. Ih, rapaz, a voz de Falco tá mal. Tá pesando a voz, né? Ó, o carrão de George Bush aí, hein? O carrão de George Bush, vai. Não, tô vendendo, viu? Tô vendendo 28 mil, 2012. Completo. Rapaz, eu comprei meu carro na hora certa. Tem coisa que é... Rapaz, vou te falar, viu? Comprei o meu carro 2020. Eu tinha até... Eu comprei o Uno, fiquei 10 meses. Aí veio o Palio pra mim com 25 mil quilômetros rodados. 25. Eu comprei por 24 mil Palio. 24 mil, assim que eu comprei. Aí começou a valorizar o carro. Na tabela Fipe ele subiu até por 40 mil. Rapaz, veio na hora certa, um carro que não dá trabalho. Na metade baixa. E ainda tá com 60 mil. Vai entrar, tá entrando 60 mil agora. Só não vou comprar esse carro porque não tem quatro portas, viu? Agora o motor 1.4, motorzinho 1.4. É bem melhor que o meu, mais forte. Olha, bom dia, Falcão. Parabéns pelo seu dia. É, eu te desejo aí um dia abençoado e repleto de grandes alegrias. Que Deus continue abençoando grandemente a sua vida. Feliz aniversário. Obrigado. Não sei quem foi, né? Botou o nome. Mas valeu, obrigado, tá bom?
1: Bom dia, Falcão. Bom pra dia. Você e para todos. O rapaz que acharam o moço, Falcão, na estrada aí, de algodão. É marido da minha sobrinha. O corpo chegou ontem de noite, disse que é. E o sepultamento é hoje. Daqui a pouco eu tô indo pra lá. Sabe de quem ele é parente? Sim.

0: Vereador André, ele é do povoado lá do Tabocal de Agudão.
1: Rapaz, valeu, meu irmão, que Deus conforte. Gostei daí, tá bom? Seis horas, 8 minutos. 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Falcão mandou pra estar aqui, viu?
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1: Também encontro essa música de novo aqui, pra rodar ela. Cadê, rapaz? Difícil vai ser encontrar ela aqui. Aqui, achei, cheguei. Aí, achei. Cadê aqui? Coloca ali. Deixa aí. No programa aqui na medida do possível, né? Que a voz tá mal. 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Tô chegando quase que no limite a voz.
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1: 6 horas, 11 minutos. 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
1: 6 horas, 12 minutos. 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
1: você. 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
1: 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Alô, Renatinha. Bom dia, Renatinha. Bom dia, Renan da Farinha. Bom dia, dona Marielza.
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1: 6 horas, 30 minutos.
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1: 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É, meu filho, a voz já tá aqui, não tá. Olha, bom dia, meu amigo Falcão, tudo bem? Tô bem. É, passando aqui pra lhe desejar uma ótima semana pra você e pra todos os ouvintes dessa rádio campeã em audiência. Beijo nas crianças, Juju e Renan. Abraço, meu amigo. Melhoras aí pra você. Eu tô bem, a voz tá... É quem é ela. A voz é Natilhas. Valeu, Natilhas. Abraço, bom dia pra você. 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
1: Quer ver? Tem uma pessoa que me procurou o licor ontem. Quer ver? Cadê aqui? Deixa eu ver. Acho que foi esse áudio aqui, né, Fão? Passa outro áudio aqui. Dá um tempo que eu pego esse áudio aqui. Quer ver?
4: Bom dia, Falcão.
1: Bom dia, meu amigão.
4: Aqui é Ramos.
1: Oi, Ramos.
4: Tô me programando pra dar uma chegadinha aí no São Pedro. Vem, bom dia.
1: Só tem uma coisa, viu? Só não vai ter forró, viu, meu filho? Forró não tem, não. O negócio de forró acabou. É isso aqui, Falco. Que áudio é esse diferente? Vou ver aqui, que é isso.
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1: Vamos ver aqui.
5: Bom dia, Falcão.
1: Bom dia.
5: É Preta da Fazenda Pão de Açúcar.
1: Oi, Dona Preta.
5: Pra desejar
1: bom dia.
5: Feliz aniversário, tudo de bom, muito saúde.
1: Obrigado,
5: muita
1: Dona Preta.
5: Paz, felicidade. Que Deus te abençoe, que Deus te lembre de todo mundo.
1: Ah, eu lembro de você.
5: Mandei um salmo aí pra tu.
1: Eu tô vendo, obrigado.
5: Deus te abençoe. Feliz aniversário, tudo de bom.
1: Obrigado,
5: na sua viu? Vida.
1: Vi sua
5: na
1: foto
5: sua da... carreira.
1: Lembrei de você agora, vi a foto. Obrigado, viu? Obrigado pelo salmo 121. Todos os dias eu durmo ouvindo. Eu durmo ouvindo salmos, né? Gosto muito. Às vezes eu passo a noite toda só no Salmo 91, que aquilo é forte, espanta qualquer coisa espirituais que estiver rondando na tua casa. Obrigado, minha amiga, obrigado.
6: Bom dia, Fábio.
1: Bom dia.
6: Tá falando aqui, Binho.
1: Ô, Binho.
6: Falando pra Eduardo, Damiana. Gilmar, Sininha, Fábio Santos, Durinha. Damiana, Eduardo, Machadinho, Professora Loura. E pra Diga, manda a Diga acordar. Fala com ela pra acordar logo. Tô por cá, tô em Minas Gerais.
1: Tá em Minas, né?
6: Uma boa segunda-feira.
1: Ô, final, rapaz, qual a cidade aí? Você. Que eu tenho vontade de morar em Minas Gerais.
7: Bom dia, Falcão. Bom dia, Falcão.
1: Bom dia.
7: Da geladeira. Falcão, eu tô vendo que você tá com a garganta também inflamada aí.
1: É, rapaz, tá querendo.
7: Pega umas 5 folhas de favaca grossa, bate no indicador e toma só o sumo. Faz isso na hora de dormir, que amanhã tu começa de boa.
1: Se não,
7: valeu,
1: purgante,
7: Falcão. Tenha um bom dia.
1: Se não, purgante, não, rapaz. Que é isso, eu tô sendo com purgante.
8: Bom dia, Falcão. Bom dia, Falcão. Que Deus abençoe esse dia maravilhoso na sua vida, meu querido. Você me acompanhou, hein? Eu fiz 49 em dezembro. E você tá fazendo 49 agora. Só que aí eu vou lhe ultrapassar, viu? Vou tirar esse empate aí, viu?
1: Aí.
8: E agora em dezembro eu fecho cinquentão.
1: É,
8: fecho meio século, para a honra e glória do Senhor.
1: Amém.
8: É, nego velho, toca pra nós aí se tu puder. Qualquer uma música de Calango Aceso. Toca aí, nego velho, que Deus lhe abençoe, lhe dê muitos anos de vida e saúde, viu? E muita paz. Valeu, guerreiro.
1: Valeu, meu irmão, abraço, hein? Obrigado.
8: Ah, esqueci de falar o nome, é José Carlos Brito Pedreiro.
1: Grande José Carlos.
8: Valeu.
1: Abraço. Aqui, a menina me pediu licor da Glorinha.
9: Boa tarde, meu rei. Tu sabe me dizer por aqui onde é que vende aquele licor da Glorinha?
1: Aí,
9: é
1: tá
9: que vendo? Eu tomei lá no lojão do construtor,
1: tá
9: mel de cacau, achei foi bom.
1: Tá vendo aí você aí, ó, licor saboroso da Glorinha, isso é qualidade, hein? Isso é coisa boa, ó.
9: Era pra eu perguntar a eles onde foi que eles compraram.
1: Tá vendo? Algum... Eu já indiquei já, rapaz. É. Licor saboroso da Glorinha, você quer me dar água na boca, ó.
10: Rosa do meu padrão.
1: Aí é Thiago Vini.

Aê, Tiago Vini, são 6:21. Olha, bom dia, meu amigo, passando para lhe desejar aí um excelente aniversário, que Deus te conceda saúde, paz, realizações. Grande abraço, aqui é meu amigo Carlos, né? Lá do Japumenim, valeu, Carlos. Rapaz, isso é uma coisa que eu não posso reclamar de saúde, viu? Eu já fui no hospital, duas vezes tomar soro, mais nada, virose, a não ser visitar alguém, então, graças a Deus, tudo perfeito, hein? Valeu, Carlos, obrigado, meu irmão, muito obrigado, hein? Pela audiência. Minha amiga Keu, alô, Keu, alô, Keu. Olha, bom dia, parabéns, parabéns, Jesus, te abençoe sempre, valeu, Keu, um abraço, Keu. Agora 22:22, bom dia, minha Bahia, bom dia, meu Brasil.

0: Lordão é Lordão, Lordão é Lordão. Quem tá por aqui, Falco?
1: Bom dia, Falcão. Bom dia. Parabéns pelo seu aniversário, que Deus te dê muitos anos de vida e saúde.
0: Obrigado.
1: Gargareja a garganta.
0: Sim.
1: Com água morna e um pouco de sal, que é bom.
0: Ah, rapaz, aí, ó.
1: Mandou um alô pra Santilha, pra Carlos, na Rua Pará.
0: Um pouco de sal e água morna.
1: Pra Juninho da CM, Arlete. Pra todo mundo que tá ouvindo. E pra minha filha Mariana, lá no Japomerim também. E pra Dinalva, né? Dona Dinalva, em Itapirama.
0: Fazendo a policé. Obrigado, valeu, obrigado. Olha, deixa eu ver quem tá por aqui. Olha, bom dia, Falcão. Feliz aniversário. Desejo pra você que essa data se repita por muitos anos e que nunca lhe falte amor, luz e paz. Ontem foi aniversário também de Vanusa, a esposa de Céu. Oh, dona Vanusa. É Anne do Japomerim. Oh, Anne, um abraço pra você, um abraço aí pra toda a sua família, tá bom? Cadê a pequenininha, já acordou? Ou ela tá estudando pela tarde? Você nunca mais mandou acordar ela. Deve estar estudando pela tarde, né? Valeu, Anne, um abraço. Tem visto Salvador? Tem visto Salvador? Amigo Salvador. Alô, Salvador. Obrigado, viu, Anne? Muito obrigado mesmo.
2: Bom dia, Falcão.
0: Bom dia.
2: Aqui é Si.
0: Oi, Si.
2: Que Deus lhe dê muitos anos de vida e saúde, meu filho. Que Deus te proteja. Obrigado. De todos os maus e todos os laços do inimigo. Essa data se repete com muitos anos da sua vida e muita felicidade. Para todo dia você acordar e fazer esse programa maravilhoso. Eu gosto demais desse programa de vocês. Oh, que Deus
0: obrigado,
2: lhe abençoe.
0: Assim.
2: E ele proteja, tá?
0: Amém,
2: Deus,
0: amém.
2: Parabéns.
0: Amém, dona Si. Amém. E quem tá por aqui? Luciel.
3: Bom dia, Falco. Bom dia, Falco. Bom dia, bom começo de semana para todos nós. Passando aqui para lhe parabenizar.
0: Obrigado.
3: Que Deus continue te abençoando sempre. Viu? Essa caminhada sua aí. É, trazendo alegria para nossas manhãs. Viu? Deus te abençoe poderosamente, te dando saúde, muita paz. Viu? Forte abraço para você aqui. Quem tá na escuta do programa, quero mandar um abraço pra Dona Léo e Pé de Lixa e Rogério da Verdura aí. Então, ligado todo dia na nossa programação aí. Da Top.
0: Valeu! Olha, eu falei aqui do Instagram, tem gente me seguindo aqui já, viu? Ó, me siga no Instagram, dá essa moral aí, viu? Falcão Marley, tudo junto. Quem me seguir, eu sigo de volta, tá bom? Falcão Marley, tá bom? Fiz uma publicação sábado, meu amigo. Já tem mais de 20 mil visualizações. Só batendo no arara ali, parei. Aí tomei um cafezinho com meu amigo Guedes. Ê, rapaz. Guedes me deu um negócio que tava, foi gostoso, viu, Guedes? Ê, vou te falar, viu? Eu comi, porque, né, eu tava na casa dele lá. E aí fui lá no fundo de Guedes. Guedes lá na Fazenda Valdivino. Abraço, Guedes. Quem vê Guedes aí, tiver com curiosidade, pergunta a ele o que foi que ele me deu. Eu sei que eu comi, não vou mentir. Eu não vou mentir, viu, Guedes? Guedes da Fazenda Valdivino. Tem mensagem chegando. Vamos tentar aqui. Não dá pra atender todo mundo, não.
4: Bom dia, Falcão.
0: Ô, meu irmão.
4: Feliz aniversário pra você, meu irmão. Que Deus lhe abençoe. Muitos anos de vida e saúde,
0: Jean,
4: viu?
0: Pela voz do meu
4: Deus
0: primo Jean.
4: Deus lhe dê a vida eterna, mais 6 meses de garantia.
0: Ô.
4: E depois você passa aqui na Quitana, que eu tenho um presente pra você, viu?
0: Ah, um licor.
4: Aquele
0: do
4: negócio,
0: Nelson,
4: que eu lhe prometi.
0: Ah, um licor.
4: Vai ser cumprido.
0: É, o que é aquele garrafão, né? A garrafa, é isso mesmo. É Jean, rapaz, meu amigo Jean. Um abraço, Jean. Minha amiga Landa Alves. Eu acho que não vai dar mais pra dar conta, não, né? Acho que, olha, parabéns, Falcão. Quero aproveitar esta data especial para lhe desejar muita saúde, paz, felicidade, muitas conquistas. Que Deus continue abençoando aí sua vida e seus projetos. Também quero dizer que estou ligada no seu programa. É, que para mim é o melhor. Obrigado. Admiro muito o seu trabalho e a dedicação que você tem com seus ouvintes. Feliz aniversário. Oi, que esse novo ciclo seja repleto de sucesso e realizações. Um abraço para os meninos também. Um abraço, Landa Alves. Olha, muitas mensagens chegando agora na reta final, já não tem como mais, viu, gente? Minha amiga Isabel, meu amigo Anderson France. Alô, Anderson France. Anderson France, não, Anderson Gomes. Anderson Gomes. Não dá mais, que a gente já tá por aqui. O Gênio é meio valente, já tá melhor atravessado. Tá aqui, de preto.
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0: Alô, Marrom, bom dia, Marrom.
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0: Fim do lanche. Fim do lanche tá dormindo. Fim do lanche tá dormindo. Tá dormindo sim, é, com os gatos, é. É isso. Agora já não tem como, né? O programa termina 6:30. Bom, tô indo embora, beijo no coração. Até amanhã, se o bom Deus assim permitir, meninos.
6: Tchau, tchau, um beijo.
0: Vamos embora, já terminei com a voz já bem arranhada, né? Bem arrastando.
6: Tchau, um beijo. Até amanhã, se Deus permitir.
0: Opa. Ah, cadê aqui? Ano que vem ela vai pra escola. Ah, Lara. Lara tá na creche ainda, né? Esse é o último ano dela. Ano que vem ela vai pra escola. Ah, tá bom. Tá dormindo ainda, né? Alô, Lara, levanta, Lara. Lara é bonita. Ah, ela tava com o Salvador esses dias. Já tem uns dias já. Aí no Japumeirim, próprio do salão. Salvador, passa lá pra ver Lara, viu? Ô, Bura, passa lá pra ver Lara, viu? Ela gosta muito de você, tá bom, Bura? Beijo no coração. Tchau, tchau, gente. Não deu pra atender todo mundo, não, hein? Só que

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0: Agora são 6 horas 38 minutos. Bom dia, hoje, segunda-feira, dia 15 de junho de 2026. Estamos começando mais uma edição do Jornal da Manhã. Vamos conferir as manchetes que serão destaques no programa de hoje.
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0: Acidente de 2 caminhões deixa um motorista morto e outro ferido na BR-116 no trecho do município de Boa Nova. Motociclista é encontrado morto às margens da rodovia na BA-120 entre os municípios de Birataia e Algodão. Motorista de carreta morre após veículo tombar na rodovia BR-242 em Barreiras. Mulher fica ferida após acidente com motocicleta entre Piauí e Birataia. Multidão se despede do soldado Ronan Paixão durante sepultamento na cidade de Itagi. Motociclista fica ferido após atingir fio de internet em rua no centro de Piauí. Polícia Rodoviária Federal apreende mala com alçada e cinzas humanas transportadas de forma irregular em ônibus com destino à Bahia. Essas e outras informações. A sua participação em nosso zap 8806-8468. Está no ar mais uma edição do Jornal da Manhã.

0: Agora são 6h40, 6h40, vamos trazer com ele o aniversariante do dia, a previsão do tempo, a cotação agrícola e o preço do boi gordo. Compadre Foster, bom dia.
1: Fala, Gênio, grande voz, grande abraço. Aí, bom dia pra você, bom dia pra todos.
0: Você antecipou.
1: Bom dia pras crianças. Você
0: fez, foi, ficou rouco?
1: Rapaz, na volta e meia, geralmente todo ano eu tenho isso.
0: Mas é normal,
1: é um período, ou quando tá seco, quer ver, se eu fizer um evento, eu chego assim no outro dia, e se eu for pra praia, levar uma excursão, que esse ano eu não fiz, eu volto assim também.
0: É.
1: Tem uma pessoa aí que ela fala que, olha, isso aí é olhado.
0: É olhado.
1: Ela falou assim, você precisa procurar uma pessoa pra lhe rezar.
0: É, pra lhe passar o ramo.
1: Vou lhe falar quem foi que falou. Você, isso é olhado, as pessoas ficam de olho em tudo que tu faz, a pessoa falou.
0: Mas é.
1: Aí
0: você quer alguém, pra alguém faz.
1: A minha rezadeira foi embora.
0: Passar o ramo.
1: Minha rezadeira, tinha uma rezadeira, mas a rezadeira foi embora. Que ela
0: passa, pega, mas arruma um rezador pra lhe passar o ramo?
1: Não tem rezador. Você sabe que não tem. Não. Tem rezador? Não tem. Tem a minha prima ali na batateira. Batateira, ela é bem entendida.
0: É?
1: É, minha prima é.
0: Quem é a pessoa?
1: A mãe de Nildo. Ela é mãe de Nildo da
0: batateira. Não precisa falar o nome, porque assim, porque tem muita gente.
1: Não, porque se falar, vai todo mundo.
0: De quebranto.
1: Se você falar o endereço, vai todo mundo. Porque é o que tem de gente aí de Kizanga, de quebranto. Mas na verdade, não tem rezador, não tem. Você não vê. Só não. Tem rezadeira. Tua mãe reza.
0: Dramaria.
1: Pra espinha ela caída, ela reza.
0: É.
1: Rapaz, é uma coisa assim, uma sabedoria que a gente não tem nem explicação, né?
0: É, Falcão, que assim, eu acredito que isso envolve muito a questão da fé.
1: Rapaz,
0: por exemplo, você está sentindo algo e você vai a uma pessoa para lhe benzer, ou rezar, e a pessoa vem com as palavras e você vai com a fé, né, velho? E acontece, porque a fé é fé, né, Falcão?
1: É coisa que a pessoa traz, né? Traz dos parentes.
0: É, dos antepassados, né?
1: Antepassados, vai trazendo essa sabedoria, não sei se é a sabedoria popular, porque não é todo mundo.
0: Não é todo mundo.
1: Não é todo mundo.
0: E outra coisa, tá acabando, viu, Falcão?
1: Essa geração que tá chegando agora não vai saber. Essa geração é uma geração mais... uma geração diferente, velho.
0: É.
1: Essa geração tá diferente. Pode ter... vai acabar. A gente tá falando de rezadeira.
0: Rezador.
1: Rezadeira.
0: Samba de Reis, o dia do mês de janeiro já não existe mais, né?
1: Ainda tem pouco, mas tem. O pessoal da terceira idade mesmo cultiva. Mas muitas coisas vai acabar. Carpinteiro, pode preparar que vai acabar. Porque a geração nova agora que vem, ela quer ser influenciador digital, influenciador. Todo mundo é influenciador digital. Você faz o quê? Não, você fala que não, sou influenciador digital. Né? Pedreiro, ainda tem.
0: Mas tá difícil.
1: Tem, ainda tem uma geração aí que tá trabalhando, mas a geração que tá chegando em si não vai querer trabalhar pedreiro, pesado.
0: Não, por causa disso, por causa daquilo.
1: Não, porque não sou influenciador digital. Entendeu? Todo mundo agora só quer ser influenciador digital. E outras coisas também que pode preparar, meu filho. Pode preparar que vai acabar.
0: Tá acabando, tá acabando. Ainda tem uns coroas aí que ainda trabalham ainda, mas... tá difícil, viu?
1: Vamos lá, previsão do tempo?
0: Vamos trazer a previsão do tempo, a cotação agrícola e o preço do boi gordo. Deixar claro aqui que hoje é seu aniversário, parabéns pra você, filhote. Deus te abençoe, muitos anos de vida.
1: Rapaz, eu nem sei se faz aniversário hoje.
0: Ai, meu Deus do céu.
1: Pelo documento.
0: Não, vai dar.
1: Vamos lá, previsão do tempo, porque minha voz tá arranhando. Acho que eu comi um gato. Vamos lá.
0: Ute.
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1: Vamos dar previsão do tempo pra hoje. Olha, o sol, segundo o clima tempo, o sol nasceu às 5 horas. Às 6 horas, só nasceu 6 horas. Está previsto aí para o pôr do sol às 17 horas e 18 minutos. Hoje, muitas nuvens o dia todo, com abertura de sol. O clima tempo está dizendo que não chove. Temperatura varia mínima 17, a máxima 29 graus. Você tem que falar isso, minha voz não está boa, não.
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1: Bom, o boi gordo fechou a semana pelo CPEA, que é a referência nacional, em R$353,40, tá bom? Essa é a referência nacional. Já o cacau, pelo mercado do cacau, referência para toda a Bahia, fechou a semana em R$230,00, arroba.

0: Falcão, agora são 6 horas 47 minutos, no oferecimento da Faculdade Jardins, Clínica DNA Saúde, Casa das Pias, Mercado Animal, Tempero Meu Sabor, Ótica Triunfo, Santana Motopeças e Val Todos. Estamos começando mais uma edição do Jornal da Manhã. 6 horas 48 minutos, 6h48. Rapaz, informações da página nas estradas, muitas ocorrências, viu, pelo que pareça, muitas ocorrências mesmo. Mas, Falco, você que está com a voz meio ruim assim, rapaz, deve ser, pode ter sido choque térmico, viu, Falco? Às vezes, essa mudança...
1: Rapaz, ontem eu chupei Maturim.
0: Ah,
1: tá, no Fijefinho, Maturim. No Fijefinho, e aí pichou, hein?
0: Mas você já tava assim antes?
1: Rapaz, já tem uns dias já que a minha voz tá diferente. Mas hoje ela vai tá desse jeito e vai piorar. Que a tendência é piorar aqui. Mais tarde, meu amigo, que era Deus, eu consiga fazendo programa.
0: Não, é sério, não é resenha, não. Quando terminar o programa aqui, eu vou lhe ensinar um negócio. Brincadeira, sério, é sério.
1: Geralmente, eu não vou mentir pra você, não. Geralmente, as pessoas me ensinam muita coisa, mas geralmente eu não faço nada. Às vezes eu compro a pastilhazinha.
0: Mas a pastilha Ciflogex, ela não é pra resolver, ela é pra prevenir.
1: Mas geralmente eu compro isso. Mas gargara já é bom, né?
0: Ela já ajuda.
1: Romanzinha, casca de romã, é uma beleza.
0: Agora a questão da água morna com sal, é boa, é bom fazer? É. Mas ela eleva um pouco a pressão, viu? Mesmo que você não beba aquela água, ela eleva. E eu já fiz esse teste já. Eleva. Se você conseguir fazer com aquele sal... Tem um sal específico, pronto, mas aquele sal é caro, feito
1: de aquele sal, mas vale a pena. Aquele sal, ele combate a pressão alta.
0: É. Se você conseguir aquele
1: ele regulariza,
0: sal.
1: Ele regulariza a pressão. Que espetacular, viu?
0: É, mas esse sal aí normal que a gente compra no mercado aí de.
1: Não, esse
0: de
1: sal.
0: R$52,
1: 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Esse Mata-1. 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É. E o sal que a gente tá falando, esse sal é espetacular.
0: Sim, rapaz, o sal.
1: Esse sal.
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1: Quem, meu amigo Celso tá usando.
0: É?
1: A pressão de Celso é alta, né? É. E aí ele também usa. Não é que você vai tirar o remédio de pressão.
0: Mas é porque o outro sal eleva a sua pressão. Então, você tirando aquele sal que eleva a pressão, você vai ter uma estabilidade da sua pressão muito melhor.
1: Mas minha pressão, ela fica controlada. Mesmo assim, eu tomo o losartana, né? Tem gente que fala losartana, mas com ele eu fico de boa. Tomo só um. Só pra prevenir por conta dos picos.
0: É.
1: Que às vezes eu tomo choque. Você sabe que eu tomo choque. Você me dá choque aqui. Eu sempre tomei. Quando eu tomo esse choque, aí eleva a pressão.
0: Eu sempre fazia isso, mas depois eu parei, Falcão.
1: Quando eu tô jogando videogame, a minha pressão ali fica em alta. Eu falei,
0: por quê?
1: A adrenalina ali. Eu sinto adrenalina. Aí, então ali a pressão sobe. Então eu já tomo.
0: Você joga videogame, é?
1: Demais.
0: É diversão, é
1: bom. Deixo tudo. Eu deixo qualquer outra coisa pra lá.
0: Mesmo você não gostando, velho, do...
1: Eu não gostando de quê? Eu
0: do seu aniversário,
1: eu
0: calma.
1: Eu gosto, mas...
0: Seu aniversário, você não é de comemorar seu aniversário. Mas eu tenho que, nesse momento aqui, aproveitar e desejar muitos anos de vida e saúde. Que Deus continue te abençoando. Lhe dando muita sabedoria, mais sabedoria ainda. Te livrando do mal, sabe?
1: Rapaz,
0: e que você sempre continue sendo esse cara parceiro, esse amigo, companheiro de todas as manhãs, do dia a dia, da luta, da labuta. Viu? Eu confesso a você que é muito bom ter você como um amigo que você é. Um cara, a gente conversa, faz resenha, aconselha uns aos outros, troca ideias, tem uma parceria. Então, brigadão, velho, que Deus te abençoe, viu? E que Reinan olhe sempre pra você com esse olhar de pai que você é, o exemplo de pai, de filho que você é pros seus pais, exemplo de amigo.
1: Rapaz, colega, eu sou um bom filho.
0: Hein? Você é um bom filho, você é um bom pai. Deus te abençoe, meu filhote.
1: Amém.
0: Continue te abençoando, toca aqui.
1: Toque na minha aí, balança.
0: Pega na minha balança, Deus abençoe, velho.
1: Balance.
0: Eu não vou dar um presente.
1: Ó, eu ganhei o negócio do jogo lá, viu? O placar.
0: Não, você botou 3-1. Eu tenho gravado.
1: Não, meu amigo.
0: Eu coloquei 2-1, você colocou 3-1. Quando eu coloquei 2-1, você falou assim: não, mas eu ia jogar esse placar. Eu falei, mas eu joguei. Não foi.
1: Na verdade era.
0: Você quer?
1: Na verdade, a gente que é brasileiro tem esperança, né?
0: É,
1: aquele time já vai entrar quase 30 jogos. Sem perder uma partida.
0: É, mas o Brasil.
1: Dominou tá o Brasil logo no início, você lembra?
0: O Brasil não tá bom.
1: Dominou o Brasil. Ancelotti, o que Ancelotti faz?
0: Você gostou da substituição?
1: Peraí. O que Ancelotti faz? Qualquer um dos treinadores aqui fazem. Qualquer um.
0: É mesmo, rapaz.
1: Qualquer um dos treinadores. Ele fez o quê? Nada demais. Rapaz, eu queria ver Hendrick. Aquele menino que é centroavante, infelizmente, na seleção. Não tá rendendo. Na seleção não tá rendendo.
0: Né, Falco?
1: Não, aquele cabeça mesmo, ele acerta ali. Outro que não tá rendendo na seleção. O cara que come a bola no Barcelona, Rafinha. No Barcelona, Rafinha, moço. Ali quem salvou ali?
0: Vini Júnior.
1: Vini Júnior, que chamou a responsabilidade e fez aquela jogada de mestre. e fez o gol. Agora, eu tava olhando aqui nesse instante a quantidade de passes que o Brasil errou, mano. Errou muito.
0: Mas é porque Marrocos, o Brasil jogou sob pressão. A seleção de Marrocos apertou.
1: Não, porque a seleção de Marrocos é boa.
0: É boa. E o time do Brasil não tá bem pra tá tocando passe. Não, outro que jogou mal foi Casemiro.
1: Meu Deus do céu. Se fosse Casemiro, se fosse o treinador Casemiro, não jogava, nem tava jogando, não.
0: Mas é primeiro jogo. Tá,
1: mas que primeiro jogo, não. Ali não, é a realidade. Calma. Ali é a nossa
0: realidade. Já entrou o outro chamado Fabinho no meio-campo e organizou. Ó, quando ele colocou Danilo, o lateral, no lugar de Ibanez, e colocou Fabinho como volante ali de contenção, aí o time melhorou um pouquinho, viu? Porque se continuar.
1: O Brasil chegou a hora que dominou. Mas infelizmente não conseguiu fazer o gol. O time que teve mais oportunidade de fazer o gol foi o Brasil. Porque o Marrocos, ele botou o Brasil na roda, toca muito bem. Teve o primeiro gol. E depois, só na parte final, que ele deu um chute, já terminando, deu um chute, o goleiro pegou. Agora o primeiro gol. Ô goleiro, ou tu sai ou tu fica. Ou tu sai pra rachar ou tu fica.
0: Ficou no meio do caminho.
1: Aí ele ficou na meia lua ali. É tudo que um centroavante que sabe fazer gol quer. Que ali é pra quem sabe fazer gol. Tirou e o Dodio senta no pé.
0: Ele tirou mesmo.
1: E ali.
0: Menino novo.
1: Ou sai ou fica, meu amigo. Porque ele tem que sair pra rachar, fazer até a falta, ou então fica debaixo do gol. Que era o tempo que os centroavantes, ou seja, a defesa encostava mais no cara, talvez o cara nem fazia chutar, poderia ir pra fora, ou poderia o goleiro fazer uma defesa.
0: Agora,
1: um goleiro com tanta experiência, velho.
0: A bola que o. Eu não sei o nome do jogador do Marrocos. Que ele colocou pro atacante, que bola, velho. Entre dois ali,
1: meu amigo, colocou a bola perfeita.
0: Poxa, velho.
1: Perfeito. Tudo que um bom centroavante quer, ali, ó.
0: Exatamente.
1: E aí, agora... tudo que um centroavante quer, uma bola daquela. Um goleiro com tanta experiência, inclusive de Copa do Mundo, eu acho que é a terceira. Aí, meu amigo, vai e fica na metade do caminho.
0: Falcão, assim, dizem que todo brasileiro ele é técnico da seleção. Eu não teria colocado o Alisson como titular. Muita gente vai dizer, eu. Há muito tempo falando isso.
1: Sabe por quê, pai? É pela experiência. É
0: a mas tem Ederson lá.
1: Tem essa coisa.
0: Tem o Everton.
1: Menino bom, aquele era o goleiro do Palmeiras. É bom.
0: Que tá no Grêmio hoje.
1: Tá no
0: então,
1: Grêmio,
0: assim, velho. É, mas é o treinador, é ele. Outra coisa, o Igor Thiago,
1: meu
0: o atacante,
1: Deus
0: ele perdeu. Ele fez umas jogadas que, poxa, velho.
1: Ele não fez foi nada.
0: Uma jogada assim que coloca a Ederson
1: no jogo. Agora, tipo, a Ederson que é um menino forte. É o menino que quer jogar, é Ender que
0: Danilo,
1: quer jogar.
0: O meio-campista Danilo.
1: Não conheço muita gente ali, não.
0: O cabeludo.
1: Ele entrou no segundo tempo.
0: Entrou, jogou bem. Aquele. O meio-campista. Tava segurando a bola, perdendo a jogada. Então, é Copa do Mundo. Não é pra testar mais, não. Não tem teste mais, não.
1: Uma seleção que a gente vê, não. Essa aqui entrou pra competir e ser campeã. Chegar na reta final ali. Não é.
0: Vamos torcer. Pelo futebol.
1: Agora sim, eu não sinto mais aquela adrenalina gostosa de torcer. Tomou o gol, eu nem. Em fez do gol, eu nem. Agora jogaram de Vini, foi espetacular.
0: Foi.
1: Ali é o que ele. Ali é Vini do Real Madrid. Ali é Vini do Real Madrid.
0: Observação.
1: Coisa que ele deixa a desejar na seleção, mas salvou a seleção.
0: Mas ele jogou na posição em que ele joga pelo Real Madrid.
1: E correto.
0: Aí o Carlos Ancelotti acertou, colocando ele jogar na posição que ele joga no Real Madrid.
1: Cara, dá oportunidade a Hendrick, o menino quer jogar. O menino, toda vez que entra, tá bem.
0: Tá beliscando um golzinho, dando um passo.
1: O menino, sempre que foi convocado, deixou dele lá. Último jogo que ele jogou contra a... Esqueci o nome da time. Rapaz. O Brasil ganhou 3-1. Hendrick só foi um pênalti. Deu um passe pra outro.
0: Deu um passe pra outro,
1: Entendeu?
0: É porque ele vai pra cima. Ele parte pra cima. Ele é pequenininho, mas ele é lamboceiro.
1: Ele é forte. Ele não é negócio de você dar um toque nele e ele cair, não. Ele é forte.
0: Ele vai pra cima, ele futuca. Então, assim, vamos ver. Eu continuo como todo brasileiro, torcendo para que a seleção ganhe os próximos jogos, chegue nas oitavas, pronto, seja campeão. Mas.
1: Triste a gente olhar para a seleção, não tem uma referência na frente ali. Não tem referência.
0: Mas... E o pior, a seleção que jogou sábado, eu. É porque cada um é treinador. Eu assim enxergo, né? Se eu tiver errado, você pode corrigir. Nessa seleção que jogou sábado, o Neymar não tem vaga.
1: Rapaz. Por que Neymar não tem vaga? Neymar
0: joga. Como titular?
1: Rapaz, joga.
0: Neymar joga pelo peso do nome.
1: Rapaz, pô. Neymar já foi contratado, já foi convocado pelo peso do nome mesmo.
0: É isso, ele tá todo machucado.
1: Sempre foi assim. Depois que ele saiu lá da
0: ele tá dodói.
1: Do PSG, Neymar não foi. Sempre machucou, não jogou lá fora, jogou pouco, fez um gol só. Veio pro Brasil, se machucou demais. Mesmo assim, mas que é nojento, viu? Já vi que não tem jeito, não. Porque assim, o cara não estava sendo convocado. Existindo
0: sim aquela questão de privilégio.
1: Não tem jeito não.
0: O jogador, o Wesley, lateral, ele sofreu uma lesão de grau 3. Beleza, a gente entende, tem que ser cortado, literalmente. Mas ele foi cortado no outro dia. Neymar foi convocado, bichado.
1: Machucado, velho.
0: Continua machucado. Teve o privilégio, o único jogador que teve o privilégio de receber a família no hotel.
1: É um tapa na cara.
0: Entendeu? Então, a seleção brasileira, literalmente, continua ainda tendo privilégio para alguns e para outros.
1: Eu pensei que isso ia mudar, mas... Eu pensei que ia mudar, mas nada que o dinheiro não possa resolver e fazer... E fazer uma nação de besta. Eu levaria Neymar, tô falando que eu levaria. Mas conta que o Neymar tava machucado, o Neymar não tava sendo convocado nas eliminatórias, não tava sendo convocado nos amistosos, não tava sendo. Aí deixa o cara pra reta final. É totalmente errado. Mas eu levaria ele. Mas pior que bichado, meu filho. Não vai não.
0: Exatamente. Aí estamos agora aí, vamos.
1: Tô sendo. Agora ele ajuda a seleção. Ele no meio ali pegando a bola ali, eu não botaria ele como centroavante, não. Ele bota ele pra ele trabalhar a bola ali, armando ali, ó. Botaria ali.
0: É.
1: Centroavante final, não sei se eu colocaria ele, não.
0: Mas também não, também não colocaria
1: ele. Mas também não tem um centroavante. A referência só se botar Hendrick. Só se botar Hendrick.
0: Coloca a Hendrick lá, espetado lá no meio do lá pra fazer a confusão. Porque ele é cranqueiro, ele bate de um, bate de outro. Você viu o jogo que ele fez, o último jogo, que foi 3-1 pra seleção brasileira? Que ele sofreu o pênalti, deu um passe.
1: Foi isso que eu falei agora.
0: Ele, você viu o que ele
1: Croácia.
0: Fez? Ele foi... Conta quem?
1: Croácia?
0: Foi. Entendi. Ele fez uma confusão danada lá, brigando com um, bate em um, e os caras ficam chateados.
1: É um menino novo, é um menino que quer o espaço dele, ele quer o espaço na seleção. E ele vai ser o principal centroavante do Brasil. Aí é o menino novo.
0: Bruno Grimaldi.
1: A primeira Copa dele. Primeira Copa ainda. Ele vai ser o principal centroavante do Brasil, você vai ver.
0: E outra coisa, viu? A bola chega no pé dele, teve chance, ele pau, no gol. O negócio dele é gol.
1: Bateu. Às vezes, na área ali, meu amigo, às vezes eu acho que ele, né? Tem situações que ele deveria passar a bola, mas não. Clareou, ele pau pro gol, chuta forte.
0: É a função, às vezes, do atacante é essa. É tentar o gol. E com todo respeito, porque tá lá, porque é um bom jogador também, né? Ninguém vai ser convocado porque é ruim. Aquele Igor Thiago, aquele rapaz, infelizmente.
1: Ele faz gol,
0: mas
1: ele joga no time pequeno. Ele joga no time pequeno, na verdade, o time pequeno joga todo pra ele.
0: Favorecendo ele.
1: E ele ficou só atrás do Haaland. No Haaland é um cara.
0: Não compara ele. Não compara ele com o Majin Buu, não. O Haaland parece Majin Buu.
1: Rapaz, vou te falar, tu é doido. Aquele negócio não é normal, não.
0: Aquele rapaz não é normal.
1: Tu é doido, rapaz.
0: A bola onde para, ele.
1: Homem, pau!
0: Gol, é gol.
1: Parece que é um míssil.
0: É. Então a seleção brasileira jogou sábado, 1-1, time do Marrocos. Eu falei aqui que o jogo não seria fácil, o time do Marrocos toca bem.
1: Rapaz, ali.
0: O time tá bem.
1: O jogo do top 10. O Brasil é o sexto, tá na sexta.
0: Sétima.
1: Não, o Marrocos tá na sétima. Marrocos é o sétimo.
0: Não, então eu troquei aqui.
1: Brasil tá na sexta colocação, Marrocos na sétima.
0: O top 10 na FIFA?
1: É.
0: É mesmo, Fofão?
1: É. E outro jogo bom que eu esperava, o jogo da Holanda. Eu gosto da seleção da Holanda, velho. A Holanda e Japão. O Japão é um time bem arrumado, bom.
0: Agora, teve uma esculhambação aí ontem, viu, velho? Não gostei daquilo não, viu, velho?
1: Ô, rapaz, eu não gostei do meu time, que perdeu verdade, de 7-1. Meu time perdeu de 7-1.
0: O Brasil tá em sexto lugar. Portugal, Marrocos tá em sétimo. Esculhambação ontem.
1: Holanda tá aí nesse top 10?
0: Holanda tá em oitavo.
1: Holanda. Japão não tá não, né?
0: Não. Argentina, Espanha, França, Inglaterra, Portugal, Brasil, Itália. Marrocos, Holanda, Bélgica e Alemanha.
1: Itália.
0: A Itália tá fora do Big Brother.
1: Pô, coitado de Itália, é um time bom, rapaz.
0: Quer dizer, agora a Alemanha, ontem bagunçou o negócio ontem.
1: Mas aí o nome, aquele time é meu, pequenininho.
0: Curaçao.
1: É um paísinho pequeno. Não 150, tem uma safra.
0: 158 mil habitantes.
1: 158 mil. É, então assim, não tem uma safra de jogadores. Ali são jogadores que devem trabalhar num dia normal, que igualmente a gente.
0: Agora tem
1: eles falam, rapaz, você viu quando ele tava se preparando pra sair, ele adorando a Deus?
0: Tem um jogador.
1: A seleção adorando a Deus?
0: Não.
1: Eles adorando a Deus, coisa mais linda do mundo, velho. Coração se preparando pra sair, meu irmão. Eles adorando a Deus, que coisa maravilhosa. Mas o futebol tem essas coisas, né?
0: Pegou logo uma máquina.
1: Ele,
0: né,
1: empatou ali, mas era muito difícil. Pegou a Alemanha, a Alemanha tá no top de cima.
0: Agora, o camisa 7 do time do Coração joga certinho, o Falcão.
1: Eu não assisti o jogo na íntegra, né? Tava jogando videogame, tá prestando atenção.
0: Eu falei ontem com o Ayla, falei, agora eu tenho duas seleções pra torcer. A seleção brasileira e o Curaçao. Falei assim, Curaçao, vou torcer pro Curaçao.
1: Curaçao só foi pra Copa também porque aumentou a quantidade de times, né?
0: E é justo.
1: Que dá oportunidade, porque, viver essa emoção gostosa.
0: Essa, né, emoção. Você viu a torcida de Curaçao? Tomou 7-1. Os caras fizeram uma festa.
1: Mas ali já é uma festa, só entrar ali, né?
0: Uma festa.
1: Nem sei, sabe, pode falar o grupo, né? Pode falar o grupo? de que Curaçao tá?
0: Pode, Falcão, pode.
1: Não, tu sabe o grupo? Deixa eu ver se tem chance ali, quem sabe, né? Mas eu acho que do grupo Curaçao é o mais fraco, a seleção mais fraca.
0: Não, com certeza.
1: Eles falam a mesma língua da gente também.
0: Eles falam vários idiomas.
1: Eles falam a língua da gente perfeito.
0: Eles falam português, eles perfeito. Falam espanhol também. Mas eles têm lá o a língua de Curaçao é papi, é um negócio desse lá que eu não consigo lembrar agora, não. Tu quer saber o quê?
1: É o grupo Curaçao tá.
0: Grupo.
1: Que a Alemanha aqui. Cadê? Não tá aqui, não. Rapaz, hoje tem a Fúria.
0: Espanha.
1: E Cabo Verde.
0: Cabo Verde.
1: Aqui
0: vai dar Bélgica e Egito. Esse jogo da
1: Bélgica e Egito, um jogo equilibrado aqui, ó. Jogo equilibrado.
0: Não brinca com Cabo Verde, não, meu filho. Não brinque, não.
1: Eu não gosto, não. Não brinco com esse negócio de Cabo Verde, não. Mas aí, eu acho que a Espanha é mais time.
0: Com certeza.
1: A Espanha é mais time. O Uruguai vai estrear.

0: da Copa, grupo E, que é Curaçao, tá? É a Alemanha, que o Guarani vai passar. Costa do Marfim, Equador e Curaçao. Costa do Marfim jogou contra o Equador, só lembrando. Costa do Marfim jogou contra o Equador. Equador. Eu errei aqui.
1: Ah, pai.
0: Alemanha, Costa do Marfim, Equador e Curaçao. Não vai não, vai não, vai não, vai não. Eu acho que não vai não, não vai não.
1: É,
0: mas Curaçao tá com menos 6 no saldo de gol.
1: É ganhar. Ganhar os dois jogos que faltam e pronto.
0: Você acha que o Curaçao vai ganhar uns jogos?
1: É muito difícil. Pelo que apresentou aí, né? É muito difícil. Foi lembrar a seleção brasileira em 2014.
0: Lembrando que o seleção brasileira tá em terceiro no grupo, viu?
1: Quem?
0: O grupo C é Escócia,
1: Brasil, por causa do Marrocos, de cartões,
0: Brasil.
1: Né? Não, aí que é o Brasil classifica, três times.
0: Não, classifica, mas não sei se é primeiro, não.
1: Não, primeiro aí vai depender só de gol. Porque vai pegar o Haiti, né? A gente espera que faça muitos gols no Haiti.
0: Saldo de gol é um.
1: Não. Que saldo de gol? Ninguém
0: tem saldo com a Escócia.
1: Ah.
0: Só tem a Escócia com saldo de gol. Porque houve um empate entre Brasil e Marrocos, 1-1, então não tem saldo. O Haiti tomou 1-0 de Escócia. O Haiti tá com menos 1 e.
1: A previsão é de que Haiti fica de fora aí, né? A previsão, mas o futebol é jogado no campo.
0: É. Eu tô olhando aqui os grupos aqui, Falcão. Rapaz, que não tem um grupo da morte aqui, não. Deixa eu ver aqui. Um grupo assim que foi rapaú, esse grupo aqui. Espanha, Cabo Verde, Espanha, Cabo Verde, Arábia Saudita, Uruguai, França, Senegal, Iraque, Noruega, também não. Argentina, Argélia, Áustria, Jordânia, Portugal, República do Congo. Não tem não, Falcão. Inglaterra, Croácia, Gana e Panamá, não tem não. Tem não. Mas a nossa expectativa é que a seleção brasileira venha apresentar um bom futebol, porque. Não, porque contra o Marrocos não foi essas coisas todas, não, meu filhote.
1: Não, não foi não, mas. Não foi. Na verdade, estreia sempre foi assim, dificilmente. E foi estreou com um time bom.
0: Marrocos?
1: Estreou com um time bom.
0: Time bom.
1: Foi o primeiro jogo que as seleções estavam ali no top 10. Que na verdade eu não vejo a seleção brasileira apresentar um bom futebol.
0: Jogo de duas seleções no top 10?
1: Eu não fui. Claro, o Brasil na sexta e Marrocos na sétima, não te falei, rapaz.
0: Sim, mas eu tô vendo aqui porque teve.
1: Não, ali naquele instante foi, né? Depois
0: sim.
1: Jogou a Holanda, que tá no top 10, mas Japão acho que não
0: tem,
1: tá.
0: Tem um grupo D aqui, ó, Estados Unidos, Austrália, Turquia e Paraguai, viu?
1: Estados Unidos jogou bem, viu? Pegou o Paraguai. Mas aí não é do top 10.
0: Não, foi num jogo assim, que é um grupo mais difícil.
1: Estados Unidos classifica aí. Bom demais.
0: Suécia, Japão, Holanda e Tunísia.
1: Suécia é um time complicado.
0: Deu 3, viu? A Tunísia, viu?
1: Suécia é um time difícil. Sempre foi.
0: Japão e Holanda.
1: 2-2 esse jogo, hein? Espetacular. Japão, time que é um Japão, time bom, arrumado.
0: Gente, o que chama a atenção no Japão, Falcão, não é só a questão do futebol que tem apresentado nas últimas Copas. São
1: educados demais.
0: É educação, velho.
1: O cara
0: faz falta e pede desculpa.
1: E eles, o estádio, meu amigo, se outras pessoas fizessem sujeira, eles saem catando tudo, É educação.
0: Os caras limparam o estádio, limpam o vestiário, Ah, por que aquilo, velho? Que povo, esse povo não é normal.
1: Esse negócio igualmente os brasileiros que chupam uma bala e joga aqui, tudo joga aqui, meu amigo. Picolé, joga o palito no chão, vou te falar, viu? Lá não, extremamente educados.
0: Rapaz, é.
1: Tá em outro patamar, né?
0: Outro patamar.
1: Só não vou morar lá porque lá tem muito terremoto.
0: É. E lá também você vai passar aperto com questões religiosas, viu? São 7:08. Olha, trazendo informações aqui no Jornal da Manhã. Um grave acidente na rodovia Santos Dumont, na BR-116, no trecho do município de Boa Nova, resultou na morte de um caminhoneiro na noite de ontem. De acordo com informações preliminares, uma colisão ocorreu por volta das 21 horas e 35 minutos, na altura do quilômetro 728, entre dois caminhões, e com o impacto da batida, um dos condutores morreu, tendo a perna decepada. E outro motorista ficou ferido. Uma carga de produtos se espalhou na via e provocou interdição total da estrada. Uma equipe da Polícia Rodoviária Federal e a equipe de apoio de Vitória da Conquista foram acionadas e tentaram controlar a situação no trecho, que exige atenção. Ao longo do congestionamento, se formou na BR-116, permanecendo até o início da madrugada de hoje. A polícia técnica também foi acionada. A vítima não teria sido identificada até a publicação desta matéria e as causas do sinistro estão sendo apuradas. Então atenção você que vai viajar aí sentido Vitória da Conquista, viu gente? BR-116, no trecho do município ali de Boa Nova. Eu passo sempre ali, Falcão, quando vou à Vitória da Conquista.

0: houve um acidente. Informações que nós temos que ainda tem alguns resíduos dos produtos que foram disparados pela rua, pela via. Então, se você está pegando, está ouvindo o Jornal da Manhã nesse momento, vá com atenção redobrada. Muito cuidado e muita atenção. Já trazendo informações aqui de Birataia, Falcão, um motociclista foi encontrado morto na manhã deste domingo, de ontem, nas margens da BA-120, no trecho que liga o município de Birataia ao distrito de Algodão. A vítima foi identificada como Gilson, de 51 anos. O corpo estava ao lado da motocicleta que ele conduzia, indicando a ocorrência de um acidente na rodovia. As circunstâncias do acidente ainda são desconhecidas. No entanto, segundo informações apuradas, a suspeita de que o ocorrido tenha acontecido no início da noite de sábado, já que a vítima não havia sido vista desde então. Morador do distrito de Algodão, Gilson teve o corpo localizado por populares que passavam pela rodovia e acionaram as autoridades. O Departamento de Polícia Técnica foi chamado para realizar perícia no local e providenciar a remoção do corpo para o Instituto Médico Legal, onde serão realizados os procedimentos de praxe. Oi, Falco.
1: Essa ocorrência, você falou BA-120, né? BA-120. Mas na próxima ocorrência você vai mudar. Você não vai falar BA-120. Eu queria muito entender.
0: É porque aqui foi entre Birataia e Algodão.
1: É a mesma BA.
0: Não, mas é porque finaliza um e inicia outra. Mesmo sendo.
2: Finalizou
0: mesmo,
2: ali?
0: Finaliza um e inicia. É a de cá é BA-650.
1: Pronto, me explica.
0: Porque a BA-650, ela começa.
2: Ela finaliza no meio da estrada,
0: é? Ela começa no ali pelos meados de Birataia e finaliza em Itajubá da Arumeira. É a BA-650. Aí essa 120, ela inicia no meio da estrada de Birataia para Algodão Gandu.
1: Ah, eu nunca vi, meu amigo. Aí no meio da estrada iniciar uma outra BA.
0: É.
1: Porque ela tem que finalizar, né?
0: Vou usar a sua frase. Quanto mais
1: inteligente, maior é a asneira. Não, pelo amor de Deus. Tem que finalizar no destino final, né? No destino
0: final. Por exemplo, pode pegar de lá próximo a Gandu a Dário Meira.
1: Coisa dos inteligentes.
0: Isso traz uma confusão, até mesmo para a equipe de policiamento que fazem as ocorrências, para trazer essa informação aqui. Que BA é essa aqui? É 120? É 650? São coisas que a gente não consegue às vezes.
1: Tirou uma dúvida minha agora, viu? Eu não sabia que na metade aí da estrada.
0: Na metade da estrada, para aqui. Aqui é 120, para cá é 650.
1: Eu sempre admirando os inteligentes.
0: Agora são 7 horas e 12 minutos, 7 e 12. Eu vou no zap aqui porque eu tô vendo que tem gente participando aqui do programa. 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
1: Vamos ao intervalo.
0: Na loja 10.
1: Ultrapassou um bocado.
0: 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Vou ao intervalo comercial, Falco. Bom. E eu volto já.

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0: Agora são 7h18. 7h18, olha, o caso da seleção brasileira tá rendendo ainda, viu, Falcão? Rapaz.
1: E o Luxemburgo, o Vanderlei Luxemburgo, ele fez um... Já foi treinador da seleção. E ele é um dos treinadores que mais conseguiu alcançar vitórias, um dos mais vitoriosos que nós temos no futebol brasileiro. Ele fez uma observação e eu concordo com ele, viu, Falco? Mas você, Falcão, concorda com o que ele falou, Falcão?
2: Na verdade, ele estava reclamando que hoje a imprensa está reclamando do Ancelotti. Mas assim, vocês não quiseram um treinador de fora, porque sempre falando que os treinadores brasileiros estão ultrapassados? Porque se fosse um treinador brasileiro aí,
0: o
2: meu amigo,
0: tava cantando.
2: O que a imprensa ia falar dos treinadores brasileiros não estava no gibi. E aí ele está desabafando, né? E até também tocando na questão do Endrick, que eu acho que merece a oportunidade. O cara já mostrou que faz gol, né? Vamos ver, né? Quem sabe ele já começa com o Endrick aí. Luiz Henrique é um cara bom, mas não entrou bem também.
0: Eu não sei
2: se ele não entrou bem ou porque não teve muita bola. Não passou muita bola pra ele.
0: Exatamente. Eu acho difícil, Falcão, porque geralmente o treinador... Olha, eu sempre falei isso aqui, sempre ouvi também da galera falando isso. Todo treinador gosta de um ou dois jogadores ruins. Todo treinador gosta de um ou dois jogadores ruins. Todo. Tem um time ali, ó, mas ele gosta daquele jogador. Porque o cara se dedica a alguma coisa, sempre gostou. E o Luxemburgo tá pilhado, viu? Cadê ele, Falcão? Cadê o Vanderlei Luxemburgo
2: tá
0: falando
2: aqui.
0: Aí? Vamos ouvir.
3: Muita gente criticando o Ancelotti, dando pancada no Ancelotti, que isso, que aquilo, aquilo outro. Mas vocês quiseram trocar. Vocês quiseram que disseram que o treinador brasileiro está tudo ultrapassado, que não tem condições de ser da seleção, mas queriam um treinador europeu, ele é um excelente treinador. E nós estamos com dificuldade que qualquer um treinador ia enfrentar. Só que vocês não queriam um brasileiro. Se fosse um brasileiro que estivesse agora na seleção brasileira, vocês tinham arrebentado com ele. A grande maioria da imprensa que está aí hoje criticando o Ancelotti, se fosse um brasileiro, vocês tinham arrebentado com o treinador brasileiro e acabado com eles. Vocês esquecem disso? Que a grande maioria não queria treinador brasileiro? Então, rapaziada, preste bem atenção, nós vamos sofrer, né, por causa disso, não, porque nós não temos uma seleção que vocês imaginam que tem. Por isso que o Neymar vai fazer muita falta, tem que voltar o Neymar correndo, para que o Endrick possa entrar no jogo e ter alguém que chame a responsabilidade, que não seja o Endrick. O Endrick se entrar solto e poder botar o potencial para fora. É isso, agora dá uma pancada no Ancelotti dizendo que é isso, aquilo. Não tem nada a ver, ele é muito bom, mas vai ter dificuldade que qualquer um brasileiro ou qualquer outra nacionalidade teria.
0: Aí, Falcão. Quem falou não foi nada mais nada menos que Vanderlei Luxemburgo, Falcão. E aí?
2: Ele falou o que a gente comentou. A gente queria ver Endrick. Não que Endrick venha chamar a responsabilidade pra ele.
0: É muito novo, um menino.
2: Novo. É deixar ele solto e receber bola. Passar a bola pra ele. Pra ele tentar fazer o que ele sabe fazer, que é jogar futebol e fazer gol. O Ancelotti também fez um vídeo aí já, mandando recado pra nação brasileira, né? E tem que fazer mesmo, tem que se explicar. Na verdade, até agora não vi nada.
0: O Vampeta, ele comentou, se não me engano...
2: Agora máscara revista. Chiclete. O que é aquilo? É chiclete, né?
0: É chiclete.
2: E aquele chiclete, quem banca ali, sabe quem?
0: Nós.
2: Quem banca é a CBF.
0: É nós, nossa.
2: É cada tapa na cara. Ei. É o treinador mais bem pago da Copa do Mundo. É. Aí o chiclete, quem tem que bancar as viagens... Pra ele retornar pro país dele, quem tem que bancar, mas rapaz, eu vou te falar.
0: É por isso que a cobrança dele tem que ser
2: triplicada
0: mesmo.
2: Coisa que é um tapa
0: mesmo.
2: Bem na cara. Mas já foi renovado o contrato dele, né?
0: É.
2: Até a próxima Copa.
0: É. O jogador Vampeta, ele deu uma entrevista uma vez e falando que na Copa de 2002 existia aquela questão, e agora, o que é que nós vamos fazer? Quando apertar, aí os caras diziam, alguém lá falou assim, ó, pegou a bola, levanta a cabeça, procura Rivaldo ou Ronaldo, dá a bola nos homens que ele resolve.
2: Olha a referência que nós tínhamos, olha as referências.
0: Será que nós temos agora um jogador que quando apertar vai dar a bola pra ele passar e resolver a questão? Esse é o problema.
2: Mesmo Perneta,
0: é o melhorzinho.
2: É Neymar e Vini ainda, é. Neymar ainda Perneta.
0: Agora, Neymar...
2: É o nome de referência.
0: É o nome de referência. Temos. Neymar tem que jogar como o Vanderlei Luxemburgo aí, solto, correndo no meio campo.
2: Ele pegando a bola ali, dividindo, jogando
0: porque
2: a bola
0: nessa,
2: ali.
0: Nessa função aí. Trabalhar. E outra coisa, não espere que Neymar vai ficar dentro de campo correndo pra lá e pra cá, não. Viu? A bola tem que chegar no pé dele, porque aí sim, ele tranquilo, dando um dois na bola, cadenciando o jogo, a seleção vai render.
2: E ele joga
0: mesmo no... Perneta,
2: ele passa na, ele passa na bola, ele pro centroavante, de repente, escolando o lançamento.
0: É.
2: E é um cara que ainda pode decidir também fazendo até o gol.
0: Exatamente. Ah, mas tem o Paquetá, tem fulano... Não.
2: Paquetá então... também não tava bem, não, mano.
0: Rapaz, não achei ruim,
2: rapaz,
0: não.
2: Rapaz, se você olhar porque você não viu ainda os erros da seleção. Você vai ver a quantidade de erros que ele cometeu. Na verdade, é. Todo mundo errou passo, velho. Coisa passa, coisa, não, coisa simples, destaque, rapaz. Coisa simples.
0: O destaque da seleção foi Vinícius Júnior.
2: Só em uma jogada.
0: Foi o único jogador que foi bom. E a zaga, que de certa forma começou a dar um bote um pouco mais agressivo, ter mais atenção, que foi com o esqueci o nome agora, e o Marquinhos. Só. Os demais, falar a verdade, é preciso. E o ataque não funcionou. Com exceção de Vini Júnior, que fez aquele jogo. Mas o atacante lá não funcionou.
2: A parte da frente não funcionou nada.
0: Não funcionou nada.
2: Teve uma
0: não.
2: bola que Rafinha se toca Rafinha... o pé ali, a bola entrava. Rafinha não joga bem na seleção. Rafinha...
0: Ele não se jogou naquele. Já, a bola tem, passou em frente, ele tem, se joga na bola.
2: Já tem praticamente um ano que Rafinha fez um gol de pênalti.
0: De pênalti. Mas vamos ver o que vai dar. Quem tá no zap aí, Falcão? Onde deu o povo no zap?
2: Dá uma olhada aqui.
0: Quem tá aí? Aqui. Quem tá aí?
2: Cadê, rapaz? Pega aqui, ó.
0: Quem tá aí? Quem tá aí? Ô, cachorrão, bom dia.
4: Bom dia, Gene Souza. Bom dia, Falcão. Tô aqui ligado no Jornal da Manhã. Aqui é o nobre cachorrão de raça. Olha, Gene, a violência tá de mar na Bahia. Tá demais. Mas Deus no controle sempre. E pedir às autoridades tomar alguma providência, né? É isso aí. E mandar um feliz aniversário com gratidão, com carinho, com respeito a Falcão. Deus abençoe, Falco, meu brother.
0: Valeu, cachorrão.
2: Cássio,
0: é o Cássio, valeu, cachorrão.
2: Cássio, cachorrão de raça.
0: Cachorrão de raça.
2: Temos que falar cachorrão de luxo.
0: Cachorro de luxo. Chegou aqui uma mensagem também do seguinte: bom dia, Gene. Aqui é a menina Dandara. Passando aqui para parabenizar o meu coroa. Então, o que dizer do senhor? É com um coração cheio de alegrias que te desejo um feliz aniversário. Que Deus possa continuar lhe abençoando sempre com muita saúde, paz e amor. Obrigada, meu coroa, por ser esse paizão pra mim. Obrigada por estar sempre comigo nos momentos em que mais preciso. O senhor é uma pessoa incrível. Te amo, te admiro muito. Tenho muito orgulho do senhor, meu coroa, gatão. E ao mesmo tempo, um meninão. Kkkkk. Beijos. Obrigada por estar em nossas vidas. Parabéns, apesar do seu aniversário ser 15 de julho.
2: Se eu mostrar o documento aqui a você, vai ser hoje, né?
0: Mas vamos fazer o seguinte: ele paga um churrasco hoje, paga um churrasco 15 de julho.
2: Não, eu queria ganhar aposta em você, mas não ganhei, não consegui ganhar, não.
0: Por que você queria ganhar aposta de mim? Pra eu pagar pizza pra você?
2: Claro, meu filho.
0: Pronto. Você é meu parceiro. É. A pizza tá garantida.
2: Não, eu não quero, não. Não tem emoção. Eu queria ganhar, meu irmão.
0: Então bora bater pau ímpar aqui. Bora aqui pra ter emoção. Pau ímpar, bora?
2: Bora.
0: Tu é o quê?
2: Eu sou os dois.
0: Então, vai vacilar. Olha. É. Quer me roubar aí?
2: Achei lógico.
0: Não, é pau ímpar, rapaz.
2: Eu sou os dois, meu irmão.
0: Tu quer me roubar? Ele é sabido, não é besta, não. Então, o quê? Eu sou os dois. Rapaz, você tá ficando um velho muito sabido, viu?
2: Não, semana que vem, sexta-feira, tem mais um jogo da seleção. E aí a gente vai.
0: Pronto.
2: A gente vai fazer
0: a gente vai apostar. A gente vai apostar nesse negócio aí. Mas.
2: Falar disso, eu tenho
0: se você quiser
2: eu
0: hoje.
2: Eu tenho até uma cesta básica pra sortear, uma cestona.
0: Uma cesta básica?
2: Uma cestona pra sortear. Agora vai ser no placar do jogo.
0: No placar do jogo?
2: É, no placar do jogo.
0: Pronto.
2: Eu até consegui mais brinde também aí, que eu vou dar brinde a todo mundo. Eu vou virar agora Papai Noel, que eu já sou pré-candidato a vereador mesmo.
0: Eita lasqueira. Por causa disso que está tendo confusão com o meu nome aí.
2: O vereador não vai me dar mais a cesta. Não, você falou que...
0: Perdeu o pulo. Oi, Joelson, bom dia.
5: Bom dia, meu amigo Gene, bom dia, Falcão, bom dia, ouvintes da Nova. Aniversariante do dia, meu amigo Falcão, completa idade nova duas vezes no ano, em junho e julho. Parabéns, Falcão, minha máquina. Hoje também é aniversário do meu tio Lídio, lá no Japumirim, o pai de Romero Romarion, Maria Gabriela. Essa é a filha do meu amigo Tiago Cairo, na Avenida São Salvador, a bisneta de Zenita, João Marcelo, o filho de Marcelino Buda. Hoje é aniversário de Rony da Vassoura, Murilo, o filho de Pascoal, Márcia Ferreira, Évelyn, o filho de Nadinho, essa máquina, Rafael do Pet Shop, o marido de Aline, Veinha do Boteca. Alô, Veinha, parabéns, feliz aniversário. Hoje é aniversário de Nita Soares, a mãe de Rosa Soares, Ayla, a sobrinha de Adiela, e também sua avó, Nilceia, lá em Acaraci. Ivanês Alves, o filho de Pedro e na Água Vermelha. Daex Júnior, filho de Daex, aí na Avenida São Salvador. Hoje também é aniversário de meu amigo Matheus, lá no açougue do Bodegão. Um abraço, Gênio. Um abraço, Falcão. Que Deus te abençoe e ilumine a vocês. Falcão, mais uma vez, parabéns, meu amigo, viu? Que Deus te abençoe.
0: Valeu, Joelson. Muito obrigado.
2: Valeu, Joelson. Obrigado, meu irmão.
0: Agora, na verdade, o aniversariante tem que receber parabéns. Ninguém vai chegar, ninguém vai mandar um áudio cantando parabéns pra Falcão.
2: Tu é fresca.
0: Eu vou cantar parabéns pra você.
2: Não, para com esse negócio, vou embora. Eu desligo o microfone aqui, eu vou embora.
0: Presta atenção.
2: Vou trocar o pneu do carro aí logo.
0: Escute, presta atenção.
2: Curar o pneu do carro.
0: Escute, nosso programa é nosso, mas eu sou apresentador. Se você me cortar aqui, vai ficar feio pra gente.
2: Ô, meu Deus, canta pra tu ver.
0: Vai ficar feio pra
2: canta,
0: gente.
2: Canta então.
0: Vamos lá.
2: Vai.
0: Parabéns.
2: Vai, fica fora do ar. Vai. Rapaz, vai, eu corto ele, não canto não.
0: Escura, rapaz.
2: Eu tô falando. Antônio tá ouvindo lá.
0: Seu aniversário hoje, rapaz.
2: Mas não precisa cantar,
0: eu
2: né?
0: Eu vou pagar pizza
2: de
0: pra
2: parabéns,
0: você.
2: Parabéns, né? Já acabou, rapaz.
0: Eu não vou pagar pizza pra
2: já
0: você.
2: Já sou um menino de 49 anos.
0: Um meninão, como de Dandara. É. Ô, coroa, meninão. Ô, coroa, não vou pagar pizza pra você?
2: Não quero não, meu amigo.
0: Não quer não?
2: Não.
0: Parabéns.
2: Bora, rapaz. Lê a mensagem.
0: Bom dia, meu nome é Sandra. Veio agradecer. Na sexta-feira, o entulho foi pego da rua Talma Reis, 2 de dezembro. Oh. Valeu, Sandra. Muito obrigado. A gente mandou aqui realmente para o setor responsável. Vou no intervalo comercial, Falcão. Vamos no intervalo comercial, porque no intervalo comercial eu vou bater parabéns para você. Volto já. Parabéns.

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0: Agora são 7 horas 34 minutos, 7h34, trazendo informações aqui no Jornal da Manhã. Informações estão chegando e chegando aqui mensagem também. Bom dia, meu amigo Gênio Souza e Falcão da Nova FM. Eu sou o Lindomar Notícias de Travessão, repórter policial mais premiado da Bahia. Olha, rapaz, quero mandar um abraço para o meu amigo da cidade de Piauí, vereador e radialista e comunicador Nacel Ramos. E para a Formiga, grande eletricista da cidade de Piauí. Para o meu filho Lindomar Júnior aqui em Travessão. Um abraço, Lindomar, para você. Quem mais está aí, Falcão? Ontem deu povo no zap aí, Falcão.
1: Dá uma olhada aqui.
0: Deixa eu ver quem é aí.
1: Rapaz.
0: Júlio César. Você ouviu o áudio de Júlio César?
1: Rapaz, o celular tá descarregado.
0: Tá descarregado o celular de Júlio César?
1: Mas esse Júlio César, acho que eu sei quem é. Vamos ver aqui. Acho que eu sei quem é.
0: Pode, vamos ouvir. Oi, Júlio César.
2: Bom dia, Falcão e Gênio. Fazenda Bom Sossego, município de Itapetanga. Tô fazendo 50 anos hoje. Sou o primo do Nacel Ramos. Meus parabéns aí pra mim aí. Manda os parabéns aí. 50 anos estou fazendo hoje. Sou de 76. Valeu.
3: Bom dia, Gênio. Bom dia, Falcão. Passando aqui para desejar a vocês e aos ouvintes e às crianças uma ótima semana. Que Deus nos abençoe sempre. E também passando aqui especialmente para desejar a Falcão um feliz aniversário e que Deus abençoe grandemente a vida dele, que nunca falte na vida dele paz, saúde e felicidades, tá bom? Muitos anos de vida para você, Falcão. Deus te abençoa sempre. Você é uma pessoa especial, tá? Levanta todos os dias a gente aqui com suas músicas lindas, forrozinho. Seja feliz hoje e sempre, meu amigo. Um abraço.
0: Valeu, Sueli. Muito obrigado. Obrigado também ao nosso amigo Júlio César. Olha,
1: deixa eu agradecer. Dona Sueli, muito obrigado de coração, viu? Dá um abraço aí. Dá um abraço, Zé Miranda. Falei com ele que eu mandei. Ele tá aí ouvindo agora, né? Grande Zé Miranda. Um abraço pra vocês. Um abraço aí, meu amigo Júlio César, que é parente da Ciel. Ele é de 76, eu sou de 77.
0: Valeu. Olha, um motorista de uma carreta tombou, na verdade, o veículo que conduzia em um trecho da BR-242, município de Barreiras, oeste da Bahia. De acordo com a Polícia Rodoviária Federal, o acidente aconteceu pouco depois da meia-noite. O tombamento bloqueou parcialmente a rodovia, deixando o tráfego em meia pista por cerca de 3 horas. A força do impacto fez com que o condutor, que não teve identidade revelada, ficasse preso às ferragens da cabine. O serviço do SAMU foi acionado e compareceu ao local, mas a vítima não resistiu aos ferimentos e morreu antes de ser socorrida. Uma equipe do Corpo de Bombeiros Militar da Bahia realizou o desescarceamento para retirar o corpo do motorista das ferragens. O corpo foi encaminhado pelo Departamento de Polícia Técnica ao Instituto Médico Legal de Barreiras para a realização da necrópsia. As causas que levaram ao tombamento do veículo ainda estão sendo apuradas pela Polícia Rodoviária Federal. Ainda com informações das estradas, uma mulher moradora de Ipiaú, conhecida como Leia, ficou ferida após sofrer um acidente de motocicleta em uma curva na BA-650, no trecho que liga os municípios de Ibirataia e Ipiaú, no final da tarde de ontem. De acordo com informações apuradas no local, a vítima conduziu uma motocicleta Honda Biz e seguia de Ibirataia para Ipiaú quando, por circunstâncias ainda desconhecidas, sofreu o acidente. Populares que passavam pela rodovia encontraram a mulher caída às margens da pista e acionaram o SAMU. A equipe prestou os primeiros socorros no local e, em seguida, encaminhou a vítima ao Hospital Geral de Piauí, onde ela passou por avaliação médica, foi medicada e liberada. A motociclista viajava sozinha no momento do acidente. Até o momento, as circunstâncias que provocaram a ocorrência ainda não foram esclarecidas. 7h38, Falcão. Quem tá aí? Elias Teixeira. Bom dia.
4: Bom dia, Gênio Souza. Bom dia, Falcão. Parabéns, Falcão. Que Jesus lhe abençoe, lhe dê muitos e muitos anos de vida e saúde. Que o Senhor derrame chuva de bênçãos para você. Eu não falei com vocês, Falcão, mas Gênio, que o Marrocos não era brincadeira? O Marrocos colocou o Brasil no curral. E o Brasil, tome cuidado, a seleção brasileira. Tome cuidado que a seleção do 7-1 voltou, viu? A Espanha tornou a Alemanha tornou a aplicar 7-1 no Curaçao.
0: Valeu, Elias. Muito obrigado. Quem tá aí, Falcão? O Felipe. Não vai entrar pra começar não, Falcão?
5: Não.
0: Sim, Falcão. O pessoal mandou parabéns pra você aqui, Falcão. Fala aí. Fala aí, Falcão. O pessoal mandou parabéns.
1: Mas Elias também tá falando de, né? Elias, Curaçao já é campeã, só pelo fato de ir pra Copa. É, não tem tradição, é um país pequeno que não tem uma safra boa de jogadores, entendeu? Pra Curaçao já é uma vitória ali, né? E a Alemanha tá no top de cima, a Alemanha tá no top de cima. E eu sou torcedor do time Curaçao. Conheci esse time, mas eu nem sabia que tinha.
0: Não sabia não? Curaçao
1: é um... Não, quando eu vi eles se preparando pra viajar, adorando a Jesus. Adorando a Deus, meu amigo. Coisa mais linda do mundo.
0: Só nisso aí, meu irmão. Já
1: ganhou meus corações, né? Se você ver o vídeo, você vai se encantar.
0: Eu só consigo esse vídeo aqui.
1: Rapaz, encantador.
0: O Henrique Romano, da Coelba. Henrique da Coelba. Mandou mensagem no meu zap aqui. Diz: parabéns para o nosso amigo Falcão. Que Deus esteja sempre nos seus passos. Um abração, Falcão.
1: Grande abraço aí pra Henrique,
0: rapaz. Tá convidado pro churrasco, Henrique.
1: Queria ter comprado aquele carro de Henrique. Não, o Henrique tinha um Uno, né? Era um Uno. Eu até rodei pra comprar. E um Santana. O Santana que tem ainda. O Santana não vende, não.
0: É um Santana ou é um Santana ou Versailles?
1: É um Santana.
0: É Santana, né, Henrique? Santana, esquece, é Santana.
1: Mas ele tinha um Uno, eu lembro, que eu rodei pra comprar aquele Uno ainda.
0: Sim, mas você convidou o Henrique pro churrasco? Chame o rapaz.
1: Não, rapaz, era pra fazer um churrasco no sítio, eu não fiz, não.
0: Rapaz, isso é demais, velho. Bom dia, Gene e Falcão. Parabéns, Falcão. Deus te abençoe. Gene, meu nobre, como ter fé no poder público? Essas crateras já estão aqui, hein? Tem 6 meses. Sempre estamos pedindo uma manutenção aqui na Ivone Ferreira. Estamos abandonados, ruas sem acesso. Isso é um absurdo. Um risco desse para todos. Uma queda nesse buraco é fatal, seja para carro ou a pé. Já passamos para Xande, já pedimos para Orlando, solicitamos na rádio, mas infelizmente nada. Mas o que chama a atenção é que faz mutirões para fazer manutenção onde vai receber os festejos, enquanto a nossa realidade é essa aí. Ele mandou até uma fotografia aqui, Falcão. É o Felipe, viu?
1: Já tem tempo.
0: Essa reivindicação, cadê? Rua Ivone Ferreira.
1: Peraí, é o sol, ele tirou contra o sol aqui.
0: Ele tirou contra o sol. Tá vixe, rapaz, tá feio.
1: Já tem tempo.
0: Atenção, Xande.
1: Aí não pode passar nem jegue, porque se passar pode cair aí, né?
0: Pode
1: aqui,
0: não.
1: Não, aqui pode cair.
0: Tá
1: aqui,
0: feio, né? Tá feio. Atenção, Xande. Qual o planejamento aí, Xande, para a rua Ivone Ferreira? Dá uma olhadinha aí e me responda, meu nobre, por gentileza, tá bom? Por favor. O Ailton. Oi, Ailton, bom dia.
5: Bom dia, gente. Bom dia, Falcão. Falcão, meus parabéns. E você tem 3 vezes 49 anos, tá bem jovem ainda. Você tem o mesmo signo meu, rapaz. Eu fiz 62, quarta-feira, dia 10. E você tá com 49, Deus que lhe dê muitos anos de vida, que você seja esse locutor que sempre você é. Há muitos tempos que você trabalha na educadora, que eu já acompanhava seu programa. Parabéns. Jesus e abraço.
0: Valeu, Ailton. Aí, Falcão.
1: Grande Ailton, da extinta Falcão, Rádio Educadora.
0: Você é querido.
1: Valeu, Ailton. Um abraço pra você, meu irmão.
0: Você é querido pelo povo, rapaz.
1: Eu?
0: Você é um cara querido. Eu vou lançar você, vereador.
1: Eu sou popular, candidato. Eu sou simples. Eu sou popular. E eu já tenho residência aqui em Piauí, viu?
0: Vou lançar você, vereador.
1: Eu pronto. Não vou sair lá, não, porque lá eu tenho um vereador potência, que é Fernando. Tu é doido também, mas Fernando.
0: Não vai ficar com o vereador. Fernando não.
1: Também papo os votos, tudo, velho. Tu é doido.
0: Mas o Fernando vai ficar com o vereador, não?
1: Quem? Eu tô falando. Depende, né?
0: Vai não.
1: O Fernando. Não... Depende, mas.
0: Fernando não. Fernando tem potencial pra subir um pouco mais o nível.
1: Mas ele tem que primeiro chegar na Câmara, na presidência da Câmara, né?
0: Pra não, fazer um trabalho. Às vezes a presidência da Câmara traz problemas maiores.
1: Não, mas traz, mas é bom, já é a segunda prefeitura, né?
0: É, não sei.
1: Deve
0: não.
1: Ter mais cargos ali.
0: Mas já Ponguinha não é o presidente?
1: Ponguinha, então? Colocaram o Ponguinha. Na verdade, Marquinhos fez prefeito, Ponguinha vereador. E agora, Ponguinha. Rapaz, quem conhece a história de Ponguinha também, vou te falar, viu? Quem conhece a história de Ponguinha hoje vê Ponguinha vereador e sendo aí presidente da Câmara, vou te falar. Mas o Fernando, papo, voto, todo mundo, tu é doido. O Fernando teve quase 700 e lá vai fumaça de volta, viu?
0: É mesmo?
1: É, aí lá não sai, não. E agora aqui em Piauí sai, porque eu tenho residência aqui também.
0: Já tem residência fixa aqui?
1: Já, hora,
0: já tem.
1: Não vai dar
0: uma. E já tem já. É, já pode.
1: Meu, o carro, a placa daqui, a moto, a placa daqui, quer ver que eu não posso, não, é?
0: Pode sim, pode. Já ganhou.
1: Eu gasto meu dinheiro aqui no comércio, não é lá nenhum.
0: É, inclusive, eu tô até com uns exames pra fazer, já que ele pedir.
1: Não, tá muito cedo ainda. Tá muito cedo ainda, porque tem mais de 2 anos, né? Mais de 2 anos. Mas independente disso, a gente consegue, sabia?
0: Mas eu consigo uma gasolina.
1: A gente às vezes tem um contato. Às vezes eu tenho um contato seu, um contato com você.
0: Sim, sim.
1: Ô, Gene, você pode me ajudar aqui no exame? Aí você. Não, aqui eu tenho como acelerar na hora.
0: Ei.
1: Ah.
0: Não consegue a gasolinazinha ainda, mora.
1: Não, gasolina não tá podendo dar, não, porque em Piauí tá muito caro a gasolina.
0: Não, mas abastece lá em Barra do Rocha, não tem problema, não.
1: Não, lá em Barra do Rocha, só quando for viajar.
0: Eu vou viajar pra lá?
1: Posso... Não, meu amigo, não posso dar, não. É isso aí que faz o político ser corrupto, é o eleitor.
0: Que corrompe o cara?
1: É o eleitor. O aí falou. O eleitor vai e reclama do político.
0: Que corrompe?
1: Que moral tem de reclamar?
0: Se o corrupto é ele.
1: Que moral tem de reclamar?
0: Ei, passo não. Eu vou voltar aos exames de vista agora, eu quero meus óculos, viu?
1: Por mim, faz vista ataca. É, meu amigo, vou te falar. Eu também vou fazer cirurgia aqui, ó.
0: Ô, rapaz, 7 horas 44 minutos. Bom dia, meus amigos. Pelo jeito que a seleção jogou horrivelmente sábado, não tem como dizer que Neymar não tem vaga no time.
1: Tem.
0: Mesmo voltando de lesão. E aí, Falcão, quem é essa
1: pessoa? Tem, Neymar tem vaga no time, sim.
0: Edson,
1: porque a seleção não é aquela seleção espetacular que a gente via. Seleção espetacular, a gente
0: viu mediana.
1: Seleção espetacular, a gente viu perder aquela seleção de 2006.
0: Rapaz, que seleção
1: massa. Seleção massa, meu amigo. A gente viu perdendo. Aquela seleção forte, Mas disse que Ancelotti vai consertar o time aí. Vai fazer algumas mudanças. E disse que agora vai. Ancelotti falou que agora vai. Agora não é o melhor momento da Copa, não.
0: Neymar não tá garantido o próximo jogo, viu? Ainda não, viu?
1: Não, Neymar vai jogar o terceiro jogo, talvez.
0: Contra o Haiti. Aí contra o Haiti. Não.
1: Não, pô, o Haiti agora.
0: Haiti agora. Contra a Escócia. É bom. E outra coisa,
1: a Escócia é um time complicado.
0: A Escócia bate, viu, velho?
1: Escócia, pau. Suíça, times fechados. Eles jogam fechados. A Holanda é um time espetacular.
0: É.
1: O triste, o ruim da Holanda é que nunca venceu a Copa do Mundo.
0: É uma coisa
1: chegando em três finais. Chegando em três finais.
0: Três vices, velho.
1: Três finais, e aí não consegue ganhar. Mas pensa num time.
0: Time bom,
1: organizado. Espetacular, que eu gosto da Holanda. Gosto. Sempre teve bons jogadores de Holanda, né?
0: Bora 50, intervalo comercial, coroa?
1: Não, eu posto uma pizza.
0: O quê?
1: Você falou 50? Não, eu posto uma pizza.
0: Não, 50 é você, é a sua idade.
1: Ah, falta.
0: Você quer apostar pizza em quê?
1: No jogo, mano.
0: No jogo de quem?
1: No jogo do Brasil.
0: Como é que você quer apostar?
1: Não, vamos acertar o placar.
0: Pronto, eu acerto, bora.
1: Depois,
0: Brasil e Escócia.
1: 4-0.
0: Oxe.
1: Mas tá muito cedo. Não é Brasil e Escócia, não, Brasil e Haiti, não.
0: Brasil e Haiti, 4-0?
1: 4-0.
0: Eu ainda digo que o Brasil. Daqui pra lá a gente vê.
1: Mas se os caras do Haiti. O Haiti não é um time bestinha também, não, viu? Não vale essa, não. O cara do Haiti dá um chute de longe, aquele goleiro aceita.
0: Vou no intervalo começar e eu volto já.

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0: Agora são 7:53. Vamos ter o povo no zap aqui, Falcão. Bom dia, meus amigos. Ah, já li essa matéria já do Edson. Quem mais tá aí, Falcão? Bom dia, bancada. Meninos, o time de Marrocos jogou bem, mas ficou por empate. Quero ver os dois próximos que o Brasil vai pegar. Não quero pagar pra ver. Acho que o Brasil passa ganhando os dois jogos. Quem tá aí, Falcão? Oi, professora. Bom dia.
1: Bom dia, Gene Falco. Passando para parabenizar, Falco. Feliz aniversário, meu amigo. Que Deus lhe alcance todos os dias. Que seus projetos de vida sejam realizados. Beijo no coração. Abraço para você e Gene.
0: Valeu, professora.
2: Valeu, Loura. Obrigado, Loura.
3: Bom dia, Gene. Bom dia, Falcão. Hoje estou passando para desejar um feliz aniversário para nossa amiga aí, Falcão, que está aniversariando hoje, né? O homem que faz aniversário duas vezes no ano, né? Mas tudo de bom na vida dele, viu? Que ele continua sendo essa pessoa bacana, maravilhosa. Viu? Tudo de bom na sua vida, viu? Que Deus abençoe você, sua família e felicidade. Meus parabéns.
0: Valeu, valeu. Que
2: é valeu, Aninha, Aninha, Aninha. Aninha, Aninha das Antigas.
0: Participação. Bora ver. Quem aqui tá aí? José, bom dia.
4: Bom dia, Gene. Bom dia, Falcão. Falcão e Gene, o motivo da minha ligação agora é o seguinte, cara. Eu queria ver aí. O pessoal da fiscalização aí da feira, né? Da Feira Livre de Piauí. O responsável, também chamar a atenção aí dos comerciantes que vendem produtos, né? E no sábado eu fui na feira comprar um amendoim, essas coisas assim, né? Típica do São João. E o que me chamou a atenção foi os sacos de amendoim no chão, né? E o pior de tudo não é que tava no chão, o pior é que tinha cachorros, né? Os cachorros passando e urinando nos amendoim. Né? Aí, ou seja, aí quantas pessoas chegam ali e derramam aqueles amendoim na banca, né? E aí o pessoal muitas vezes abre com o dente ou abre com a mão, joga aquele amendoim na boca, né? É um amendoim contaminado, né, nego? Porque como é que a pessoa pega um produto e armazena no chão, numa área que tem bastante cachorro, né? E eu vi essa cena lá e por isso que eu tô aqui indignado comentando. Outra questão também, eu gostaria de chamar aí o presidente da feira, aí o fiscal aí, sei lá quem é, é sobre aquela chegada da feira ali, do galpão ali de hortas, né? Depois que você sai daquela pracinha ali que foi feita ali pela prefeitura ali, rapaz, a calçada ali da feira ali, totalmente tomada de carro ali, de banana, de galinha, de tudo quanto é troço, que mal você consegue passar. Se tem espaço dentro do galpão, o porquê que esse povo não armazena produtos deles lá dentro do galpão para ter espaço para o pedestre, né, transitar ali na calçada da feira ali do galpão? Porque a gente, para passar com a sacola ali, você tem que passar de banda entre um carro e outro, viu? Você tem que passar de banda ali no meio dos vendedores de banana ali, sendo que tem espaço, né? Ali dentro do galpão ali, né? Gostaria de chamar a atenção do pessoal para dar organizado, que tá bagunçado. Qualquer um chega ali, bota o produto onde quer e aí acaba interrompendo o trânsito ali do pedestre, né? A gente que passa ali para poder ir comprar, não dá nem gosto o cara ir ali, porque tem que ficar desviando dos produtos que tá ali naquela chegada ali.
0: Valeu, José Carlos. Na verdade, tem que ter atenção e organização, viu? Quem mais tá aí, Falcão? Oi, Nil, bom dia.
5: Bom dia, Falcão. Bom dia, Gênio. Você está fazendo aniversariando hoje, Falcão? Que Deus te dê muitos anos de vida. Não conheço você, mas desejo a você um feliz aniversário. E que Deus te dê muitos anos de vida e saúde para você. Que um dia eu pretendo conhecer você. Parece que um dia eu vi você nu, mas você usa boné. Mas você cria cabelo, se eu não me engano. E você não é baiano. Você está na Bahia, mas você não é realmente. Você não é natural da Bahia, não. Porque o seu sotaque, sua voz, você não é baiano. Entendeu? Mas sua voz é bonita. Tá? E que Deus abençoe a sua vida. Dê uma ótima segunda-feira abençoada na presença do Senhor. Para nós todos, feliz aniversário. Eu não sei se é aniversário, não sei quais são as datas. Mas se você está falando que é hoje mesmo. E você é uma pessoa que parece que acredita em benzedor. Essas coisas eu também acredito. Que a fé remove montanha, que cura a fé. Ter fé em Deus e acreditar naquilo que a pessoa vai se fazendo e vai servir. Tá bom?
0: Então, valeu, ótimo Danilo, dia. Muito obrigado
2: pela sua participação. Dona Nil, um abraço. Danilo falou que eu não sou baiano.
0: Ele é paraibano.
2: É porque eu puxo no S. Eu falo mais.
0: É frescura.
2: Juju fala que fala. Juju fala que fala. Ai, Deus. Mas esses dois últimos aulas que passou consumiram mais de 3 minutos cada, né? Então não vai dar. Não vai dar.
0: Vai ver lá que tá lá.
2: Não vai dar tempo. Não tem, vamos ver aqui. Não dá tempo. Vamos, dá ver. Tempo, vamos tentar.
0: Vamos ver.
6: Bom dia, Gênio. Bom dia, Falcão. Que Deus continue abençoando o nosso dia. Meu amigo Falco, feliz aniversário, meu filho. Que Deus te abençoe sempre. Derrame chuva de bênção na sua vida. E que você continue sendo essa pessoa maravilhosa, incrível que você é. Feliz aniversário, amigo.
0: Valeu, Aminabis.
2: Valeu, Aminabis.
0: Edson Lopes.
7: Bom dia, Falcão. Aqui é Edson, seu grande amigo. Te desejando feliz aniversário. Que Deus te abençoe hoje, amanhã e por toda a vida. Que você continue sendo esse amigo dos amigos. E só tenho a agradecer a Deus por nossa amizade. Feliz aniversário, que Deus te abençoe. Um abraço, Falcão.
0: Valeu, Edson.
2: Grande Edson, o homem do Fiorino Preto.
0: Do Fiorino Preto.
2: Ele tinha, não fez, não tá assim, não tem mais, não. Já tem tempo aquele Fiorino
0: Preto. Quem tá aí?
2: Já viajei muito naquele Fiorino, ia pra Feira de Santana. Mas não era dele, não, na época, não era dele, não.
0: Torico.
8: Feliz aniversário, Falcão, meu brother. É nóis. Deus dê tudo de bom.
0: Valeu, Toric.
2: Aqui tu leu.
0: É, o Edu também, mas...
2: Edu, tu leu.
0: Vai, vá.
2: Tem essa aqui, a cadeia. Vamos ver. Rápido.
0: Vá.
9: Bom dia, Júnior Souza. Ô, Júnior Souza, aqui é Zé Vaqueiro, na quadra 17. Ô, gente, eu tô falando, que eu tô pedindo aqui, pelo amor de Deus, pra tu falar com os pessoal pra vir dar uma roçada nessa estrada aqui, na descida das Manduças aqui, ó. Tá fazendo vergonha, rapaz. A ponte aqui que caiu aqui, ó. Não, ninguém faz nada por aquela quadra 17 ali, velho. Se tu ver, eu já falei até com o Falcão, já falei com o Toticolé, já falei, que é o mato daqui da descida, tá encontrando um no outro já, velho.
0: Ô, Zé Vaqueiro, vamos pegar seu áudio aqui, mandar para o setor responsável, pedir ao pastor Eduardo para dar uma passadinha lá. Pastor, dá uma passadinha lá, pastor, quadra 17, dá um grau lá. Viu? A todos, uma ótima segunda-feira, estamos começando na semana, obrigado a todos, Falcão, parabéns, hoje vai ter churrasco, a cara de Falcão, todo mundo convidado, lá no sítio Rola Morta, e se Deus permitir, amanhã, às 6h30, estaremos de volta. Tchau, tchau.

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5: Olá, bom dia! Por aqui Alexandre Novaes com você, na única 100% digital na Bahia. Vamos que vamos! Partiu segunda-feira, sua linda! A semana nova começou, hein?

afirma que devemos ser honestos, altruístas e gentis, mas na hora de passar das palavras às ações, cada um busca seus próprios interesses. Talvez seja um grande desafio se empenhar em cultivar verdadeiros valores quando se está rodeado de pessoas que buscam o contrário. Ainda assim, não pense que não vale a pena desenvolver boas qualidades. Você sempre estará em paz e de consciência tranquila se souber que deu o seu melhor. Então faça tudo o que puder por quem precisa. Vença os obstáculos e tente se superar a cada dia. Se o caminho é certo, né? Se for o caminho certo para a realização e para se sentir verdadeiramente em paz. Assim a gente começa a nossa segunda-feira. Bom dia!

0: 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Segundo, hein? Bom dia, alegria no ar. Aniversariando hoje, parabéns pra você. Felicidades, saúde, muitos anos de vida. Tudo de bom pra você, que Deus abençoe o aniversariante, o aniversariante de hoje, sempre. Daqui a pouquinho, o momento da informação, tem dicas pra você. Às 9h15 tem link com as fofocas quentíssimas. Muita música boa, não tem espaço pra música ruim aqui não, hein? Muita música boa até às 12 horas, aumenta aí o volume do rádio. Minha amiga dona de casa, aquele cheiro no coração, meu amigo chefe de família, tá na luta, na correria aqui, forte abraço a você. Bom dia, alegria, começando!
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0: Nosso primeiro de hoje, Diego e Vitor Hugo, BG a cura.

Kátia e Aduílio aqui na Nova Brigas e o céu é o limite no seu mais novo amor. 8 horas e 14 minutos. 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
1: 8h19, tá chegando agora. Bom dia pra você, ótima segunda-feira, uma linda semana. Vamos à dica de hoje? Cuide bem dos seus relacionamentos, familiares, amigos e colegas são importantes suporte emocional. Além disso, relacionamentos saudáveis promovem uma sensação positiva, melhorando o humor e a reação a situações adversas. É a dica de hoje. Momento da informação de volta daqui a pouquinho.
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1: 8h19. Balançou.

Carlos na nova. É nosso primeiro sequência. Nosso segundo sequência, né? Azul. Teve Laguna Cidade. 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
1: 8h33, vamos à dica de hoje. Olha, antes de culpar seu forno pelo ressecamento de um frango assado, preste atenção ao tempero usado na carne. O vinagre e o limão acrescentados antes da carne ao forno podem deixá-la ressecada. Laranja e abacaxi são boas substituições para esses ingredientes, tanto frango assado como carne assada, para não ficar ressecados. Tá aí a dica de hoje, daqui a pouquinho a última para você no momento da informação no Bom Dia Alegria. 8h34.
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0: Amar de novo, Paulo Fernandes, 8h47.
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1: Oito e 51. Vamos à última dica de hoje. Use uma camiseta antiga para secar o cabelo, que é mais suave do que a toalha e seca mais rápido. Então, aí é a dica para você, hein? Vai secar o cabelo? Só usar uma camiseta antiga para secar o cabelo, que é mais suave do que a toalha e também seca mais rápido. Daqui a pouquinho, às 9h15, tem link com as fofocas para você.
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1: JQuest Maia, sendo farol.

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0: lá, tô de volta. Olha, amanhã mais feliz, mais gostosa do rádio. Feliz por ter você na sintonia, por ter você ouvindo a gente, curtindo. Bom dia, alegria nessa manhã de segunda-feira, início de semana. Então vamos que vamos até às 12 no oferecimento. 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Daqui a pouquinho tem link com as fofocas quentíssimas para você. Aproveite e siga a Nova no seu Instagram, você que não serve ainda. 9FM89, siga a gente lá. Já segue? Valeu, muito obrigado, hein? E você que não segue ainda, vai lá e siga a Nova FM. Bom dia, alegria no ar, aqui não tem espaço para música ruim, não. Vamos que vamos.
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0: Gustavo Lima e Luiz Fonsi, vagabundo.
2: E tá gelada? Ah!

84 tempos, Malacenal, Sara Nova, Cupim de Ferro, Mira da Lua. 9:16 no seu mais novo amor. 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
1: Vamos lá, primeiro de hoje aqui no Link! 9h22. Depois de virar notícia sobre o climão vivido com o ex-jogador Romário, após a transmissão do jogo entre Brasil e Marrocos pela Copa do Mundo nos Estados Unidos, Fernanda Gentil abriu o jogo ao vivo pela Cazé TV e deu maiores explicações sobre o momento. Não veio para o meu coração, não bateu para mim, não foi assim como vocês estão imaginando. Pode ter parecido, pontuou a apresentadora. Ali na hora a gente está com ponto eletrônico no ouvido, muito barulho, o jogo, aquela coisa, o diretor falando, ele, Romário, respondendo ali, e a gente naquele clima maravilhoso, acrescentou. Eu e Romário já trabalhamos juntos em outras oportunidades, nos conhecemos pessoalmente, e aí, enfim, sai do jogo e começou a pipocar uma coisa ou outra sobre o climão. Gente, não foi assim, não levei pro coração, graças a Deus, não foi isso que ele quis dizer e eu entendi, pontuou Fernanda Gentil. Vale salientar que a apresentadora afirmou ter entendido a interpretação de muitos após a resposta do baixinho, mas que tudo ficou na paz nos bastidores e continua. Não foi a intenção dele em ser arrogante, está tudo certo, tudo maravilhoso, segue a Copa, completou. Daqui a pouquinho mais link, mais fofoca, mais babado pra você aqui no Bom Dia Alegria. 9h24.
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1: Matheus Cauã, carona.

Gival Dantas. Valeu. Bom dia pra dona Raimunda, pra Queca, curtindo a programação, curtindo Bom Dia Alegria nessa manhã de segunda-feira. 9h33, Bom Dia Alegria, oferecimento. 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
1: 9h38, vamos com mais Link na sua 89,3. Aqui você fica por dentro do que rola nesse mundo maluco dos famosos. Eduardo Moscovis voltará às novelas da Globo em breve. O ator que concluiu Três Graças em maio está escalado para Lá na Minha Terra, que estreia em novembro às 6. Depois do morto-vivo Rogério Dantas, ele fará um bígamo dividido entre duas mulheres fortes, interpretadas por Dira Paz e Carolina Dickmann. O personagem reservado a ele deixa o sertão, a companheira Rosenda, que é a Dira Paz, e os quatro filhos para tentar a vida em São Paulo. A mudança acaba por transformá-lo rico. Ele arruma outra esposa, a Carolina Dickmann, né? E decide se manter longe do passado, mesmo quando confrontado por Rosenda, que o reencontra após anos sem notícias. Desiludida, a protagonista, defendida por Dira Paz, decide se estabelecer em São Paulo, ao lado dos herdeiros, o que rende conflitos com o marido, que a abandonou, e a segunda mulher dele. Com o passar do tempo, Rosenda encontra um novo amor. É bom que até tem um spoiler para você aqui na próxima nova novela da Globo, né? Lá na Minha Terra marca o reencontro de Eduardo Moscovis com o autor Mário Teixeira e o diretor artístico Alan Fitterman. Os três estiveram juntos em No Rancho Fundo, novela de 2024. Também exibida na faixa das 6, com Fitterman, o ator também fez o filme Berenice Procura, que foi de 2017. 9h40 na Nova.
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1: 9h50, tem polêmica. O humorista Diogo Defante acabou sendo detido pela polícia dos Estados Unidos no último sábado, 13 de junho. O caso ocorreu nos arredores MetLife Stadium, em Nova Jersey, onde a seleção brasileira estreou na Copa do Mundo de 2026 contra o Marrocos e acabou empatando, né, 1-1. O momento foi exibido ao vivo pela Cazé TV, canal pelo qual Defante faz a cobertura do torneio. Nas imagens, o repórter interage com os policiais antes de entrar no veículo. No estúdio, os apresentadores Casimiro Miguel e Igor Rodrigues reagiram com surpresa ao episódio. Nas redes, vídeos do momento viralizaram, gerando especulações sobre uma possível detenção. Relatos não oficiais apontam que a abordagem começou após uma brincadeira do comediante com um agente de segurança. Tá achando que lá é o Brasil, né? Então, Defante, conhecido por seu estilo imprevisível e caótico, dessa vez assumiu um papel mais sério e jornalístico. O influenciador participa da programação trazendo informações e dados sobre a competição. Até o momento, não há nenhuma confirmação oficial por parte das autoridades norte-americanas sobre a prisão, autuação ou fichamento do brasileiro. O que está confirmado é apenas a abordagem policial e a condução de Defante no automóvel da corporação. O humorista e nem Cazé TV divulgaram esclarecimentos detalhados sobre o desfecho do ocorrido. O entorno do estádio contava com segurança reforçada devido ao grande fluxo de torcedores e veículos de imprensa no Mundial. Link ficando por aqui, de volta no Tarde 89, 9h52.
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1: Filhos de Jorge, sorte boa.

Sorte, substantivo feminino de força invisível, que se atribui ao mundo, ao destino, minha vida. Que sorte boa.

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0: 10:02, de volta para mais uma hora na sua manhã de segunda-feira. Manhã maravilhosa, o sol aí entre nuvens, hein? Faz tempo um pouquinho, né? Vamos que vamos, 988-068-4688 nosso ar. Você manda aquele alô, perde seu alô aqui na Nova até as 12 no oferecimento ao Boticário, Colégio Montessori, Santo Agostinho, Chame Gás, Super Gás Brasil e Borges Supermercados. Esse é o Bom Dia Alegria, deixando a sua manhã muito mais gostosa.
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0: O que eu faço agora, Gilcinho?

desejo. Eu aceito 10h14 na 69,3 Maneva, tomando pagode GPS. Daqui a pouco tem mais uma sequência de música boa aqui no Bom Dia Alegria. 10h14. 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

0: 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Na nova 10h28, bom dia, alegria, oferecimento, Colégio Montessori, Santo Agostinho.
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0: Bom dia, saindo para Luiz Marques, ligado aqui na Nova, curtindo Bom Dia Alegria. Bom dia para Camila lá no Pau d'Arco, na rua Piauí, também ouvindo a gente. Um alô pro Elenilton, Luiz Marques, quem tá ouvindo a gente? Uma boa. E os parabéns ao Falcão, que hoje tá completando idade nova. 10h32.
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0: I just made Bruno Mars.

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Começando mais você com essa música boa, mais uma hora aqui do Bom Dia Alegria. É do Mar Vitinho. Deus a minha, João Gomes. Mestrinho JP. 11:59.

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0: De volta para mais uma hora e a última de hoje do Bom Dia Alegria, 11 horas e 2 minutos. 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Até as 12 por aqui.
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0: Circulador de Flor, Telegrama.

0: Felipe Ana Castela, sua boca mente na nova Causa e Sal, Isa, cheia de manias, raça negra no seu mais novo amor. 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

Dreaming. Eu sou do Pânico, te seguro aqui na Nova. Guilherme Minuto e Lua Santana, 467. Bom dia, alegria até às 12. 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

0: tinha mais meu talento. Camila Menina Faceira, 11h44. Daqui a pouco é a última sequência do Bom Dia Alegria.
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Candeias e o Botão para fechar o Bom Dia Alegria de hoje na sua 89,3 Ludmilla, Pique de Javan. 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Indo nessa, vem aí Celso Romeu, Jornal da Nova. Eu volto amanhã, se Deus quiser, às 8 da manhã com mais Bom Dia Alegria. Ótima segunda, ótima semana.

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0: Exatamente, 12:03, 12:03, aquele abraço, cidade, alô, região, você ligado na Nova. Ao povo que sintoniza com a gente, hoje é dia 15. O programa Jornal da Nova de hoje vem com os seguintes destaques. Seleção decepciona e consegue empate a pulso contra o Marrocos na Copa. E você, o que achou do time de Ancelotti? É destaque no IPAU Online, ex-governador Rui Costa assistiu estreia da seleção na Copa em bar no centro de Ipiaú. Foragidos da justiça tentam entrar em festas juninas na Bahia e são presos. Jiu-jitsu de Ipiaú conquista mais uma competição intermunicipal. E é destaque no Ipiaú Online. Ipiaú voluntários realizam mutirão na zona rural para desobstruir rede elétrica e prevenir acidentes. E você participa ao vivo pelo WhatsApp, que é o 739-88-8406-8468 no programa Jornal da Nova desta segunda-feira, que já está começando a partir de agora com os destaques da nossa reportagem. Vamos com ele, o repórter do Povão, Dig Moral. Fala, Dig, boa tarde.
1: Oi, Celso, boa tarde a você, aos ouvintes do Jornal da Nova. Segundou, hein, Falcão? Vamos aos nossos destaques do programa de hoje. Jovem que morreu em confronto com a polícia já foi identificado. Homem que foi baleado após bandidos invadir a casa não resistiu aos ferimentos e morreu um dia após o ataque. E ainda, homem teve o pescoço ferido por fio de internet e tem mais. E aquele homem, rapaz, que foi encontrado morto ao lado da motocicleta na BA-120, hein? Já detalhes, tudo o que aconteceu no final de semana, você acompanha aqui no Jornal da Nova, em nome do Marte Supermercado e Santana Motopeças. Já que eu volto, Celson.
0: Ok, Dig, vamos chamando ele também, um repórter do Povão e de GQA e região, ele que traz a informação de todo o Médio Rio das Contas. Diga, Del Santos, boa tarde.
2: Boa tarde, Celso, boa tarde, Falcão e ouvintes do Jornal da Nova. Jovem foi morto com requinte de crueldade com vários tiros em GQA. Condução à delegacia por tráfico de drogas ainda repercute na região e em Jequié a morte do soldado da CIP Central. Todos os detalhes daqui a pouco aqui dentro do Jornal da Nova.
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Tá legal, minha gente, estamos com 12 horas e 1 minuto, estamos começando mais um programa Jornal da Nova e mandando aquele abraço pra todo mundo que sintoniza aqui na Nova, desde você que está ligadinho, aí na região do Orojó, você no Bom Sem Farinha, pessoal dos bois, aquele abraço pessoal ligado na Fazenda Maia, alô você sintonizado na Serra Verde, amigos que estão ligados com a gente em Piauí, de ponta a ponta, amigos também aí da região do Orojó, a você que é ligado em Ubatã, em Barra do Rocha, em Itapirama, em Nova Palma, amigos também sintonizados em Itagi, aquele abraço Jequié, a você que está com a gente aí na região do bairro Joaquim Romão, a você do Mandacaru, aquele abraço, povo ligado também, aí no Himalaia, você do Himalaia, região de Itaúna, aquele abraço pessoal ligado na Palmeirinha, Aiquara, aí Piauí de ponta a ponta, você no bairro

0: tarde.
1: Fala, Celso, grande abraço, boa tarde pra você, boa tarde pra todos. E o escaldado é pra mulher que tá parindo ou pro...
0: Não, o escaldado de parida é porque você foi comer na casa de alguém que era.
1: Então pra quê?
0: Recentemente.
1: Falou que faz... Você falou que o azeite de dendê faz mal pra mulher.
0: Então, mas não pode, então você vai comer na casa da pessoa, chega lá, não pode ter
1: você
0: o azeite porque faz mal a mulher, entendeu?
1: Mulher parida, meu amigo, come mingau, essas coisas, só mingau, é uma sopa pra ficar forte.
0: Você o peixe não também não faz mal.
1: Não, o peixe aí eu achei
0: o
1: legal.
0: O peixe não faz mal.
1: Escaldado de parida com peixe, combinou certinho aí.
0: Combinou, bateu certo.
1: Bateu certo aí, o Miraguaia, né?
0: Com peixe Miraguaia. O
1: peixe grande não tem espinha não, né?
0: É peixe que não tem espinha, mas... Pouca dá pra tirar no dente, tranquilo.
1: Não, bateu certo. Escaldado de parida com peixe.
0: Aí,
1: vou comer.
0: Vai ou não vai?
1: Com muita cautela.
0: É, na, claro, sempre, medo. Qualquer coisa com,
1: rapaz,
0: cautela.
1: Tem tempo que eu comi um pirãozinho, viu? Você agora foi longe, foi aí. Caiu, foi bem agora.
0: O escaldado de parida, imagina, claro que tem que vir com a pimenta e o peixe, bom.
1: A pimentinha, um peixe, é. Escaldado de parida com peixe, primeira vez que eu vejo. Que eu vejo a pessoa pega, comprando a galinha caipira, pra comer, mas com peixe, mas acho que tá bom.
0: Dá pra comer, dá pra... Aí, que beleza, aqui você não passa fome, até Falcão agora tá comendo as coisas boas.
1: Escaldado quente.
0: Viu? Não, quente
1: escaldado,
0: demais.
1: Escaldado é quente. Você não deixa esfriar não, escaldado isso, é quente.
0: Mas não quente demais.
1: E aí você pode dar um curto de pio, você sabe, né?
0: É, claro.
1: Escaldado
0: claro.
1: É...
0: Que
1: é muito
0: não pode ser quente demais pra a boca na hora de fechar não doer, né?
1: É verdade.
0: Olha,
1: o gosto da comida.
0: Hein?
1: Quente demais, você não tem.
0: Não vê o gosto, não vê o gosto, depois que sai com a língua toda pipocada.
1: Ave Maria.
0: Presta não. Olha, 12 horas e 9 minutos, que foi aquilo, hein, gente? Aquela seleção, hein? Rapaz, que seleção peba. Que seleção
1: peba?
0: Peba.
1: Rapaz, não pode usar esses termos assim, não. É a seleção de Ancelotti, moço. Não usar termos
0: seleção
1: peba.
0: Seleção fraca.
1: Peba é o que não presta, para aquele negócio ruim.
0: É uma seleção que faz medo tomar até uma surra, viu?
1: Vai tomar. Vai na hora certa.
0: Hein?
1: Nessa fase
0: aí. Não vai ser o próximo jogo do Haiti que vai ser isso, não. Agora, quando pegar uma seleção forte, por exemplo...
1: No mata-mata.
0: Não,
1: porque
0: vai vir agora, parece que depois de Haiti vai vir
1: Holanda ou Japão.
0: Holanda ou Japão.
1: Aquele grupo é um pouco complicado.
0: Quando pegar qualquer um desses dois, do jeito que vai ali aquela seleção.
1: Agora eu vou lhe falar uma coisa.
0: Terceira linha.
1: O que Ancelotti fez ou tá fazendo, qualquer um outro treinador, qualquer um fazia. Qualquer um, nada demais, não tá fazendo nada demais. Os jogadores que jogam nos clubes, aquele Rafinha mesmo, decepção. Rafinha não joga nada na seleção. O centroavante
0: e Casimiro.
1: Aquele tá cambriado, caindo direto, passa errado. O centroavante, infelizmente, na seleção só faz gol de pênalti. Eu acho que ele deveria ter dado uma chance para Hendrick, que é o menino que quando entra, ele deixa o dele, dá passe para gol. É um centroavante forte, não tem esse negócio de tocar, o cara tá caindo. É, mas assim, teve um momento que a seleção marroquina dominou o Brasil, meu amigo.
0: O primeiro tempo quase todo.
1: Toque de bola rápido. É. O Brasil não tem aquele futebol.
0: Não tem. E outra coisa, ele vai pegar esse daí pior lá na frente.
1: Agora sim, tu tem que lembrar também que ali foi um confronto do top 10 do ranking. O Brasil é o sexto, Marrocos é o sétimo. Então no Marrocos não é qualquer uma seleção mais. Tá ranqueado no top 10. Foi o melhor jogo, até aquela data ali. Foi o melhor jogo, o jogo mais difícil
0: da Copa. O jogo mais técnico,
1: né? Da Copa. Mas também teve.
0: Agora eu digo uma coisa: só não estão criticando muito porque é Ancelotti. Se fosse um jogador, um técnico brasileiro, todo mundo já tinha botado ele abaixo dos cachorros.
1: E eu boto fé em Ancelotti, tá? Porque ele é um bom treinador e nunca treinou a seleção do país dele, a Itália. E outra coisa: uma coisa é você treinar um time do naipe do Real Madrid, que vê os melhores jogadores
0: do mundo.
1: Aí é fácil. É só botar na posição e mandar jogar. É? Ronaldinho. É, Vini.
0: Agora você pegar um bocado de homem preguiçoso.
1: Aí pegar um bocado de. Né, é difícil.
0: Complicado.
1: Agora, assim, o goleiro também deixa desejável. Goleiro experiente. Ou ele sai pra decidir ou fica, meu irmão.
0: É.
1: Ele ficou no meio do caminho, tudo que um atacante que sabe fazer gol, né? Que tem um bocado de perneta aí que não sabe. Foram os pernas, ele dava um chutão, o cara colocou por cima.
0: E o pessoal com sangue no olho.
1: O goleiro pecou ali. Fica no gol, sai, meu amigo. Não deu pra sair, fica no gol. Aí ficou na metade, na meia lua ali.
0: Olha o que é que deu.
1: Aí, meu amigo, o cara fez um gol de cobertura.
0: Faltou por pouco, se não fosse Vini Júnior, o Brasil estreia com
1: o Vini realmente não joga bem na seleção, mas foi quem figurou o empate de seleção. Foi ele que se chamou a responsabilidade, que sabe que Vini também na seleção não é lá essas coisas, não. Mas segurou.
0: Mas diante de tanto ruim, ele é o melhor.
1: Aí agora acertou. Acertou.
0: Ei, minha gente, prepare pra poder sofrer um bocado aí nessa Copa.
1: Não
0: fiz. Certo não assistir,
1: não
0: assistir.
1: Não,
0: certo não
1: assistir. Eu confesso pra você que eu não senti nada, não senti aquela emoção gostosa quando tava cantando o hino.
0: Sim.
1: Quando tomou o gol, nem me abalei, eu fiquei em casa sozinho. Tava assistindo sozinho.
0: Não tá mais ligado.

0: É, o caso é esse.
1: Mim, tanto faz
0: o caso assim. É você não ficar muito atento. Então, é. Fazer igual Furpa. Furpa tá lá agora em Lauro de Freitas. Tá
1: na Aracaju, não.
0: Tá em Aracaju, é?
1: É,
0: tá em Aracaju assistindo lá de boa. Cada hora que ele vê um lance errado, ele vai no mar, dá um mergulho. Vai, ele fica
1: não,
0: de boa.
1: Ele vai na gelada, então. É, a gelada.
0: Grande Furpa. Olha quem tá mandando um abraço pra você, o Luiz Marques. Quero mandar os parabéns pra Falcão. Tá aniversariando de novo, Falcão? Rapaz. É duas vezes no ano, né? Depois você reclama que tá envelhecendo rápido. Faz duas vezes o aniversário no ano.
1: Mas eu esperava, agora eu queria fazer mesmo, porque eu peguei um empréstimo, eu tinha 44 anos. E esse empréstimo termina agora, com 49. Aí eu falei, rapaz, que fazer que é pra terminar esse empréstimo.
0: Aí.
1: E agora só falta só três parcelas para pagar o empréstimo e eu já tô com a casa. Peguei um empréstimo pra comprar uma casa. Quer dizer, eu já tinha uma casa, né?
0: É.
1: Mas peguei um outro empréstimo pra comprar outra casa. E aí, pô, já tá terminando.
0: Olha aqui, mandou o Luiz Marques. Boa tarde. Deus é mais. Não vou no cardápio de hoje, não. Deus é mais o quê, rapaz?
1: Ah, pô, um pirãozinho de Paris, né? Pra comida goiazinho.
0: Olha, e o técnico da seleção que escalou errado. Ele tem que colocar Endrick, Rayan e Luiz Henrique, a molecada, pra jogar. Será que tem jeito, Falcão?
1: Agora sim, Luiz Henrique é bom. Ele entra bem, mas infelizmente também não entrou bem. Também não teve muitas bolas, né? Não teve muitas bolas. O Ancelotti sempre assim. Ele coloca o melhor do time depois. Não entendo. Agora tem que dar oportunidade a Endrick, moço. O cara, toda vez que entra, tá bem. É, e era pra. Que vamos ver agora pra ver se ele começa com o Endrick, quem sabe, né?
0: Pois é.
1: Vai pegar uma seleção.
0: E o Bichado não vai entrar, não? Quem? O Bichado.
1: Ah, não pode, não. Não pode forçar ele agora, não, que a gente acha que é um jogo fácil, né? Mas não, também não vai nessa, não. Acho que é um jogo fácil.
0: Mas segurando ele pra depois, né?
1: É. Agora é capaz do Perneto entrar e se machucar.
0: E aí pronto.
1: E aí pronto.
0: Tem que voltar.
1: Aí é bom, eu queria que perdesse assim, viu? Pra tomar vergonha na
0: diz
1: cara.
0: Diz que ele tem que entrar no campo agora com aquele plástico bolha todo enrolado pra não se machucar.
1: Não,
0: aquele rapaz, plástico bolha.
1: Você é contra ele, rapaz, tá vendo? Você é contra ele, não, você é doido.
0: Não. Você não vê como é que vem a encomenda, aquele negócio frágil? Do jeito
1: que a seleção tá perneta, capenga, ele vai ajudar e vai ajudar aí muito. Que dentro daqueles ali, ele ainda é melhor.
0: Dentro dos ruins, ele é o melhor.
1: É, com certeza.
0: Olha, estamos com 12 horas e 9 minutos. Programa Jornal da Nova. 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Olha, 12 horas e 16 minutos, eu vou a um breve intervalo aqui para os nossos anunciantes, eu volto já já trazendo as informações. Mais uma vez, atletas de Ipiaú foram destaque do jiu-jitsu em competição intermunicipal. É destaque no Ipiaú Online. Em Ipiaú, voluntários realizam mutirão na zona rural para desobstruir matos na rede elétrica e prevenir acidentes. Inclusive, uma pessoa morreu na região do Tororó e outra, aliás, na região do Cajueiro, e outra ficou ferida por causa dos matos escondendo a rede elétrica. O mato cresce, a coelba não vem cortar, a pessoa vai passando, não vê, toca no fio e aí, gente, já acorda com Jesus. Daqui a pouco eu trago os detalhes depois do intervalo comercial.

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0: Legal, minha gente, 12 horas, 18 minutos, programa Jornal da Nova. E eu vi a reportagem mais cedo aí no site Piauí Online sobre o problema que está sendo a rede elétrica na zona rural coberta pelos matagais. Essa rede elétrica, os transeuntes que vão passando pela zona rural não vê, porque os matos tapam tudo. E quando toma o choque, gente, às vezes aquela alta tensão, a pessoa não consegue resistir. A equipe dos amigos da zona rural encaminharam inclusive um vídeo, que você vai ouvir agora o áudio, onde eles estão armados aí de motosserras, facões, para tentar desobstruir essas beiras de estradas vicinais, para evitar o risco, porque já teve um rapaz chamado Otávio, que morreu lá na região do Tororó. Otávio morreu porque não viu o fio de alta tensão. Quando encostou, tomou aquela pancada e o coração não resistiu. Já teve um outro, recente também, na região do Tororó. Não, que quase.
1: Mas teve um também.
0: Do Cajueiro, aliás.
1: Teve um com animal. Acho que não foi aqui nessa região de Piauí, não. Mas teve um com animal também. Tu lembra que o animal morreu?
0: Um animal morreu.
1: O animal morreu,
0: justamente por isso. E aí eles, cansados de ver acontecer as coisas e a Coelba não tomar providências, eles pegaram os seus equipamentos, tiraram o seu final de semana de descanso e foram lá para resolver. Olha um trecho aí do vídeo.
2: Estamos fazendo limpeza da rede aqui, onde a Coelba não pode fazer nem quer fazer. Reuni aqui os amigos aqui, amigos da zona rural, e fazendo a limpeza aqui da rede. Nós estamos com base de 30 homens aqui, em mutirão, separado. 6 homens em cada quadra.

0: Rapaz, você tá vendo que trabalheira, Falcão. O pessoal tirar um final de semana pra fazer isso.
1: Na verdade, é uma vergonha. Uma empresa que fatura e fatura muito, né? Deixando que a população venha tomar providência de uma coisa que é de obrigação dela. E outra coisa, você reclama e eles não estão nem aí. Só depois que acontece a tragédia, como
0: e essa
1: já
0: família
1: aconteceu.
0: Aí que perdeu um ente querido dessa forma, pode aí, no caso, pedir, né, a reparação, porque era a responsabilidade da empresa manter essa área desobstruída dos matos, né? Pois quando é agora acontece um negócio desse. O que Otávio vergonha, perdeu a vida, o outro rapaz também que trabalha até no setor de verduras ali, vendendo na feira dia de sábado, também quase ia morrendo. Esse dia teve a pessoa que perdeu um animal devido a essa linha obstruída pelos matos. Porque tem que vir fazer a manutenção, não é só vir cobrar o consumo e deixar o pessoal exposto a esse tipo de perigo. Inclusive, esse pessoal que está fazendo esse trabalho é perigoso também. Ele está ali batendo a motosserra sem ver que tem algum fio exposto por ali, né, Falcão?
1: É duro se acontecer isso.
0: É possível.
1: Mas ali, na verdade, eles estão cortando os matos. O mato, aí começa

0: elétrica, pode ter um fio aí encoberto pelo mato, você passa, não vê, quando nota, já é um momento fatal na sua vida. É, o Givaldo mandou aqui um recado com o comentário, Falcão, boa tarde. Givaldo, tô gostando dos comentários do futebol, esse Falcão conhece muito, um abraço a todos.
1: Que é isso,
0: tá vendo?
1: É, grande Givaldo.
0: Givaldo até amanhã, viu?
1: Givaldo, o que o Celote faz ali, Givaldo faz tranquilamente.
0: Podia chamar Givaldo aqui, não era não?
1: Agora eu acho que Givaldo,
0: era melhor.
1: Será que Givaldo iria convocar o centroavante?
0: Quem? Secão?
1: Agora sim, ele tá
0: Secão?
1: Não,
0: rapaz.
1: Não, eu tô falando da seleção.
0: Ah, da seleção.
1: Agora sim, ele tá fazendo muito gol. Ele faz muito gol também naquele timezinho pequeno, no time razoável, que o time na verdade joga pra ele, ele faz muito gol, né?
0: Pois é, o negócio é.
1: Mas Givaldo colocava a Hendrick ali logo.
0: Porque o caso é assim, quando tem um time também numa nação pentacampeã, são milhões de técnicos, né?
1: É verdade.
0: Milhões de técnicos. Todos acham que pode resolver alguma coisa. Agora, o certo mesmo é a gente perceber que de onde surgiram os grandes jogadores, das favelas, dos locais mais pobres, hoje não tá surgindo mais.
1: Acabou.
0: Não tá surgindo mais. Não tá tendo a renovação.
1: Aquele campo peladão.
0: Acabou. A fonte dos acabou. Grandes craques secou.
1: Acabou.
0: Secou. O que a gente tá vendo
1: aqui
0: hoje...
1: no Brasil foi?
0: Hã?
1: Só secou pro Brasil?
0: Porque o brasileiro, a fonte dos grandes craques era a favela. Ah. Então as pessoas lutavam para poder ser grandes jogadores, para poder escapar da miséria.
1: Verdade.
0: E hoje não tá sendo mais esse exemplo, né? O jogador, o jovem busca outros caminhos e às vezes nem é o caminho certo, né? Como? Às vezes busca até caminhos do submundo e acaba o pessoal não indo jogar bola, com isso não há renovação dos grandes craques. Mas ainda assim vamos torcer, né, Falcão? Pelo menos sexta-feira que vem tem o Haiti, que deve ser moleza.
1: Rapaz, eu prefiro... Na
0: deve
1: prática eu não sei,
0: moleza.
1: Né? Na lógica deveria ser, mas na prática...
0: É verdade. No campo, hoje em dia não tem mais ninguém besta.
1: Mas né? Eu acredito, mesmo assim, eu prefiro, mesmo se perder, eu prefiro estar torcendo. Porque tem, que eu vou torcer pra Argentina, que eu vou torcer não sei quem. Não, eu vou torcer pro Brasil. E se ganhar tá bom, se perder pra mim tá bom. Agora não tenho mais aquela emoção, não. Antigamente o coração acelerava. Quando ouvi o hino do Brasil, o hino da seleção...
0: Era.
1: E meu amigo... Eu não senti.
0: Infelizmente, o brasileiro perdeu isso, perdeu tudo, viu? Porque aquele momento ali é onde.
1: Foi nada, meu irmão.
0: O brasileiro.
1: Estádio lotado,
0: mostra dinheiro, o seu patriotismo.
1: Estádio lotado.
0: Você viu?
1: Rapaz.
0: Mas quem tá ali, sabe quem é? Não. E o Duarte Tavares.
1: No estádio?
0: Tá ali. Tá ali.
1: Aonde,
0: rapaz? É. Tá ele e a família lá nos Estados Unidos. Mandou um bocado de foto aqui.
1: Ali vai, rapaz.
0: É, ali tem
1: ali a mãe, é pra quem tem bala na agulha.
0: Com certeza, não
1: sei. O ingresso daquele ali, meu
0: Duarte
1: amigo.
0: Aposentou bem, rapaz.
1: Ah,
0: aposentou bem.
1: Verdade.
0: Olha, é 12h30, vou intervalo aqui rapidinho. Daqui a pouco eu trago informações, vou inclusive conversar com o professor Toia a respeito de mais talentos que estão aparecendo na área esportiva, mas dessa vez no jiu-jitsu, aqui de Ipiaú para o mundo. Daqui a pouco eu trago mais detalhes depois do intervalo comercial.

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0: aqui, gente, 12 horas e 28 minutos, programa é Jornal da Nova. Vamos conversando com o povão. Cadê Manuel Siríaco? Diga, Manuel, boa tarde.
1: Boa tarde, Celso. Boa tarde, Falcão. Ô, Celso, a seleção não tomou um pau bem tomado, porque os caras não gostam de fazer gol, pô. Os caras gostam de fazer gol. A seleção tinha tomado uns 3 ou 4. Os caras gostam muito de dribar. Viu? Se fosse uma seleção que os caras fizessem gol, ô, meu, já tinha tomado um cacete bem tomado. Valeu, boa tarde.
0: Ô, Manuel, eu tô assim preocupado nem agora, não, sabe? Que o próximo jogo aí vem o Haiti, provavelmente vai ser moleza, né? A gente já viu outros times assim desse tipo chegarem e a seleção brasileira engolir. Agora, na hora que pegar um time de responsa, e aí? Que hoje a diversão do povo é botar a seleção brasileira na roda e deixar o povo ali à mercê. Porque do jeito que tava ali no primeiro tempo, Falcão, foi o que o Manuel falou. Se tivesse uns dois atacantes top ali, tinha aplicado uns 3-0.
2: O Marrocos, mas eu tô falando que o Marrocos também já não é mais qualquer um, tá no top 10. O time dominou ali o Brasil, meu amigo. O toque de bola ligeiro ali, meu amigo, eu vou te falar, viu? Coisa que o Brasil não faz. Aquele toque de bola rápido, o Brasil tava errando demais.
0: Hoje os homens tudo preguiçoso.
2: Hoje eu tava olhando os erros da seleção brasileira, meu amigo, errando passe de 2 metros, 4 metros, coisa perto, assim, errando passe, meu amigo. Mas também assim, ó, o Marrocos só teve 2 chances de gol. A primeira ele fez, que foi o goleiro vacilou. Ou sai ou fica, meu amigo. Ou sai para jogar ou fica. E já no finalzinho que ele deu um chute, aí o goleiro pegou. Você lembra?
0: Foi.
2: Aquele final.
0: Que seria o gol da vitória, né?
2: No geral, eu ainda acho que o Brasil teve mais oportunidade de fazer o segundo gol, no geral, se você observar. O centroavante perdeu aquela cabeçada. É, a bola passou na frente de Rafinha chegou a perna, mas não pegou.
0: Só tem um detalhe, se ele pegar um time mais forte um pouco, porque o Marrocos não tem a tradição,
2: outra
0: né?
2: Fase.
0: Se ele pegar um time mais forte um pouco, não, prepara as malas.
2: Esquece o negócio de Marrocos não tem tradição, o Marrocos tá ranqueado, o Marrocos tá no top 10. Já é um time respeitado já, moço. Já tem o seu respeito, já conseguiu o seu respeito, top 10. Né? Coisa que outros times não. Tem vários times que não tá no top 10.
0: Você, por exemplo, a Escócia pegou. Qual foi o jogo aí que pegou? Deu 5-1.
2: Mas ali também não tá no top 10. Ali tá no mesmo patamar.
0: Escócia pegou um time desse
2: Escócia
0: aí.
2: Escócia e Tunísia.
0: Pois é, deu 5-1 aí na Tunísia.
2: O jogo de resposta aqui, Holanda e Japão. Jogo bom.
0: 2-2.
2: Holanda é um time respeitado, Japão é um time que tá bom demais. Esse aqui, deixa eu ver, eu assisti esse jogo ontem.
0: Foi Costa do Marfim.
2: Aqui foi 1-0 já no final já, em um contra-ataque contra o Equador. É, um jogo bom, o Equador também jogou bem aí, bacana.
0: Vamos ver, próximos dias vão revelar mais surpresas.
2: Hoje tem outro time do nosso continente, né? Tem o Uruguai, que é o Paraguai, tomou logo 4-1, Paraguai. 4-1
0: da gente. Dos Estados Unidos.
2: Mas o Estados Unidos tá bom. É. Tá bom. E hoje o Uruguai tá em campo. Muita expectativa aí, né? Pra assistir o jogo do Uruguai.
0: Olha, 12 horas e 36 minutos, programa é Jornal da Nova, que nós vamos conversando, que nós vamos falando com o povo. Cadê o cachorrão de raça? Tá aí? Fala, cachorrão de raça, boa tarde.
3: Boa tarde, Celso Rommel, boa tarde, Falcão Marlin, meus top da Nova, que é o nobre cachorrão de raça, beleza? E nesse caramba escaldado de parede é top, com certeza eu vou. Com certeza, eu vou, Celso. Eu vou, que é o nobre cachorrão. E a nossa seleção, hein? Decepcionante, Celso. Decepcionante. Decepcionante o que a seleção apresentou nesse sábado. Pelo amor de Deus. Não gostei, não. Não gostei. Pelo amor de Deus. Deixa um alô aí pra Gildão e Del no Barra do Lourenço. E Foguinho Fabiana, no Barra Aparecida, e Tozinho, que é o nobre cachorrão. Valeu, senhor, boa tarde.
0: Ok, cachorrão, boa tarde. Aquele primeiro tempo ali, Falcão, tem um olho que eu olhei assim e falei assim: a seleção é essa aí? Rapaz, não ali, vai longe, não.
2: Ali foi vergonhoso.
0: Foi vergonhoso demais.
2: Os caras botou a gente na roda, minha
0: mãe. Foi.
2: Só deu os caras.
0: Aí é o seguinte, Ancelotti já tá pensando aí o que é que vai fazer depois, porque não vai longe, não, viu?
2: Quem?
0: O Ancelotti já, que eu tô vendo aí.
2: Já renovou até 2030.
0: Ah, é? Renovou. Mas vamos rasgar o contrato dele, não vai frente.
2: Mas aí já...
0: Como se ele fosse o culpado, então... e não é. Ele não é o culpado.
2: É, mas ele veio pra cá como salvador da pátria, né?
0: É. O pessoal achando que o futebol brasileiro tá desatualizado, que os técnicos do Brasil não têm mais entendimento do que é o futebol moderno. Mas
2: o Brasil vai chegar entre os 4 melhores, pronto, tá bom, né?
0: Você acha que chega entre os 4?
2: Mas eu vou torcer, né?
0: Ver,
2: né?
0: Vamos ver, tem muito
2: Neymar time vai, né? Quando o Neymar voltar a jogar aí, tem gente que defende o Neymar, mas...
0: Não, rapaz, o Neymar, na realidade, é o que nos restou, né? Muita gente defendeu, na realidade, é que fosse convocado o Ronaldinho Gaúcho, Cafu, Ronaldo Fenômeno.
2: Kaká. Não, Ronaldo Fenômeno não, já tá muito acima do peso.
0: Roberto Carlos.
2: Mas se bota ali,
0: se
2: ó,
0: chamasse Roberto Carlos, rapaz.
2: Roberto Carlos, se bota ali aquele, o senador. Senador, só ali pra ficar de boa, só pra receber a bola. Fazer
0: Romário.
2: Gol. É, pronto.
0: Ficar só pra receber
2: pra
0: a bola.
2: Pra correr, não. Aí, mas se botar o senador ali, meu amigo.
0: Com certeza. Faz gol. Era outra coisa.
2: Faz gol.
0: Era outra coisa. É. Esses aí eu vou te contar, viu? Até agora não disseram que veio. 12 horas e 39 minutos. Cadê o povo falando, participando? Quem é esse aí? Boa tarde, Celso Falcão. Manda uma boa tarde aí pra Jaime Brandão. Quem é? Menina, qual é o nome? Helenice Brandão. Manda um abraço para Jaime Brandão, Chayane, Clarice Brandão, Clériston Brandão, Cachorrão de Raça e todos os ouvintes. E nesse cardápio eu não vou, não. A Helenice não gosta do escaldado.
2: Às vezes eu acho que Celso não é bem certo, não, porque o camarada. Eu fui mesmo pra ninguém falar nada. O camarada pega um escaldado de parede, botar peixe.
0: Poxa, não, que tem,
2: de
0: rapaz?
2: Não, pelo amor de
0: o
2: Deus.
0: O que tem a ver,
2: rapaz? Não, rapaz,
0: que é isso, rapaz?
2: É tradição, coisa da vovó, aquele negócio da vovó fazer com os caldozinhos, com a galinhazinha caipira. Escolhi aquela galinha mais gorda, que não fazia muita diferença também, não, né? Que a galinha caipira é muito magra, as coxinhas finas. E com isso a minha voz tá indo embora.
0: Rapaz, o que tá vendo com você, rapaz?
2: Porque ontem chupei um negócio aí.
0: Foi aquele negócio lá de.
2: Maturi. Chupei aquele negócio. Aquele é uma quente, porque quando ele tá quente é que é uma praga.
0: Vixe, rapaz. Hoje você já não sabe que você não se dá com aquilo, rapaz.
2: Mas quem nunca fez nada errado na vida? A gente sabe que a coisa é errada. Mesmo assim a gente faz.
0: O danado do Maturi de novo.
2: Aquilo é uma praga. Mas aquele é bom demais com sal, moço. É uma delícia com sal. Aí ficou assim.
0: 12 horas e 42 minutos. Cadê o povo? Deixa eu ver aqui participando. Não, rapaz, é outra pessoa.
2: Hã?
0: Quem é? Meus parabéns, Orelha. Orelha Seca. Feliz aniversário, meu patrão. Quem é essa pessoa, Falcão? É de São Paulo, né? Mandando um abraço pra você.
2: Sei que é, não,
0: pelo
2: não
0: seu aniversário. E você já não foi o aniversário, não, Falcão? Você comemorando ontem, não?
2: Não, eu não tô comemorando. Eu comemoro. Vou te falar uma coisa, não comemoro mais.
0: Daqui pra frente.
2: Ah, meu amigo, logo chega a 50, o negócio vai encurtando. A areia já tá na areia, né?
0: A areia vai
2: descendo rápido, tá bem, já tá bem curtindo. Comemorar o quê, rapaz? Comemorar a chegada final?
0: Não, que isso?
2: Não, mas na areia, não é areia que vai acabando?
0: É.
2: A areia vai
0: acabando. Mas cada ano é mais uma esperança que brota no coração, né? Eu vejo quem tá chegando
2: mas
0: pra falar.
2: Mas eu tô um coroa em tanto,
0: né? É, né?
2: Tô.
0: É tomando muito remédio daqueles que aumentam o.
2: Testosterona.
0: A testosterona.
2: Tomei, já tomei hoje já.
0: Ó, Núbia de Antônio mandou um recado. Boa tarde, o cardápio tá top, mas eu tenho um comunicado a fazer. Vocês estão demitidos. Porque tava falando mal de Antônio na sexta-feira passada. Pode passar no RH após o programa.
2: Foi você? Foi quem?
0: Foi você.
2: Eu falo
0: eu tava de falando mal de Antônio aqui.
2: Aonde? Pode pedir a gravação aí, meu amigo. Da mentira. Não convida Antônio pra. Negócio é festinha de jantar, almoço, não convida.
0: Não, vai não, que é prejuízo.
2: Isso daí, meu amigo.
0: Acabou aquele negócio de rodízio por causa dele.
2: Ei,
0: aqui em Piauí tinha rodízio.
2: Que Antônio
0: ele
2: também
0: começou vezes, a ir e o pessoal acabou.
2: Às vezes a gente nem convida. Ele falou, não, eu vou passar aí pra comer. Ele falou, vou passar aí pra almoçar. E aí, se ele falar, meu amigo, não tem jeito não. Tu pode se esconder, pode fechar a porta, daqui a pouco tá lá aí batendo. Quem é? É Antônio Costa.
0: Ei, Antônio, mas é isso mesmo, é saúde. Isso é saúde. Seguro.
2: Agora o melhor eu fiz, ele levou uma carne da Granfina lá. Eu tenho dessa carne que eu vou preparar. Tinha aquele forno lá, tu lembra? Rapaz, a carne ficou dura. Ninguém comeu.
0: Pra que aquilo, rapaz?
2: Ele comprou a carne mais cara.
0: Quem fez aquilo ali, rapaz? Encheu de sal o negócio.
2: Não, rapaz, foi a carne que eu botei lá no forno.
0: Esturricou demais, acho que
2: aí
0: esqueceu
2: secou,
0: lá.
2: Secou.
0: Ó o Daniel aí falando. Fala, Daniel, boa tarde.
4: Celso, boa tarde. Boa tarde, Falcão. Boa tarde, os ouvintes do Jornal da Nova. Quero aproveitar para desejar aí também um feliz aniversário a Falcão. De manhã não deu tempo eu mandar mensagem, porque eu acordei já era por volta de 6 horas. Aí quero mandar um alusão aí para essa turma toda do Ribeirão da Mata. Ô, Celso, quero mandar um alô aqui também para dona Ivanilde Borges, aqui no Ribeirão, que ela lhe ouve também, viu? Tava me cobrando que disse que tá na escuta lá, que era pra eu mandar uma alusão pra ela. Laurita, dona Edith Rocha, esse povo todo aí. O povo do Morre Sem Vela também. Valeu, Celso, um abraço. Que Deus abençoe o nosso final de dia.
0: Ok, ok, Daniel. Obrigado pela sua participação. Olha o Chico do Jornal deixando um recado. Boa tarde, Celso. Boa tarde, bancada. Tô ouvindo o Falcão falando aí sobre a seleção. Eu concordo com tudo que ele disse. A seleção tem que melhorar bastante, senão fica pelo meio do caminho. E o Hexa fica difícil, viu? Jogou no sábado, não gostei nada. Deixou muito a desejar. Valeu, Celso. Deixa um alusão aí pra todos os ouvintes da Nova. Cachorrão, Pio, Roque da Viola, Gazo Ferreiro, Dona Helenita. Por sinal, sumiu, né, Dona Helenita? Não participou Lenita, mais.
2: Rapaz, já pegou o Lanzo.
0: Ah,
2: vai falar, não, tu falou Lenita, me lembrei. E aqueles helicópteros aí, se chocaram no ar.
0: No ar, no Rio de Janeiro, né?
2: Vou te falar.
0: Muito turista estrangeiro tava dentro. Até um cantor americano um cantor tava
2: americano,
0: dentro.
2: Meu Deus do céu. O cara tava amando o Brasil. E
0: que coisa, né? Rapaz, tristeza, uma tragédia.
2: Meu Deus do céu.
0: Inclusive, uma coisa como essa é raríssima de acontecer. Dois helicópteros se chocarem.
2: Aconteceu.
0: É raríssimo.
2: Aconteceu.
0: Olha, 12h43, eu vou ao intervalo. É rapidinho. Já eu volto com mais Jornal da Nova, contato aí com o povo, as notícias chegando, o repórter Adel Santos chegando com as suas informações direto de Jequié, também o repórter Dig Moral, tudo isso e muito mais no programa Jornal da Nova, que dá um tempo e volta. Já.

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0: minha gente. 12:49. Programa Jornal da Nova, chamando ele, Joelson Passos. Passo a passo com você.
1: Boa tarde, meu amigo Celso, boa tarde, Falcão e ouvintes da Nova. Deus é de abençoar, iluminar e glorificar com o santo nome de Jesus no nosso dia. Celso, hoje é aniversário dessa potência, meu amigo Falcão. Hoje é a primeira data, né? Porque falta ele, comemoro o aniversário duas vezes. Um abraço, Falcão, parabéns pelo seu trabalho, ser humano maravilhoso que você é. Show de bola. Hoje é aniversário de Lídio, lá no Japumirim. Quem é Lídio? É o pai de Romeu, Romarinho, é meu tio. Maria Gabriela, essa é a filha do meu amigo Tiago Cairo, na Avenida São Salvador. João Marcelo, filho do Buda, Marcelina, né? Hoje é aniversário de Rony das Vassouras, Murilo, filho de Pascoal, Márcia Ferreira, Evelyn, que é o filho de Nadinho, Rafael do Pet Shop, o marido de Aline. Hoje é aniversário, Celso, de Veinha do Boteca, essa máquina, Dona Anitta Soares, essa é a mãe de Rosa Soares, Ayla, sobrinha de Adriele, né? E a neta de Nicéia, lá em Acaraci. Ivanês Alves, o filho de Pedro na Água Vermelha. Hoje é aniversário de David, o Barbudim, o neto de Damião Gomes, Damião aí na invasão, meu amigo Damião. Hoje é aniversário de Daex Júnior, filho de Daex na Avenida São Salvador, e Matheus lá no açougue do Bodegão. Um abraço, Celso, um abraço, Falcão, boa tarde mais uma vez, que Deus te abençoe. Falcão, parabéns, amigão, Deus te abençoe.
0: Aí, Joelson Passos tá lá.
2: Ele tá ligado.
0: Ele botou aqui a foto do celular no aplicativo da Nova.
2: Ele já trocou o óleo do carro, já olhou, completou que o carro dele tá baixando o óleo.
0: Sim.
2: E aí já tá se preparando pra cortar a estrada.
0: Vem pra cá, é? Aí é bom no volante, viu? Agora, quantos quilômetros de lá pra cá, Falcão, será? É mais de 1000?
2: Não é nada, rapaz, que nada, é ali. Ele sai de manhã cedinho, ele chega aqui de tarde.
0: É?
2: Sai de lá
0: mais de 1000, é mais de 1000.
2: É mais
0: de 1000. Olha pra você ver se é mais
2: de 1000. Joelson, qual a quilometragem aí, Joelson?
0: Belo Jardim, Piauí, bota aí pra você ver. Vai dar 1.200 e tanto.
2: Ele vai botar aí, vai digitar.
0: É, pode? Mais de 1.200.
2: Ô, gente, e com aquele carro ele não tira nenhum dia, não, é?
0: Tira um dia, mas tarde de manhã chega de noite.
2: Agora
0: é longe.
2: Chega aqui só o pó da rabiola.
0: Só o pó da rabiola, falou certo. O certo é ele vir descansar em Feira de Santana e no outro dia vir embora.
2: Às vezes ele descansa lá, descansa aí pra cima. É. Mas às vezes o mal é isso. Em Feira de Santana eu vou rodar mais de 200 e poucos, não chego.
0: Pensa que o corpo não aguenta, desliga.
2: Desliga.
0: No meio do caminho o corpo desliga, não aguenta mais. É, 12:52. Tem um caso aí que eu, inclusive, vi lá no Instagram do site Piauí Online, onde o nosso colega comunicador Tino Alves.
2: Tino é muito inteligente.
0: Trabalhei com ele lá na Rádio Andaiá, inteligente, né? É estilo Digo Moral, sai caçando o que tem, assim, e traz pro povo ficar sabendo. Uma jovem moradora lá de Santo Antônio de Jesus, olha aí no site, no zap aí. Ela tem 27 anos e faz um apelo emocionado para encontrar o pai que nunca conheceu. E ela ficou sabendo, a menina Jamile, né? Jamile da Conceição Miranda, ela mora na zona rural de Santo Antônio de Jesus, ficou sabendo que o pai dela, que ela nunca soube quem era, estaria morando aqui em Piauí. O nome do pai, Joaquim de Jesus Miranda, estaria morando aqui em Piauí. Ela fez o apelo emocionado. O repórter Dig Moral, aliás, o repórter Tino Alves, confundi. O repórter Tino Alves foi quem entrevistou ela. E, claro, também ficou emocionado de ver esse sonho de uma jovem de 27 anos conhecer o papai. Soube que papai estaria aqui em Piauí, fazendo o que não se sabe. Mora aqui, pode estar aposentado, não sei. Tino Alves. Rapaz, que legal chamar Tino Alves, né, no ar, depois de tanto tempo. Tino Alves, é com você, boa tarde.
3: Agora é uma filha procurando o pai. O pai, ela tem 27 anos de idade, ao meu lado, Jamile da Conceição Miranda. E olha que coisa, ela conheceu a mãe há 13 anos atrás e o pai nunca viu o pai. Jamile, seja bem-vinda aqui no arroba Andaiá FM e conte essa história. Você é do Espinheiro, zona rural aqui de Santo Antônio, e trabalha aqui na zona urbana, aqui na cidade, e resolveu procurar a equipe da Rádio Andaiá.
4: Meu pai, eu não conheço. Aí é uma vontade muito de conhecer meu pai. Aí eu decidi procurar a Rádio
3: Andaiá.
4: Pra ver se eu encontro, porque é um sonho meu encontrar meu pai, minha irmã, também encontrar minha família paterna, qual eu não conheço.
3: É, a última informação que você obteve, você me falava antes da entrevista, que ele reside na cidade de Ipiaú, aqui na Bahia.
4: Ipiaú, isso aí.
3: Tem, assim, já viu foto pra passar as características dele?
4: Não, tio.
3: Não, nenhuma foto?
4: Nenhuma.
3: E você conheceu a sua mãe há 13 anos e seu pai, sua idade, 27 anos, você nunca viu. Como foi que vocês ficaram distantes?
4: Eu morei numa cidade chamada Itagi, fui criada com meus avós materno e foi eles que me criaram. E aí depois de um tempo que eu vim conhecer minha mãe.
3: Conheceu em Salvador, aqui em Santo Antônio?
4: Eu conheci aqui em Santo Antônio, ela reside em Salvador, mas eu conheci aqui em Santo Antônio.
3: Ela foi mais fácil porque a família sabia do paradeiro dela, né?
4: É, ela foi bem mais fácil.
3: E ela já é casada, já tem um outro relacionamento, depois, claro, depois de tanto tempo, né?
4: Isso.
3: Mas você tá à procura do seu paizão,
4: meu rapaz. Paizão, é um sonho, gente, é um sonho que eu tenho de conhecer meu pai.
3: O que é que você sabe dele? Qual o nome completo dele?
4: Joaquim de Jesus Miranda, porque eu sou registrada, mas não conheço, só não conheço ele.
3: Tem umas características dele, sabe mais alguma coisa, se ele tem, já casou, se tem mais filhos?
4: Não, tio, não tenho noção nenhuma, se ele tem família, se ele tem, é casado, não.
3: Se é branco, se é negro?
4: Não conheço, eu não tenho noção.
3: Noção nenhuma. Não,
4: minha mãe que chega a falar que eu puxei mais a genética do meu pai, de cor de pele, tudo.
3: E aproveita aqui o momento para fazer um apelo, os moradores aí da cidade de Piauí, aqui na Bahia. Quem souber, através desse nome, repete o nome dele, um paradeiro para entrar em contato com a gente.
4: Joaquim de Jesus Miranda. E eu peço ao pessoal aí que escreva alguma notícia, que entre em contato com a rádio
3: Andaiá. Com as rádios de Piauí também, com Celso Rúmio também, né?
4: É.
3: Oh, meu Deus do céu, já imaginou, gente? Aqui na Rádio Andaiá, a gente já conseguiu reencontrar várias pessoas desaparecidas. E eu tenho certeza que através dessa entrevista você vai achar seu pai.
4: Amém, amém, é o que eu espero. Espero muito.
3: Jamile da Conceição Miranda, 27 anos, moradora de Santo Antônio de Jesus, à procura do pai Joaquim de Jesus Miranda, que reside na cidade de Ipiaú. A hora é agora.
4: Eu também tenho uma irmã, que essa irmã foi que a minha mãe fala, que eu tenho uma irmã também que chama Jeane.
3: Só por parte de pai?
4: Ela é minha irmã parte de pai e parte de mãe.
3: Ah, sei.
4: Que chama, minha mãe fala que é Jeane, também tenho vontade de conhecer, né? E minha avó, que chama Loira, segundo informação da minha mãe.
3: Pronto, tudo bem então. Maiores informações, fala com a gente no direct aqui do arroba Andaiá FM. Vamos lá, realizar esse sonho aí dessa jovem, conhecer o pai.
0: Rapaz, você conhece ela, Falcão? Já viu essa menina, não?
2: Jamile, não. Mas o pai dela vai estar por aqui em Piauí.
0: Joaquim de Jesus.
2: De, né? Jesus, é. Joaquim de Jesus, rapaz.
0: Alguém conhece o Joaquim de Jesus, gente? Ele tem uma filha aí, viu? A filha quer conhecer aqui, ele. Ó, não quer nada dele, não.
2: Joaquim de Jesus Miranda.
0: Miranda. É. Não quer nada dele, só quer conhecer ele. Ela já tá na maioridade já, 27 anos.
2: Ela já tá trabalhando, tá de
0: tá
2: boa.
0: Tá trabalhando, também. Tá de boa. Só quer o sonho de conhecer ele. Porque às vezes tem gente que é assim, não vou me aparecer não, que ela quer meu dinheiro. Não, não é assim. Ela tem 27 anos, a pessoa já estabelecida na vida, já tá com o seu trabalhozinho.
2: A pessoa com 27 anos no Brasil não tem como estar
0: estabelecida. Não, mas eu digo assim, ela já tem um trabalho, ela viu casar com uma farda.
2: O trabalhador ganha um salário mínimo, não tem como estar bem estabelecido não. Aqui no Brasil, com 27 anos,
0: mas não. Mas não é pedinte, não.
2: No normal, não.
0: Mas
2: não
0: é pedinte.
2: Não, não
0: é
2: não.
0: Não é pedinte, entendeu? E aí tá procurando o papai. Ela quer ter o sonho de conhecer o papai. Se alguém souber o paradeiro do Joaquim de Jesus Miranda, aqui em Piauí, informe a gente aqui pelo zap da Rádio Nova, que a gente passa para o repórter Tino Alves para realizar o sonho dessa jovem. Porque sabe que a filha mulher tem muito essa fantasia de conhecer o pai, né? Ainda mais como ela não tinha sinal nenhum da existência do pai, e a gente espera que ela possa realizar esse sonho. 12h59, eu vou intervalo aqui, é jogo rápido, já eu volto com o professor Toia, tá aqui com a gente, falar do jiu-jitsu, esse esporte que só tá crescendo. E eu pergunto a ele, o jiu-jitsu é o que a gente pode dizer que é mais? Se ele é mais um incentivo para as crianças estudarem ou pode também ser um incentivo à violência? Você vai me falar daqui a pouquinho, depois do intervalo comercial.

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0: Ok, gente, olha, uma hora, um minuto, programa Jornal da Nova, sempre chegando até você no oferecimento da Comercial Conferro, para construir, para reformar, prefira o serviço da Conferro, que tem a parceria com a Construção Civil já de muitos anos. 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Deixa eu conversar aqui com o professor Toia, da Academia Tim Andrade, que foi, viu e venceu com os alunos mirins da equipe de jiu-jitsu no Campeonato Baiano. Teve criança de Piauí que se destacou. Professor, boa tarde.
1: Boa tarde, Celso. Boa tarde, Falcão. Boa tarde, ouvintes da Nova. Prazer mesmo estar aqui de novo mais uma vez, né?
0: E sempre com boas notícias.
1: Tô um pouquinho rouco. É por causa da torcida aí da seleção brasileira com o Marrocos, né?
0: Misturou tudo. A torcida da criança.
1: Tava torcendo pra Marrocos e aí...
0: Torcendo pra Marrocos. Você quase ganhou.
2: Deveria ter uma torcida de ostiga. Torcer pra Marrocos.
1: Mas foi torcida pra Marrocos por causa das crianças que tava... no Brasil, então as crianças não que viam eu torcendo para Marrocos, vinha para cima de mim e me perturbando. Tem que ter alguém para, né, se contrair um pouco. Mas a gente torce para que a seleção brasileira tenha um bom resultado.
0: Eu ajudo, que ele tá ruim, viu?
1: Pois é, então não vou nem falar nada, tu já tá falando, né, vai ficar quieto.
0: Sim, e aí, como foi? Vamos lá.
1: Bom, foi bem, bem gratificante, né? Essa ferinha aí, César Monteiro, né? Que treina comigo.
0: Que idade?
1: É, 8 anos.
0: 8 aninhos?
1: 8 anos. Rapaz. Chegou lá e ela vem se destacando já no nosso espaço, na nossa escola. E aí o perfil dela, ela foi lá com tranquilidade e os pais dela falaram que ela estava confiante. E finalizou todas as suas adversárias.
0: Olha, rapaz.
1: E ganhou o primeiro lugar.
0: Com 8 anos.
1: 8 anos, a menina tem um potencial incrível. Tá de parabéns mesmo e surpreendeu todo mundo.
0: E teve outra?
1: Teve Enzo, né? Enzo Pop também, que já é um adolescente de 16 anos. Ficou em segundo lugar, subiu no pódio, conseguiu vencer.
0: Foi
1: e a final foi em Ilhéus.
0: Em Ilhéus.
1: Etapa do campeonato de Ilhéus. E tem Yudi também, que é outro menino de 16 anos, que foi pro um evento em Salvador. Mas aí foi já a semana retrasada. Né? E conseguiu o primeiro lugar, venceu todas as lutas também por finalização. E venceu todas as suas lutas e garantiu o pódio.
0: Finalização é como, professor?
1: Quando dá uma chave de braço, ou dá um estrangulamento, um mata-leão. Quando o adversário bate ali e pede pra parar.
0: Pra parar, porque já
1: uma finalização,
0: chegou ao final.
1: Chegou ao final, o juiz para a luta e dá a vitória.
0: Isso que eu lhe pergunto, isso não incentiva a violência não, professor?
1: Vou lhe falar uma coisa, todo esporte de arte marcial... incentiva a violência, vai depender do professor e do atleta que está competindo, que está praticando. Se for uma pessoa de má índole, com certeza ele vai ter uma mente, né? E se você der uma arma para um psicopata, ele vai usar aquela arma para prejudicar muita gente. Então, se você der uma arte marcial para uma pessoa que é um psicopata, ele também vai usar para fazer maldade.
0: E como controlar?
1: Então, como controlar? Então, a gente procura saber a índole da pessoa. Se realmente ele está apto a fazer uma atividade de esporte de arte marcial. Né? Então, como eu sempre falo, tem professores e professores, tem atletas e tem atletas. Então, cada um...
0: Agora, bem ensinado, bem estruturado.
1: Bem estruturado é o que a gente propaga no nosso espaço.
0: O que acontece com esse aluno?
1: A gente propaga o que se faz. Um aluno que ele não tem uma boa índole, que vê que ele está prejudicando, porque uma laranja podre, ela apodrece todas as laranjas.
0: Ainda,
1: né?
0: Tem esse detalhe, né?
1: Esse detalhe.
0: Sai influenciando.
1: Então, se a gente vê... que a pessoa que está ali fazendo essa modalidade de esporte, seja jiu-jitsu, karatê, judô, qualquer um, boxe, qualquer um, que ele está prejudicando a própria escola, imediatamente ele é expulso, ele é desvinculado, excluído daquele espaço.
0: A regra de ouro é nunca usar o que aprendeu no tatame na rua.
1: Na rua, mas sim para se defender. Eu sou a favor de que a pessoa se defenda. A gente vê hoje nas redes sociais várias câmeras... em lojas, nas ruas, vendo principalmente meninas e mulheres usando a arte marcial para se defender de agressores, de estrupadores. E a gente vê o resultado da arte marcial como autodefesa, né? Então isso é interessante. Então a gente vê o lado positivo. A gente nunca busca o lado negativo. O lado negativo a gente tenta cortar logo o mal pela raiz.
0: Ó,
1: você não dá certo no nosso espaço, então...
0: Agora, a arte marcial também pode ser uma canalização para formar um bom estudante, um bom pai de família.
1: Sim, a arte marcial, principalmente o jiu-jitsu, hoje ele é uma ferramenta pedagógica também, né? A ferramenta pedagógica. Então a gente usa o jiu-jitsu, por exemplo, o desconforto é o nosso conforto. Então se você tá ali tomando um aperto, tomando um amasso ali, e aquilo vai levar para você o resto da sua vida. Hoje você, na sua profissão, você vai ter altas e baixas, e o jiu-jitsu vai ajudar você a lidar com essa situação de altas e baixas.
0: Então, devido ao que você aprendeu naquela situação.
1: Naquela situação. Então se você tá tomando aperto ali, amassando, tomando amasso, perdendo, e você consegue virar o jogo e ganhar... Então, na sua vida profissional...
0: Você vai utilizar aquele mesmo...
1: Na sua vida profissional, você vai usar a experiência com isso. Você tá usando, tá por baixo, tá numa situação difícil, você vai conseguir dar a volta por cima e vencer.
0: Inclusive, isso também. No tratamento hoje em dia, desses complexos que as crianças estão tendo, essas ansiedades, essas depressões.
1: Exato, é importantíssimo o jiu-jitsu para isso, porque trabalha muito a memória, muita mente. Né? Então o jiu-jitsu, ele, com essa ferramenta, ajuda a criança a se concentrar, a ter um equilíbrio emocional no momento de ganhar, no momento de perder. É o que eu sempre prego para os meus alunos. Vocês não estão aqui no jiu-jitsu para

0: nessa disputa, desafiando, não seria eu hoje. Então ele perdeu tantas vezes para estar ali hoje, onde ele está. E para ele é uma vitória estar ali lutando dentro da Casa Branca, que foi o único evento dentro da Casa Branca.
1: Sim.
0: Então ele perdeu essa luta e falou, se ele não persistir, ele não estava ali hoje.
1: E esse avanço do jiu-jitsu, como é que você atribui isso?
0: O jiu-jitsu hoje é o segundo maior esporte praticado no Brasil.
1: Só primeiro é o futebol.
0: O segundo hoje nas pesquisas é o jiu-jitsu.
1: Por que isso?
0: Então você vê hoje Ivete Zagallo fazendo jiu-jitsu.
1: É.
0: Né? O filho dela fazendo jiu-jitsu.
1: Isso.
0: O baterista da banda Sepultura é faixa preta de jiu-jitsu. E vários outros artistas fazendo.
1: Cavaleiro.
0: É, e já vários outros artistas fazendo jiu-jitsu. Porque tá, não é pra competir, não é pra ser melhor que ninguém, mas sim por meio de terapia.
1: É melhor do que tomar remédio controlado.
0: Melhor que tomar remédio controlado. Então não existe terapia melhor do que o jiu-jitsu.
1: Ali vai treinando
0: o
1: cérebro.
0: Toda a sua energia negativa você deixa ali naquele tatame ali e sai.
1: Olha o pulo do gato.
0: Você tá ali no tatame e você esquece o mundo lá fora. Você começa a trabalhar a sua mente como um jogo de xadrez. Isso é interessante.
1: E assim muitas crianças têm saído de situações ruins, são armadilhas da própria mente.
0: Sim. Ele sai, procura, a gente trabalha o máximo possível para que eles possam ficar à vontade, adquirir conhecimento, né? Interagir com outras crianças, sair daquela bolha de ficar só no celular.
1: Isso, no rede aparelho, social.
0: O menino tá traquina, toma aqui um celular e fica quieto.
1: Não, também é um menino imperativo.
0: Imperativo sair daquela
1: também,
0: bolha, né?
1: Isso.
0: Sair daquela bolha e vir socializar com outras
1: crianças.
0: Ele
1: precisa gastar energia.
0: Precisa tomar uns apertos também pra cansar.
1: Isso
0: faz parte. Né? Ah, mas o menino foi lá, não gostou, frustrou. Tá? Se o menino for pra escola e não querer ir pra escola mais, você vai deixar pra ele não ir mais? Não, ele tem que ir pra escola então. Independente do esporte, você tem que forçar seu filho a praticar.
1: Tem as graduações no jiu-jitsu?
0: Existe,
1: professor?
0: Existe graduação.
1: Como é faixa? Igual o karatê? A faixa?
0: Não, é diferente. É assim, é colorida, mas é diferente, né? O jiu-jitsu hoje ele tem 3 modalidades de faixa cinza, 3 de amarela, 3 tipos de laranja, 3 tipos de verde. Quando chega aos 16 anos acima, já é azul, roxa, marrom e preta.
1: Tem a faixa preta do jiu-jitsu?
0: Tem a preta, depois a coral, depois a vermelha.
1: Ah.
0: Né? Então é um processo, na verdade é uma escada. Cada degrau é um avanço.
1: Certo.
0: Né? Cada degrau é um avanço. Isso é interessante.
1: Olha aí, e então, mais uma vez, saudar esses dois jovens, a criança e o adolescente, né?
0: Sim,
1: que apareceram muito bem lá no Campeonato Baiano, de acordo com a sua modalidade e a sua idade.
0: E a nossa luta aí é ver se a gente consegue trazer uma etapa para aqui também, né? Piau nunca teve nunca teve a etapa do Campeonato Baiano.
1: Essa agora foi em
0: Ilhéus.
1: Em Ilhéus.
0: Sempre tem Ilhéus, de que é Conquista e Itabuna.
1: Piau não tá tendo por quê.
0: É, o projeto já foi lançado,
1: certo,
0: né?
1: Certo.
0: A proposta foi lançada.
1: Seria no ginásio de esporte, no caso, né?
0: Seria no caso do ginásio de esporte. É o único.
1: E aí precisa o quê? O patrocínio, como é?
0: Exato, existe um projeto, né, pela federação, existe um projeto, esse projeto tem um valor que a federação entra com toda a estrutura.
1: Sim.
0: Toda a estrutura, entre medalhas padronizadas, todo. E aí cabe aí agora os governantes a abraçar a causa. Então, assim.
1: Sabendo que é também um turismo, né?
0: É um turismo, porque a gente consegue trazer mais ou menos, uns 800 a 1.000 atletas para nossa cidade.
1: Quem gosta são as pousadas.
0: Isso. Então, o atleta ele não vem sozinho. Ele vem com o pai, com a mãe, né? Por exemplo, a menina ontem
1: quando
0: foi
1: é para
0: Ilhéus com o pai e a mãe e o irmão.
1: Aí vão gastar lá.
0: Vão almoçar onde?
1: É verdade.
0: Vão se hospedar onde?
1: Verdade.
0: Então, a economia da cidade também gera sobre isso aí. O movimento da cidade gera nisso aí.
1: Sem contar que a cidade também começa a aparecer mais, né?
0: Começa a aparecer mais. Pô, e sendo bem organizado por uma federação, vai dizer, não, a cidade de Piauí é bem acolhedora, vamos participar.
1: E qual a participação da Tim Andrade nesse processo aí dessas crianças?
0: No sentido de...
1: De preparar.
0: De preparar, no sentido de educar.
1: Isso.
0: Né? Apesar que a educação vem dos pais, eu tenho esse... Né?
1: Esse
0: meu
1: limite.
0: Meu papel tá lá para disciplinar.
1: Uhum.
0: Disciplinar e mostrar que o jiu-jitsu é uma ferramenta que dá pra gente disciplinar e botar na ordem. Inclusive, nós temos um método que usamos a graduação da faixa, uma graduação colorida para eles. É o menino que se comporta, tem um comportamento, tem uma presença, ele ganha um grauzinho na faixa ali, azul... Outro grauzinho amarelo, um grau vermelho, um grau verde. Então, cada grau simboliza uma coisa. Se eu ver que ele não... Se a gente ver que a gente aciona os pais. Não, ó, não tá bom na nota. Opa, você vai perder esse grau. Ele vai ficar triste? Vai, porque a criança tem que frustrar. É normal. É. A gente frustrava, nem né? Por isso a gente tá aqui hoje.
1: Isso,
0: né?
1: Isso.
0: Então, a criança, ela tem
1: ele
0: que
1: tem
0: ter...
1: que entender o significado.
0: O
1: né?
0: significado. Então, ela... você vai perder esse grau, mas se você melhorar, você vai conquistar ele de novo.
1: Volta.
0: Então a gente começa a disciplinar dessa forma. Não, tem criança. Teve uma mãe minha semana passada que mandou mensagem pra mim. Rapaz, tu não tem como...

0: esse grau dia de semana, não. Por quê? Não, o menino não quer viajar sexta porque tem que receber o grau. Porque ele tá comportado e tem que ganhar aquele grau. Eu falei, mãe, viaja com ele, na hora que ele voltar, eu dou o grau pra ele. Então, assim, pra você ver o incentivo, né? Do grau ali, porque ele tá. Ele tá.
1: Tem uma importância.
0: Tem importância que ele tá seguindo bem e ele quer ganhar aquele grau.
1: Não adianta dele. Ele também tá bem na escolinha e tá ruim na escola.
0: Na escola, tá ruim com uma obediência dentro de casa.
1: Respondendo os pais.
0: Respondendo os pais. Então, tudo isso a gente trabalha de uma forma educacional.
1: Olha aí, gente, tá vendo? Então, o jiu-jitsu não é simplesmente um golpe que você aprende no tatame. É todo um comportamento, é um psicológico que tem a importância você saber graduar bem com aquela pessoa que entende. Quantos anos já de Tim Andrade, professor?
0: A aula de 2027, a gente faz 20 anos.
1: 20 anos, Já viu aluno que era pequeno, agora quando passa?
0: Médico já, tem alunos que trabalham hoje no HGI, né? Que são médicos, doutores.
1: Rapaz, olha pra aí.
0: Tem alunos que são engenheiros.
1: Por que você não bota Renan lá, Falcão? Renan não quer, não?
2: Renan é muito franzino.
0: Não, Falcão era Ziá.
2: Ziá é
0: a figura, o neto aí, o neto de Falcão.
1: Ah, mas tu tem neto, né, pai?
2: Já tá.
1: Meu Deus,
2: vai fazer 9 anos.
1: Já tem bisneto, então.
2: Vai fazer 9 anos, não. Vai fazer 9 anos, né?
0: Falcão deve ter um time de futebol de FI já,
2: velho. Não, tu é doido, Deus é mais. Não compensa muito botar muito FI nesse mundo, não. Compensa, não. Antigamente, que não tinha televisão, não tinha celular pra gente ficar de noite ali no TikTok, aí beleza. Mas hoje em dia, não, meu irmão.
1: Ah, isso aí, minha gente. É o jiu-jitsu, a bola da vez, né? Depois do futebol é o jiu-jitsu, o esporte mais popular. Professor, eu agradeço pela sua participação com a gente aqui hoje. Parabenizar a Tim Andrade.
0: Inclusive, Celso, deixar aqui, mês passado eu tava no Peru, né? Fazendo seminário
1: pois
0: lá.
1: Pois é, rapaz.
0: E aí o nosso trabalho foi mostrar o benefício do jiu-jitsu para as crianças autistas atípicas do Peru e adultos também. Então foi 15 dias de seminário.
1: O jiu-jitsu também é útil para isso.
0: Também, o jiu-jitsu no Peru tá evoluindo
1: TDAH.
0: Muito, TDAH, TOD, né, e vários outros aspectos. E assim, foi bem gratificante lá, né, fiquei 15 dias sem respirar de manhã, tarde, de noite, sugando o máximo.
1: Como é que fala? A altitude, né?
0: Altitude.
1: Demais, ali é mais de 4.000 metros.
0: Muito frio. Então assim, o jiu-jitsu lá tá muito bem avançado, muito bem evoluído, né, eu tive lá 10 anos atrás, voltei agora e vi a diferença. Uhum. Então as pessoas estão agregando bastante, não tem idade pro
1: jiu-jitsu.
0: Sendo
1: que o Brasil é referência, né?
0: O Brasil é referência.
1: A família Grace.
0: Então quando chega um brasileiro lá que faz jiu-jitsu, eles acolhem bastante e sugam bastante daquela pessoa. Porque eles gostam muito de buscar
1: conhecimento.
0: E de aprender conhecimento. Então a gente vê muita carência nesse país sobre os profissionais nessa área, que é muito fraco, não tem profissional muito. Então fui lá ministrar esse seminário, eles gostaram bastante. Né? Quem sabe da próxima a gente fecha outro contrato de novo e vai, mas assim, pra mim foi uma experiência, é curricular também, e pra eles também aproveitaram bastante e curtiram muito.
1: Professor Toy, obrigado pela sua participação com a gente hoje, mais uma vez parabéns pelo trabalho, algo mais a acrescentar, fica à vontade.
0: Muito obrigado também, obrigado você, obrigado Falcão, aos ouvintes aí, e agradecer, né, aos pais da nossa escola, que confiam no nosso trabalho, que tá ali também assistindo e vendo. Olha, meu filho se machucar, a gente tenta evitar o máximo para não se machucar. Acontece, é normal. Né? Às vezes você atravessa a rua, é atropelado. E aí, quem é a culpa? De quem atropelou ou de quem atravessou errado? Então, assim, o esporte é assim. A gente se lesiona mesmo,
1: como
0: se
1: machuca. Como a própria vida.
0: Como a própria vida. E serve de aprendizado para a vida, né? Mas, primeiro, mesmo, agradecer a Deus. E, segundo, agradecer aos pais, que confiam no nosso trabalho. Tá ali junto com a gente, confiante. Né? E bola que segue. Gratidão a todos.
1: Gente, 1:17. Eu vou intervalo, jogo rápido, eu volto já com mais Jornal da Nova, chamando os repórteres Del Santos, Dig Moral, ouvindo a sua participação pelo 8806-8468. Programa Jornal da Nova, dá um tempo e volta já.

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0: Ok, minha gente, estamos com 1h24. Cadê Sorriso? Tá aí? Fala aí, Sorriso. Boa tarde.
1: Boa tarde, Celso. Boa tarde, Falcão. Boa tarde, bancada da Nova. O Celso, ontem foi tanta reportagem, Celso, mas é com mais fiquei horrorizado que o ser humano hoje perdeu a maior vida, né, Celso? Aquele caso lá em São Paulo, aquela mulher que foi jogada sem corda, Celso. Tanta coisa pra esse pessoal se divertir, uma praia, uma trilha. Vai se aventurar um negócio daquele, né, Celso? Pulou sem corda, morreu, né, Celso? Ah, o rapaz lá esqueceu a corda, mas tanta coisa pra esse pessoal se divertir, uma praia, uma trilha, né, uma piscina, vai procurar fazer um lance daquele, né? A moça jovem, 21 anos, perdeu a vida. Rapaz, o ser humano hoje tá difícil, viu, Celso? Quem complica as coisas hoje é o ser humano, viu, Celso? Cada dia que passa, e é verdade, viu, Celso? Valeu, Celso, olha, Falcão, Deus abençoe você, abençoe a Nova, uma semana abençoada pra nós.
0: Mas é aquela coisa, às vezes o hormônio do perigo, né? A pessoa quer sentir aquela força daquele perigo, a adrenalina, e aí acaba se jogando num negócio que pode ser o fim da vida, né? Negócio que eu não consigo entender, o pessoal pular de paraquedas, Falcão.
2: Rapaz, eu sempre tive vontade de pular de paraquedas, mas hoje eu não faço nada que venha colocar a vida em mais risco do que...
0: Quando a sua consciência está melhor.
2: Na verdade, a sua vida já é colocada em risco constantemente. Se você vem para o trabalho, corre o risco de ser atropelado, corre o risco de acontecer alguma coisa, mas esse negócio de pular de bungee jump, andar naquele negócio, tirolesa.
0: Tirolesa.
2: Deus é mais, vou
0: pra
2: não.
0: Pra quê, rapaz?
2: Vou não.
0: Qual o objetivo disso?
2: Não vou.
0: Sabendo que pode despencar dali e morrer.
2: Aí, rapaz, agora...
0: Uma jovem bonita, uma jovem com tudo pela frente. Acontece um negócio desse.
2: Rapaz.
0: A família como é que tá, hein? Imagina, a menina saiu de casa sorridente, alegre.
2: Que coisa
0: e volta no caixão.
2: Que coisa triste.
0: Vamos chamando Furpa. Diga o galego Furpa de Lauro de Freitas.
3: Boa tarde, Celso. Boa tarde, Falcão. Tô aqui na melhor. Tô aqui ouvindo o programa da Nova. Forte abraço a meu pai Walter aí no Japumerim, minha mãe Dalvina. Todos os ouvintes aí da Nova, toda a bancada. Tudo de bom, Celso. Salvador hoje fazendo aquele sol maravilhoso, deu praia. E aproximando o São João, né, Celso? Tá chegando o dia do licor, do forró. E o povo tá ansioso. Parece que com o ritmo de Copa e São João misturado vai ser bom, viu? Agora a seleção precisa melhorar. Forte abraço, tô ligadinho, meu irmão.
0: Ok, Fupa, obrigado pela sua participação. Vamos chamando aí o repórter Dig Moral. Ele traz a sua primeira participação no programa de hoje. E com as primeiras informações que vão chegando aqui a nossa reportagem. Diga com você.
4: 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Olha, Celso e ouvintes, identificado jovem morto após confronto com a polícia militar em Ubatã. Foi identificado como Carlos Daniel Santana Ana Santos, de 18 anos, natural de Itagi. O suspeito que morreu após uma intervenção policial registrada na manhã da última sexta-feira, 12 de junho, no município de Ubatã. Portanto, foi identificado o jovem que morreu em confronto com a polícia militar. Ok, Celso? Agora, meu caro Celso Rome e ouvintes, vamos falar a respeito de que jovem baleado após ter casa invadida em Ubaitaba não resiste aos ferimentos e morre no hospital. Morreu na última sexta-feira, 12 de junho, no hospital de base Luiz Eduardo Magalhães, em Itabuna, o jovem Micael Vinícius, vítima de um ataque a tiros ocorrido na noite da última quinta-feira, 11 de junho. Na Rua do Bujão, no centro de Ubaitaba. Ele estava internado em estado grave após ser baleado durante uma invasão à sua residência. Segundo informações apuradas pela reportagem, Micael foi atingido por diversos disparos de arma de fogo no abdômen, tórax, perna direita e rosto. O crime aconteceu por volta das 21 horas e 30 minutos, quando criminosos invadiram a casa da vítima e efetuaram os disparos. Após o ataque, equipe do Serviço de Atendimento Móvel de Urgência SAMU prestaram os primeiros socorros e encaminharam um jovem para o hospital de Ubaitaba. Devido à gravidade dos ferimentos, ele foi transferido para o hospital de base em Itabuna, mas não resistiu aos ferimentos e morreu na última sexta-feira. Micael era natural de Ubaitaba e havia retornado recentemente à cidade após morar por um período em outro estado. Segundo informações preliminares, ele também estava em processo de recuperação de um acidente de motocicleta sofrido fora do município. A polícia militar realizou buscas na região logo após o crime, mas nenhum suspeito foi localizado. Com a morte da vítima, o caso passa a ser investigado pela Polícia Civil como homicídio. A autoria e motivação do crime ainda são desconhecidas. O corpo de Micael foi encaminhado ao Departamento de Polícia Técnica, o DPT, para realização dos procedimentos legais antes de ser liberado para sepultamento. Celso, daqui a pouco voltamos para falar a respeito desse motociclista que acabou se envolvendo em um acidente no centro de Piauí, juntamente com um fio de internet. E tem mais, homem encontrado morto às margens da BA-120. Detalhes daqui a pouco aqui no Jornal da Nova, em nome do Master Supermercado e Santana Motopeças. É com você, Celso, já que eu volto.
5: Ok, Diego, olha, 1h29, eu vou em intervalozinho, um jogo rápido, daqui a pouco eu volto com mais Jornal da Nova no seu rádio.

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0: Tá bom, gente, olha, 1:32, programa Jornal da Nova, sempre chega até você num oferecimento da Comercial Comferro, a parceira da construção civil na região de Piauí, também no oferecimento do 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Vamos lá com Dona Ceilma, deixando aqui um recado. Fala, Dona Ceilma.
1: Oi, Celso. Boa tarde para todos os ouvintes. Eu queria dar meus parabéns para meu amigo Falcão. Tô ouvindo aqui falar que ele fez aniversário. Que Deus o venha multiplicar os anos de vida, viu, Falcão? Você é essa pessoa maravilhosa, esse amigo maravilhoso. Deus te guarde sempre. Você e toda a sua família, viu? Tudo de bom na sua vida. Um abraço para minha vizinha veinha. Parabéns, veinha, para você também. Deus abençoe muito sua vida também. Você e todos nós todos.
0: Aí, Falcão, amanhã você traz um pedacinho da carne na farofa pra gente comer aqui meio-dia.
2: Não, pra gente, quem faz aniversário assim no decorrer da semana, comemora final de semana.
0: Ah, né? certo. Sábado, domingo. Certo. Aí é Tonho, Fala aí, Tonho, boa tarde.
3: Boa tarde, Celso, Falcão. Falcão, em primeiro lugar, meus parabéns. Que Deus lhe dê muitos e muitos anos de saúde, né? Que você continue sendo essa pessoa que você é. Que você realize todos os sonhos seus, né? Hoje você está completando, amanhã é eu e várias pessoas, né? Mas faz 55, se for da vontade de Deus. Falcão e Celso, em primeiro lugar, agradecer a Deus, né? E tudo de bom da vida vem dele. Quero pedir, falar, Falcão, mas Celso, a respeito de um cano que tem aqui no Bolsa Farinha, tem 6 meses que o irresponsável da prefeitura, um irresponsável chamado. Eu até me esqueci o nome do cidadão agora, que eu tenho até noite que eu não chamo o nome desses homens. É, mexendo com essa. Tem um cano aqui quebrado há 6 meses aqui no Bolsa Farinha. E esse tal de secretário passa para lá, passa para cá e não tem coragem de consertar. O povo está sem água. Essa semana eu estive numa reza essa semana aqui na região do Bolsa Farinha. Né? E 2 horas da manhã a dona da casa saiu mais um pessoal para lavar prato no rio, né? Foi muitos pratos, muitas vasilhas que fizeram comida, né? Aprontaram de tudo, de amendoim, a milho, a tudo, né? Carne, tudo que você pensar, teve uma senhora reza, né? Hoje é difícil ver o povo fazer uma coisa dessa hoje. E 2 horas da manhã, minha chamada Nilda, peço, conheci por Bilio aqui no Bolsa Farinha, em frente à casa dela tem um cano, e esse poleando, não toma vergonha na cara, não...
0: Calma aí, Tom, porque assim não pode não, pai. É como diz o povo, aí foi muito sem estilo. Tem que ter estilo, hein?
2: É porque não cai bem. Você direcionar uma pessoa independente do cargo que ela exerce, mas não é.
0: Não deve se tratar assim, né?
2: É. Eu sei que então, pode até fazer a crítica, mas tudo tem a maneira de falar.
0: De falar.
2: Eu já ouvi uma mensagem, maneira de dizer as coisas.
0: Às vezes você fala tudo que precisa falar, medindo as palavras.
2: Pronto, você consegue falar, né? Levar a mensagem, mostrar que não está satisfeito. Isso. Mostrar que a região não está satisfeita. Mas tudo com a maneira, né?
0: Com um jeitinho. É o Dorival, chegou aí, ó.
2: Fala. Dorival, aguenta um pouquinho.
0: Foi que houve, Dorival. Dorival Gomes Oliveira. Mandou um recado aqui pra gente. Deixa eu ver quem tá mandando aqui outro recado. É o Guimarães. Mandando também aqui um alô, tô ligado aqui na programação da Nova, tá certo, Guimarães? Agora Dorival chegando para falar. Diga, Dorival.
4: Boa tarde, Celso. Boa tarde, Falcão. Quem está falando é Dorival, aqui do bairro Euclides Neto, né? O Celso, seu cardápio é bom. O pirão é ótimo, né? Agora, para mulher, para ainda comer pirão escaldado com peixe, não combina, né? Porque o correto seria a galinha caipira, porque o peixe não é muito aconselhável para mulher que ganha, né? Ganha neném, quer dizer. Mas tá ótimo, né? Tá bom. O pirão. O Celso, Desde já eu quero mandar um abraço para meu genro, Sandro, a sua esposa Lani, seus filhos Andrei e Alexandre, eles moram aqui em Piauí, né? E a Falcão, eu quero dizer para você, Falcão, meus parabéns, que Deus lhe conceda todos os desejos do teu coração, que proporcione uma vida longa, repleta de muita saúde e felicidade. Um abraço, Deus abençoe a todos os ouvintes, a todos vocês aí da rádio, e tudo de bom.
0: Aquele abraço, então, Dorival, para você também. O Joel Passos falou o seguinte aqui, quem é bom de volante sou eu, adoro dirigir, tem que ter cuidado com quem vem de lá, tô aqui almoçando ouvindo a Nova.
2: Você falou que era 3 mil quilômetros, não tem nada a ver com
0: isso. Não, eu falei que era mais de mil. Ele botou 980.
2: Tá daí, né? Joel com o corpo fechado,
0: mas meu é amigo. Longe, viu?
2: Joel com o corpo fechado, ele sai de lá 3 horas da madrugada e bate volante. Rapaz. E o somzinho ligado ali, só ele no carro. Quando dá de tardinha aqui na boquinha da noite, é o Joel aqui dentro.
0: Vixe, rapaz.
2: Mas também chega só o projeto.
0: Só o projeto. Eu vou só te contar, viu? Que o negócio que cansa a pessoa é viagem, viu?
2: Rapaz, é verdade.
0: Mas é isso aí, Joel. Deus lhe dê uma boa viagem. Venha em paz. Chegando aqui bem. É tudo que importa. 1:38. Eu tenho uma reportagem com o Del Santos, tá por aí? Ele quer falar? Fala, Del, com você.
5: Boa tarde, Celso. Boa tarde, Falcão, ouvintes do Jornal da Nova. Tô chegando com as informações direto e ao vivo aqui de Jequié, região sudoeste. 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Celso, hoje às 4:30 da manhã, a Polícia Militar, a Polícia Civil foram acionadas até o bairro do quilômetro 3, onde um jovem foi retirado de dentro de casa e morto com vários tiros na região da cabeça. Segundo informações, ele estava com seu familiar dentro de casa, retiraram ele, atiraram e deixaram em via pública agonizando. A Polícia Militar, a Polícia Civil foram acionadas, rondas foram feitas, mas ninguém foi preso até o momento. E as investigações ainda seguem para a gente chegar até o autor ou os autores deste delito. Que situação! A segurança pública aqui em Jequié está pedindo socorro. A Polícia Militar informa de que foi conduzido até a delegacia um homem que está com mandado de prisão em aberto e sendo procurado pela polícia. O monitoramento eletrônico conseguiu chegar até ele. Ele foi conduzido até a delegacia, apresentado, ficando lá à disposição também da justiça. Prenderam o homem que tinha atentado contra a vida da mulher. Isso aconteceu no final de semana aqui em Jequié. A Polícia Militar conduziu até a delegacia um homem, segundo informações, ele era suspeito de ter tentado contra a vida da companheira, mas foi liberado. Depois a Polícia Militar recebeu a informação de que realmente ele já havia tentado e ele foi conduzido ontem para a delegacia, foi apresentado, ficando lá à disposição ali da justiça. Celso, a Polícia Rodoviária Federal registrou um grave acidente, BR-116, próximo à entrada de Boa Nova, segundo informações, envolvendo dois carros grandes, carro de carga, o caminhão, e o condutor do caminhão perdeu a vida, ficou preso na serragem, perdeu a perna. A Polícia Rodoviária Federal esteve no local e encaminhou todos os procedimentos. Ainda repercute, Celso, muita comoção a morte do soldado da Polícia Militar, que já trabalhou também aí na 55ª Companhia Independente de Ipiaú, o Ramon Paixão. Segundo informações, ele foi encontrado dentro de um veículo na zona rural ali de Itagi. Ele foi sepultado ainda em Itagi também, segundo informações, debaixo de muita comoção. E esse vídeo se viralizou nas redes sociais. Triste isso. Aí não se sabe o que foi que motivou, o que aconteceu para essa tragédia que aconteceu com esse jovem. São essas informações, Celso, das últimas 24 horas ou 72 horas de notícias aqui de Jequié. Estamos com você e Falcão aqui no Jornal da Nova.
0: Ok, Del, rapaz, essa situação em Itagi nos chama a atenção para a qualidade de vida dos policiais militares, porque muitos estão submetidos a enormes pressões psicológicas e muitos não conseguem resistir a tamanhas pressões que vão recebendo ao longo da carreira. Rapaz jovem, com tudo pela frente, né, Falcão?
2: E não esquecendo que recentemente também teve um outro policial aqui em Birataia que também acabou falecendo, né? né, nessa mesma situação, a gente sabe disso. Na verdade, a verdadeira causa não é divulgada, hoje não está divulgando mais.
0: Não pode nem falar.
2: A imprensa que se respeita não divulga mais, né? É. Mas já é o segundo policial nessa mesma situação. É, o de Birataia, e também teve uma moça de Barra do Rocha também, você lembra que
0: de
2: todos?
0: Sim, mas da classe de policiais são esses dois.
2: O segundo. Então dá pra perceber que os policiais, eles estão precisando de ajudas. Ajuda mental, né? Ajuda psicológica.
0: Isso.
2: É, porque...
0: Eles lidam com um setor muito pesado.
2: Muito curto um espaço de tempo.
0: Entre um e outro.
2: Pra outro, nessa região.
0: Acho é uma prova de que a situação não está muito bem.
2: O Estado realmente tem que acordar e ajudar no que for necessário para que isso não venha acontecer.
0: Claro, redobrar os cuidados, que toda a vida é preciosa.
2: Com certeza.
0: 1h43, estamos aqui com 1h43, já na etapa final do Jornal da Nova desta segunda-feira. Eu volto já depois do intervalo comercial.

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0: Tá legal, minha gente. Olha, estamos com 1h46. Eu já tenho aqui um recado do Roque Evangelista. Fala, Roque.
1: Boa tarde, Celso. Boa tarde, Falcão. E todos os ouvintes da Nova. Falcão, meus parabéns, um feliz aniversário, que Deus te guarde, Deus continue te abençoando e sendo essa pessoa que você é, viu? Muito obrigado. Manda um alô para Chico do Jornal e Pio da Tilápia, Pescador Mentiroso, Roque da Viola, boa tarde.
0: E aqui é aquele abraço, Roque. Dona Gilzete mandou o áudio, deixa eu ver quem mais tá mandando aqui o áudio também. É, Joelson Passa mandou assim, amém meus irmãos. Diga, Dona Gilzete. Acho que ela clicou no celular e não percebeu que tava mandando o áudio, né? Vamos chamando o repórter Dig Moral, então, chegando com a sua participação final desta segunda-feira. Ele traz aí a sua última participação de hoje. Dig, com você.
2: Ok, Celso, já chegando de volta e desta vez em nome do Master Supermercado, que segundou no Master Supermercado. 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Motociclista fica ferido após atingir fio de internet em rua do centro de Ipiaú. Um motociclista identificado pelo prenome de Léo ficou ferido no início da noite de sábado, 13 de junho, após se envolver em um acidente na rua Jaldo Reis, no centro de Ipiaú. O caso ocorreu nas proximidades da igreja 7 de setembro e, segundo relato da própria vítima, foi provocado por um fio de internet que estava pendurado em baixa altura sobre a via. De acordo com o motociclista, ele trafegava pelo local quando o cabo acabou enroscando em seu pescoço. Com impacto, o fio se rompeu e a vítima sofreu ferimentos, mas conseguiu evitar consequências mais graves ao reagir rapidamente e proteger a região do pescoço com as mãos. Em uma publicação nas redes sociais, o motociclista agradeceu por ter escapado de uma situação que poderia ter terminado de forma mais grave. Ele afirmou que retornava sozinho para casa, não havia consumido bebidas alcoólicas e conduzia a moto em baixa velocidade por estar próximo a um quebra-mola. Ainda segundo o relato, a rua apresentava pouca iluminação no momento do acidente, o que dificultou a visualização do cabo. O motociclista destacou que o fio estava em uma altura que não permitia ser identificado pelo farol da motocicleta. O caso serve de alerta para os riscos causados por cabos soltos ou instalados de forma irregular em vias públicas, situação que pode representar perigos para motociclistas, ciclistas e pedestres, especialmente durante a noite. Até o momento, não há informações sobre a empresa responsável pela fiação. Que perigo, hein, Celso? Que perigo correu esse motociclista. Vamos que vamos agora para essa situação. Motociclista encontrado morto às margens da BA-120 entre Birataia e Algodão. Um motociclista foi encontrado morto na manhã deste domingo, 14 de junho, às margens da BA-120, no trecho que liga o município de Birataia ao distrito de Algodão. A vítima foi identificada como Gilson da Silva Santana, de 51 anos. O corpo estava ao lado da motocicleta que ele conduzia, indicando a ocorrência de um acidente na rodovia. As circunstâncias do acidente ainda são desconhecidas. No entanto, conforme informações apuradas pela reportagem no local, há suspeita de que o ocorrido tenha acontecido no início da noite de sábado, 13 de junho, já que a vítima não havia sido vista desde então. Morador do distrito de Algodão, Gilson teve o corpo localizado por populares que passavam pela rodovia e acionaram as autoridades. O Departamento de Polícia Técnica foi chamado para realizar a perícia no local e providenciar a remoção do corpo para o Instituto Médico Legal, onde serão realizados os procedimentos de praxe. Celso, vamos ficando por aqui, mas antes de mandar um abraço ao grande Falcão, desejar felicidades para ele nesta nova idade, né? Essa cara dele aí diz ele que é 49, mas se 49 souber disso. Então pronto, um abraço a todos e até o próximo programa. Tchau, pessoal.
0: Rapaz, deixou no ar aí que tem alguma coisa a mais aí nessa idade, Falcão.
3: Pior tudo, Dig. Parece uma cobra ferravéia.
0: Eu ainda tô
3: saltode, rapaz, 49 anos. Rapaz,
0: no ar, não.
3: Eu, 49 anos, saltode ainda, tô forte ainda, ó, bonito, saudável, ué. Rapaz, até aqui tá bom.
0: A gente consegue fazer tudo. Sabe daí pra frente,
3: a gente, né, consegue fazer tudo, mas até aqui Deus tem me ajudado muito.
0: É verdade.
3: Eu só fui no hospital só tomar soro duas vezes e visitar alguém. Mais nada na vida.
0: Graças a Deus. Não tomou nenhum remédio de pressão, nada.
3: Tô tomando.
0: Tá tomando remédio de pressão?
3: É melhor tomar porque eu tenho uns picos. Eu tenho uns picos, a pressão controla, mas assim, se a pressão me dá um choque aqui, aí tem aquele pico. E aí é que
0: pode. É numa dessa que pode acontecer.
3: E aí, então,
0: né,
3: assim, pra prevenir, aí eu prefiro tomar do que correr esse risco.
0: Verdade.
3: Qualquer coisinha, você precisa me dar um choque. Ou você passar um negócio de adrenalina, que é top demais, aí é melhor tomar. Toma um Lolartana só e já tá ótimo.
0: Pra evitar o problema do acidente vascular cerebral, o derrame, né?
3: Um exame que é bom você fazer é exame das carótidas.
0: No pescoço.
3: Eu já fiz, faço. E principalmente quando a pessoa chega numa certa idade, é bom a pessoa fazer o exame das carótidas. Muito bacana.
0: É, mandar um abraço aqui para a Bal Tapeceiro.
3: Acontece. Acontece que o brasileiro, ele ganha pouco. Então, se ele for pagar, que esse exame é pago, então o dinheiro
0: ou
3: não
0: bem
3: gasta.
0: Ele paga o exame, ou
3: entendeu?
0: Bem
3: é muito difícil. E o bem tem lazer, então é muito difícil. Mas se a pessoa puder, faça o exame das carótidas. Principalmente a gente que tá a coroa.
0: É, manda um abraço aqui para o nosso querido Bal Tapeceiro, tá lá ouvindo.
3: É,
0: grande Bal. Manda um abraço para a dona Dina Regis. Ela que é a mulher da hemoterapia, né? Que é o tratamento que tá ajudando muita gente a curar rinite.
3: É meu, velho.
0: A curar problemas respiratórios.
3: É, rapaz.
0: É, muita gente tá se dando bem com isso. Dona Dina, lá do
3: Rubio
0: Residencial, assim, dói a picada, né? Porque é na injeção que faz.
3: Vixe.
0: Edu Santos, boa tarde, César, que é Edu. Tô ligado no programa. Feliz aniversário, Falcão, tudo de bom.
3: Valeu,
0: muitos
3: Edu.
0: Anos de vida e saúde. Vamos chamando aqui Suelen Queiroz, direto de Salvador. Ela dizendo, ó, reconhecimento facial da polícia, localiza 10 foragidos da justiça no primeiro final de semana da Operação São João 2026. É isso, Sueli. Boa tarde.
4: Boa tarde, Celso Romeu. Alô, ouvintes do Jornal da Nova. Hoje é segunda-feira, 15 de junho, e eu começo o giro de informações falando de segurança pública. O sistema de reconhecimento facial da SSP da Bahia ajudou a localizar 10 foragidos da justiça no primeiro final de semana da Operação São João 2026, encerrado na madrugada desta segunda-feira. Os procurados respondiam por crimes como homicídio, roubo e também por dívida de pensão alimentícia. As capturas aconteceram nas cidades de Jandaíra, Cardeal da Silva, Campo Formoso, Teofilândia, Glória e Serrolândia. Após os alertas emitidos pelas câmeras e pelas plataformas de observação elevada, as equipes policiais realizaram as prisões e cumpriram os mandados judiciais. A Operação São João 2026 mobiliza 27 mil policiais, peritos e bombeiros em toda a Bahia, com um investimento de cerca de 45 milhões de reais para reforçar a segurança de baianos, baianas e turistas durante as festas juninas. Continuando com o boletim de hoje, o assunto agora é o agronegócio. Durante a Bahia Farm Show em Luiz Eduardo Magalhães, a Secretaria da Agricultura da Bahia reuniu representantes do INEMA e do setor produtivo para discutir novas estratégias para o fortalecimento da pecuária no estado. O encontro buscou ampliar a integração ação entre os órgãos de governo e criar um canal permanente de trabalho para o desenvolvimento de políticas públicas voltadas ao agronegócio. Entre os temas debatidos está o fortalecimento da caprinocultura, com modelos que prevêem melhoramento genético, ganho de escala e mais competitividade para os produtores. O encontro também revelou dados que mostram que parte da produção baiana de bovinos já abastece mercados de outros estados. Informação que vai auxiliar no planejamento e na rastreabilidade do rebanho. Tem mais informação chegando da Bahia Farm Show. O produtor Osmar Capelesso, de Luiz Eduardo Magalhães, conquistou pela segunda vez o primeiro lugar no concurso da qualidade do mel. A premiação reconhece produtores que se destacam pela excelência e pela sustentabilidade da produção. A segunda colocação ficou com Maria Elizabeth Zin, também de Luiz Eduardo. E o terceiro lugar foi para a Cooperativa de Agricultores e Apicultores do Médio São Francisco de Ibotirama. O concurso avalia critérios como pH, umidade e grau de pureza do mel, incentivando a melhoria contínua da produção baiana. Durante a Bahia Farm Show, produtores também puderam participar gratuitamente de demonstrações de análises de água para irrigação e de solo no estande do governo do estado. Mudando de assunto, cerca de 300 pessoas participaram de uma audiência pública em Ibitiara, na Chapada Diamantina, para discutir o projeto do Parque Eólico Cocal. O encontro, promovido pelo INEMA, apresentou detalhes do empreendimento e abriu espaço para que moradores, lideranças comunitárias e representantes de associações rurais tirassem dúvidas e apresentassem sugestões. O projeto prevê a instalação de 148 aerogeradores com potência total de mais de 1.000 megawatts nos municípios de Ibitiara, Brotas de Macaúbas e Seabra. Além de ampliar a produção de energia limpa, a expectativa é de geração de empregos, movimentação da economia local e novas oportunidades para as comunidades rurais da região. A próxima audiência sobre o projeto está marcada para a comunidade de Cocal, em Brotas de Macaúbas, dando continuidade ao processo de diálogo com a população. E esse foi o nosso giro de informações nesta segunda-feira. As notícias da Bahia você confere aqui. Informação, serviço e os assuntos que impactam diretamente a vida da população baiana. De Salvador, Sueli Queiroz.
0: Ok, Suelen, já pontualmente 2 horas, chegando aqui ao final de mais um programa Jornal da Nova. Tá por aqui Tafarel Miranda para dar continuidade ao seu Tarde 89. A gente volta a se falar aqui amanhã ao meio-dia, se Deus quiser. Tchau.

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Muito prazer, eu sou Tafarel Miranda, tô junto com vocês a partir de agora até as 5 com o Tarde 89. Na sequência, nós vamos continuar juntos com a primeira hora do Freestyle da Nova e ainda a partir das 18, o painel esportivo. 988-06-8468 é o nosso número de WhatsApp. Que tal você mandar agora uma mensagem de texto ou de voz aqui pra gente, hein? Vai lá, manda aquele recadinho esperto pra quem você quiser. Peça aquela música que você tá afim de ouvir. Venha fazer o Tarde 89 junto com o Tafarel Miranda. Hoje é segunda-feira, dia 15 de junho de 2026. Hoje no Brasil é comemorado o dia do paleontólogo. 89. 2:03 aqui na Nova. Pra começar, vamos de Diego e Vitor Hugo, Tubarões.

0: 11:15.
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Pois bem, gente, já estamos com 2:17 aqui na Nova FM, seu mais novo amor, seguindo com o Tarde 89, com o oferecimento da Nova Aliança. 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Tarde 89. Bom, e daqui a pouquinho tem os capítulos de hoje das suas novelas da Rede Globo. Fique atento. Por enquanto tem Ordinary com Alex Warden.

0: Tarde 89 da 9 FM, seu mais novo amor. Murilo Rufus, Eletro e Cristiano, Veneno. Charlie Brown, ela vai voltar. Eu contato corpo e alma com Trio Jurema, Ordinary, com Alex Werner.
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São 2:30. Nós estamos com o Tarde 89, fazendo a tua tarde de segunda-feira muito mais feliz. Tocando as melhores músicas para você curtir aqui na Nova, claro. Lembrando que daqui a pouquinho eu vou contar para vocês com antecedência tudo que vai rolar hoje no capítulo da sua novela. Das 6, das 7, das 8. Fique atento, que eu vou contar tudo, hein? Com antecedência. E quero lembrar também, só pra constar aqui, que hoje não tem capítulo da novela das 7 por conta da transmissão da Copa do Mundo, tá bom? Tem capítulo hoje não, da novela Coração Acelerado. Mas tem sim, senhor. Filhos de Jorge com Léo Santana. Faz assim.

2h43 aqui na Nova. Rumo bom, Israel e Rodolfo. Titãs, é preciso saber viver. Nem se despediu de mim, Dominguinhos. Começando com os filhos de Jorge e Léo Santana, no Tarde 89. Faz assim.

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11h49 aqui na Nova. Vamos de menos é mais, coração partido. E mandando um abraço aqui pro Luiz Marques, trabalhando, mas com o rádio ligado na Nova.

89, José, aqui no Tarde 89, atendendo o pedido do amigo ouvinte, Edu Santos, tá ligado da nova lá do Residencial ACM. Quem deu ver essa aí é de Malaicuia. Então, Flávio José cantou pra você, garoto.

0: Sempre assim, as melhores músicas da sua tarde de segunda-feira, você só curte aqui na 9FM, seu mais novo amor, no Tarde 89. 3 horas pontualmente, na Bahia.
1: Sorriso Maroto!
2: Turma do Pagode!
0: É, Sorriso Maroto e Turma do Pagode, quem vai ter coragem?

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0: com 27 9 FM, seu mais novo amor. 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Muito prazer, eu sou o Tafarão Miranda, tô junto com vocês aqui na Nova. Até as 5 tem um Tarde 89, até as 5 tem a sua participação pelo nosso WhatsApp 988068468. Eu vou repetir, hein? 988068468. E aqui você manda sua mensagem pra gente. Você participa do Tarde 89 junto comigo?
1: Boa tarde, Tafarel.
0: Boa tarde.
1: Aqui é Madalena, do bairro 2 de dezembro.
0: Certo.
1: Eu gostaria de que você passasse uma música. Eu quero parabenizar Falcão, que completou a idade nova hoje.
0: É mesmo?
1: Que Deus abençoe a vida dele, dê muitos anos de vida e saúde. Feliz aniversário, Falcão. Tudo de bom na tua vida, né? Que Deus possa estar te repetindo essa data por muitos e muitos anos. E continue sendo essa pessoa que você é.
0: Pronto, parabéns pro velho Falcon, completando idade nova hoje, segundo o IBGE, 63, faltam 2 anos para ele se aposentar.
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0: Quer dizer, se aposentar, se estiver pagando INSS.

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1: Essa é boa demais. O Chuva, Fala Mansa com Marcelo Falcão. Quem ama não jura, Flor Serena. Teve também onde, Olha Onde Eu Estou com o Mana Castela aqui no Tarde 89.
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2: Vamos saber agora o que rola nesta segunda-feira no capítulo da novela. Olá. A Nobreza do Amor. Hoje, Virgínia fica impressionada ao saber que Sebastião contratou Carrapato para o serviço. Fortunato se preocupa com um pouco reforço policial enviado a Barro Preto a fim de proteger a cidade contra o bando de Belarmino. Virgínia inventa uma desculpa para conseguir dinheiro com Diógenes. Salma desabafa com Álica, que decidiu aceitar seu casamento com Fuad para proteger a saúde da mãe. Margarete parte com Farige e Kênia sofre com as atrocidades de Gendal. Gendal promete trazer Álica de volta a Batanga. É o que vai acontecer hoje no capítulo da novela Nobreza do Amor, a novela das seis na Globo.
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4: Boa tarde, Bill Nunes.
2: Boa tarde.
4: Tafarel Miranda.
2: Grande Tonho.
4: Mandou pra nós, né? Tô vendo que seu programa tem gordo, né?
2: Valeu.
4: Tonho Gordo, a ordem é dele. Pedro Henrique.
2: Valeu. Um abraço, é o Antônio Rodrigues, também ligado aqui na Nova.

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1: Você sabe que
2: eu... E Ana Castela, hoje não tem capítulo da novela Coração Acelerado. Por quê? Porque a Globo no horário vai transmitir jogo da Copa do Mundo. Mas amanhã eu conto com antecedência o que vai rolar na terça-feira da novela Coração Acelerado, a novela das 7 na Globo.
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0: de Janeiro, Mari Fernanda.
1: Luana Prado.
0: Que delícia estar com você.
1: Que pancada, galera, de mulher, né, RJ?
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0: Que tarde maravilhosa de segunda-feira, hein? Alô, Virgínia, Grupo Chocolate, turma do pacote. Esquece o que te disseram sobre amor. Paralamas do Sucesso. Tô sozinho, estaca zero. E ainda teve Mari Fernandes com Lauana Prado, maluca. Opa, que coisa boa. 3h45.
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0: Vamos que vamos com o Tarde 89 aqui na 9 FM. Faltando agora 9 minutos para as 4 horas. 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
0: Vamos saber agora o que rola nessa segunda-feira na novela Quem Ama Cuida. Kleber lembra a Pedro que ele pode defender Adriana como testemunha de acusação e garante que está preparado para atuar no caso. Adriana se surpreende quando Tom é anunciado como testemunha de acusação em seu julgamento. Pedro defende Adriana em seu depoimento, deixando transparecer o que sente por ela. É o que vai acontecer hoje à noite, no capítulo da sua novela Quem Ama Cuida, a novela das nove na Globo.
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0: 3h52.
3: Tafarel, boa tarde.
0: Boa tarde.
3: Tudo bem? Tô aqui na escuta, hein, Aiquara, tá? Beijo, gato. Bom trabalho.
0: Valeu, brigadão. Thaís Lohan e toda a cidade de Aiquara, ligado aqui na Nova.
4: O que é que

Pra ninguém ficar parado nesta tarde de segunda-feira. Crash com Lara Larson. Teve também esse é o meu preçoquinho de valente. Começando com Luan Santana, Olho Marrom. É o Tarde 89 fazendo você agitar um pouquinho a sua tarde de segunda. 4 horas pontualmente, daqui a pouco tem as notícias dos famosos no LinkedIn.

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0: Tô aqui nas YV527. Essa é 89,3 a 9 FM, o seu mais novo amor. A única rádio da Bahia que é 100% digital. Isso quer dizer que a nova chega até você com som mais puro, mais claro, mais cristalino, com muito mais potência. Muito prazer, eu sou o Tafarel Miranda, tô junto com vocês. E ó, se você tá acostumado com a Jéssica Araújo todas as tardes aqui na Nova, me perdoe, mas ela tá de licença maternidade. Então, por algum tempo eu fico junto com vocês aqui, sempre, sempre, sempre, das 5 até, ou melhor, das 2 até as 5, com tarde 89. Lembrando, hein, você pode mandar mensagem de texto de voz aqui pra gente. Eu tô atendendo você pelo WhatsApp 988068468. Pode mandar a música aí que você quer ouvir. Pode fazer, dedicar pra quem você quiser também, mandar o seu recadinho, porque a Nova está sempre junto de você. E daqui a pouquinho tem um link, as notícias do mundo dos famosos. Você sabia que a Cazé TV, durante a Copa, quebrou o recorde mundial? Pois é, daqui a pouco eu conto os detalhes pra você.
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0: Agora 4 horas, 4 minutos na Nova. Vamos de Maiara e Maraíza com Nasri. Pra sempre, aqui na Nova.

aqui no Tarde 89, que trouxe também Vumpora Má, Selva Branca com Belmarques, e ainda teve Maiara Maraíza, Nasri com Pra Sempre. 4:15 aqui na Nova, seu mais novo.

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0: então, agora 4:18, o Tarde 89 na Nova, com oferecimento da Nova Aliança. 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
0: Peraí, muita calma nessa hora que tem, sim senhor, Linkey aqui no Tarde 89 da Nova Notícia dos Famosos.

0: Vamos lá, porque o alto investimento da Cazé TV é para ter os direitos de transmissão de todos os jogos da Copa do Mundo de 2026 já começaram a dar resultados. Apesar da Copa ainda estar no início, sábado, no jogo Brasil e Marrocos, o canal de Casemiro Miguel, que tem como sócio nada mais, nada menos do que Cristiano Ronaldo, quebrou o recorde mundial de live no YouTube, com o maior número de acessos simultâneos na história da plataforma de vídeos. A transmissão superou a marca de 12.300.000 visualizações ao mesmo tempo, o dobro dos 6,14 milhões que foram registrados pela Cazé TV com o confronto entre Brasil e Croácia pelas quartas de final da Copa do Mundo de 2022, que agora passa a ser a terceira live mais vista de todos os tempos no YouTube. O melhor desempenho até então pertencia, na verdade, à transmissão de uma missão espacial indiana em 2023. Olha, a Cazé TV batendo recorde mundial de visualizações simultâneas. Ou seja, quantas pessoas estão ligadas ao mesmo tempo assistindo uma live do YouTube? Esse recorde agora pertence à Cazé TV. Meu Deus! Daqui a pouco eu vou contar pra você, nesse mesmo horário, nesse mesmo jogo, Brasil e Marrocos, como é que foi a audiência da Cazé TV, da Globo e também do SBT, que são as emissoras que transmitem a Copa.
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0: 4h21 aqui na Nova. Vamos de forró com Cláudia Leite e Renan. Acostumei.

0: Branca Bonita, Meu Silêncio, Matheus e Cauã com a Simone Mendes. Teve também Farpas e Alfinetes com Aldemário Coelho, Acostumei, Cláudia Leite e Reno aqui na Nova.
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1: Bom, prometi, agora eu trago a informação da audiência, como é que foram Globo, SBT e Casemiro TV, a Cazé TV na verdade, no jogo de estreia do Brasil na Copa do Mundo. Pois é, segundo o site TV Pop, a Globo liderou com folga durante a transmissão da partida. Enquanto a bola rolava em New Jersey, nos Estados Unidos, a partir das 7 horas e 4 minutos até as 21 horas, ou 9 horas e 5 minutos da noite, a Globo marcou 30,7 pontos na Grande São Paulo, com pico de 31,75 no minuto final da partida. Os números são prévios e podem sofrer correções, certo? Já o SBT, no mesmo horário, cravou uma média de 8 pontos. Ô, meu pai do céu! Com a partida narrada por Galvão Bueno. E o pico de transmissão da Globo foi de 10,6 pontos. Isso aconteceu às 7h55. No entanto, a emissora vem sofrendo problemas com a medição da audiência nas transmissões da Copa. Sabe por quê? Porque tem a N Esportes, que também está transmitindo ao lado do SBT. Isso significa que a Globo deu um banho no SBT. Não adiantou contratar o Galvão Bueno. Já a Casemiro TV, né? A Cazé TV. É, rapaz, como eu já disse aí, ó, registrou uma média de 11,4 pontos. É, meu pai do céu. Agora, o canal de Casemiro Miguel, né, a Cazé TV, chegou a anotar 12,2 milhões de acessos simultâneos, como já disse, quebrando o recorde mundial do YouTube. Agora, uma coisa tem que ser dita, né? A Cazé TV, no caso aí, a medição é nacional. No caso da Globo e do SBT, se restringe apenas à cidade de São Paulo.
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1: E daqui a pouco tem mais link, mais informações dos famosos! Agora tá chegando Django e Vitor Hugo. Beijei

Essa é a música da Simone Mendes, Amor no Escuro. Teve também Legião Urbana, Que País é Esse? Deusa Minha. João Gomes cantou e Maestrinho com JP. Começando com Beijei a Cura, Diego e Vitor Hugo, aqui no Tarde 89 da Nova. 988-06-8468 é o nosso número de WhatsApp. Entre em contato com a gente. Vá lá!

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1: Vamos lá então com as últimas informações dos famosos desta segunda-feira. Bárbara Borges, quem não lembra dela, hein? A Paquita da Xuxa, está com 47 anos e compartilhou nas suas redes sociais o registro do seu reencontro com Marlene Matos neste final de semana. As duas trabalharam juntas entre os anos de 1995 e 1999, quando a atriz integrou o time de Paquitas da Xuxa nos programas dirigidos pela empresária Marlene Matos. Ao publicar as fotos, Bárbara refletiu sobre o significado do reencontro e destacou a importância de Marlene Matos em sua trajetória. A vida tem dessas voltas bonitas. Marlene Matos é uma pessoa muito importante que faz parte da minha história e da minha vida. O verdadeiro valor desse nosso reencontro não está no passado que vivemos e que terei sempre alegria em recordar, mas sim na oportunidade de conhecer quem somos hoje, foi o que escreveu a atriz. O reencontro aconteceu na Feira de São Cristóvão, no Rio de Janeiro. Desde 2021, Marlene é responsável pela gestão de marketing e eventos do Centro Luiz Gonzaga de Tradições Nordestinas. O Irã Malfitano, namorado de Bárbara Borges, também participou do momento e comentou: "Que encontro gostoso!" Já também a ex-paquita Andréa Sobertão escreveu: "Ah, encontro especial!" Tudo bem nessa, né? Só que a Bárbara e a Xuxa estão afastadas. Isso mesmo. Elas não estão se bicando no momento.
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a prova de ex. Paulinho aqui no Tarde 89, fechando o nosso programa desta segunda-feira, que volta amanhã a partir das 2 horas, claro, aqui na 9 FM. Eu não tô indo embora não, Tafarel Miranda continua com vocês, porque em instantes tem a primeira hora do Freestyle da Nova. Obrigadão.

0: 5 horas pontualmente aqui nas YV 527 89,3 Nova FM, seu mais novo amor, a única rádio da Bahia que é 100% digital. Começando aqui a primeira hora do Freestyle da Nova, para você continuar curtindo as melhores músicas no seu fim de tarde. Começando com Bem Querer, Maurício Manieri na Nova.
1: 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Classics me move, Classics me faz acreditar que tudo, tudo é possível. 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

Primeira hora do Freestyle da Nova, nesta segunda-feira, trazendo Olhos Coloridos, Sandra de Sá e Agnes Nunes. Teve também Experiência Religiosa com Henrique Iglesias, Meu Bem Querer, Maurício Manieri, na Nova.

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0: Chapa Nova aqui na primeira hora do Freestyle da Nova, Força do Amor. Teve também Netinho, Menina, Vision Star, com Sion, começando com Immortality, BDs e Celine Dion. Teve também Peace com Jimmy Cliff.
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com essa música bonita do Oasis, Wonderwall. A gente encerra a primeira hora do Freestyle da Nova, que volta a partir das 7 horas da noite desta segunda-feira. Em instantes tem um painel esportivo, você por dentro de tudo o que acontece na Copa do Mundo e também no futebol do Brasil.

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2: Meu muito boa noite para todos vocês que estão com seus rádios ligados aqui na Nova FM, seu mais novo amor. Estamos agora com 18 horas e mais 7 minutos. Hoje é segunda-feira, dia 15 de junho de 2026. E a partir de agora está entrando no ar o mais completo programa do Rádio Esportivo do Brasil.
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2: A partir de agora até as 19 horas, o nosso compromisso é manter o nosso ouvinte sempre bem informado de tudo o que acontece no esporte de Ipiaú, de nossa micro-região, do estado da Bahia, do Brasil e do mundo. 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
2: Vamos nessa, 18 horas 11 minutos. Boa noite, Paulo Henrique Grilo.
3: Boa noite.
2: Tudo bem, né?
3: Tudo ótimo, maravilhoso.
2: Então, viva, meu garoto! Vamos então abrir espaço para os nossos ouvintes interagirem conosco através do nosso WhatsApp 98806.

0: eu falei, né? Que não tava botando fé no Brasil, apostei no empate, falei 1-1. E deu, 1-1 no placar. E o João de Jesus também, foi o único que apostou no empate de 1-1. João de Jesus, você ganhou o bolão aqui do Painel Esportivo, o primeiro. Espero que vocês, os próximos, sejam diferentes, né, João? Da vezinha pro outro, teremos mais bolões aí. Todos os jogos do Brasil tem prêmio aqui no Painel Esportivo. É só você ficar antenado sexta-feira, fica ligado e mande o seu palpite. 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Valeu, João, parabéns! Você viu aí que eu tô afinado na tá, Copa? Eu só não acertava o placar da Espanha hoje.
1: É.
0: Acertaria não.
1: Bora ver, né?
0: Então vamos falar de Copa do Mundo, os resultados dos jogos até agora, grupo, grupo, grupo A, PH.
1: Vamos lá, no grupo A tivemos México jogando contra a África do Sul, o México venceu dentro de casa por 2-0, dando início à Copa do Mundo, né?
0: Foi o resultado jogo normal.
1: É, esperado. Também tivemos Coreia do Sul 2, Tchequia 1. A Coreia também vencendo ali, que era o esperado.
0: Era o esperado, né?
1: Esse grupo ficando aí, México com 3 pontos na liderança, a Coreia do Sul em segundo com também 3 pontos, a República Tcheca em terceiro sem nenhum ponto e a África do Sul na lanterna. Aí fica vendo aí a posição de cada um no saldo de gols. Agora pelo grupo B, nós tivemos na sexta-feira, 4 horas da tarde, o Canadá jogando contra a Bósnia. Ficando no empate 1-1, eu não esperava esse placar.
0: Eu não esperava. Dois times ruins, né?
1: Mas o Catar tem. O Catar não, perdão. O Canadá já tem um histórico em Copas, né?
0: Mas nunca.
1: Não é um histórico nada de bom, mas tá lá sempre, né? Tivemos também Catar 1, Suíça 1. Esse placar, sim.
0: Eu apostaria na Suíça aí.
1: O Catar, muito ruim. Tem 3-4 jogos, nunca venceu na Copa. E a gente não esperava nenhum empate dele contra a Suíça. O grupo ficando cada um com 1 ponto. Cada um tá com 1 ponto aí, decidindo. Saldo de gols também, tudo 0, que todo mundo empatou.
0: É no mesmo placar, né?
1: Tá tudo igual. No grupo C, grupo do Brasil, nós tivemos Brasil e Marrocos no sábado, ficando no empate em 1-1. Daqui a pouco a gente comenta sobre esse jogo. E tivemos Haiti enfrentando a Escócia. E a Escócia vencendo por apenas 1-0. Do Haiti.
0: Eu esperava um placar mais elástico, 2-3-0 da Escócia, mas a Escócia também é um time fraco.
1: E nesse grupo a gente tá com a Escócia liderando 3 pontos, Marrocos em segundo com 1, o Brasil também com 1 ponto em terceiro lugar e o Haiti...
0: Estão empatados ali, né?
1: Que um jogou com o outro e o Haiti com 0 pontos, menos 1 de saldo, tá na lanterna. No grupo D tivemos Estados Unidos jogando contra o Paraguai e vencendo por 4-1, venceu e convenceu.
0: Não, venceu, bem. Convenceu e eu vi nos Estados Unidos.
1: Venceu, convenceu e surpreendeu.
0: Me surpreendeu o placar. Eu não esperava o Paraguai perder tão feio, porque o Paraguai foi humilhado. Não é que perdeu de 4-1, não. O Paraguai foi simplesmente humilhado nessa Copa do Mundo.
1: O Pulisic jogou muita bola.
0: Tava aqui pesquisando o nome dele. Olha, foi o melhor jogador, o melhor futebol apresentado individualmente foi esse Pulisic. Esse cara fez sempre chover.
1: Essas seleções pequenas, às vezes, acaba tendo um jogador que é muito bom. Pulisic jogava, não sei se ele ainda tá no Chelsea, eu acho que ele não tá no Chelsea. Mas ele jogou muito tempo lá no Chelsea, jogou de titular. E aí ele é aquele jogador, né, que tá ali sobrando nesse time.
0: Sobrou, foi muito.
1: Tivemos também Austrália 2, Turquia 0. E na tabela tá Estados Unidos em primeiro, empatado com a Austrália, que vem logo em seguida. A Turquia e Portugal. Paraguai, perdão. Li errado aqui, viajei. A Turquia tá empatada com o Paraguai em terceiro e quarto lugar. No grupo E, tivemos a Alemanha. Fazendo a gente relembrar de um jogo que a gente não queria lembrar, fazendo 7-1 no
0: Curaçao.
1: E aí ninguém

0: achava que o Curaçao ia ganhar, né? Mas perder de 7-1, ninguém acreditava também.
1: Não, é mais ou menos, né?
0: E com esse jogo aí, a Alemanha passa o Brasil em seleções com mais gols. Agora tem 200,
1: um gol a mais, né?
0: Um gol a mais, 239, o Brasil com 238. E o outro jogo desse grupo, Costa do Marfim jogando contra o Equador. E a Costa do Marfim venceu por 1-0. E vale lembrar que venceu também a França no amistoso aí, a Costa do Marfim.
1: É, rapaz. Agora esse jogo eu tava assistindo, foi um belo de um jogo. Jogo de Copa do Mundo, duas equipes se batendo, brigando, chances de gol perdido. Mas aí eu tava assistindo e falando assim, eu doido pro Plata fazer alguma coisinha pra ver se interessa, alguém no mundo se interessa pra levar ele do Flamengo. O cara não faz nada não, moço. O cara não faz nada. O tal do... O ataque do Equador com o Medina, que joga no Atlético Mineiro, é Plata, que joga no Flamengo, e mais o Ener Valencia, que tá agora, acho que lá no México, saiu do Internacional. Falei, não pode ter gol desse time, não. Porque os menininhos ruins de gol, viu? Os neguinhos ruins de gol. Esse cara tem alergia ao gol.
0: É como se fosse dois imã, né?
1: É.
0: Que repelindo.
1: É, não se juntam não, dependendo do lado que se coloca.
0: A classificação tá assim, ó, Alemanha em primeiro, Costa do Marfim em segundo, Equador e Curaçao, terceiro e quarto lugar. No grupo F nós tivemos a Holanda estreando contra o Japão e ficando no empate em 2-2. Jogo muito bom esse jogo,
1: bom,
0: bem
1: também,
0: equilibrado.
1: Bom jogo.
0: E tivemos Suécia jogando contra a Turquia.
1: Tunísia.
0: A Tunísia, isso, perdão. A Tunísia, e a Suécia venceu por 5-1.
1: Certo. Só daqui a pouco a gente fala mais de Copa do Mundo. O Pulisic agora é jogador do Milan, Paulo Henrique.
0: Aí sim.

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0: Já voltamos com o painel esportivo, show do esporte, notícia no campo do seu rádio. Sem perder tempo, vamos continuar falando aqui de Copa do Mundo, seu Paulo Henrique Grillo.
1: Lembrando da classificação do grupo F, grupo que a gente tava falando, a Suécia.
0: A Suécia
1: tá em primeiro lugar com 3 pontos, Japão em segundo com 1 ponto, a Holanda vem atrás com 1 ponto também, e por último, a Tunísia tá em último lugar com 4 pontos.
0: Nenhum ponto
1: em quarto lugar. O grupo G, nós estamos tendo hoje...
0: Já acabou?
1: Já acabou, 1-1, Bélgica e Egito.
0: E foi a Bélgica que empatou com o Egito.
1: 1-1, esse no empate aí, o Egito que... Perdeu do Brasil, a Bélgica empatando com o Egito. Que não foi nem o Egito que empatou com a Bélgica, como você falou, né? E vamos ter hoje também, 10 horas, Irã jogando contra a Nova Zelândia.
0: Interessante essa seleção do Irã. Proibiram de entrar nos Estados Unidos e tal, eles foram pro México. E aí, no dia do jogo, eles saem do México, vão pros Estados Unidos, e assim que acabar o jogo, saem dos Estados Unidos e vão pro México de novo pra concentração.
1: Que loucura, viu?
0: Bota loucura nisso.
1: A classificação tá a Bélgica e o Egito.
0: E outra coisa aqui, perdão aqui, o secretário de esportes lá do Irã determinou o seguinte: se houver qualquer mudança na bandeira do Irã, inclusive, pelo que eu ouvi falar, essa bandeira que tá aqui no site é antiga, eles não querem. Se botarem a bandeira antiga, os jogadores estão autorizados a sair de campo. Se houver qualquer protesto contra o Irã dentro do estádio, os jogadores serão obrigados a sair de campo.
1: Eu quero a discórdia.
0: Não, eu quero que tudo ocorra na mais absoluta paz.
1: Bora lá, classificação, tá Bélgica e Egito que empataram ambos com 1 ponto, e o Irã e a Nova Zelândia sem nenhum ponto vão jogar hoje, como a gente falou.
0: E agora o primeiro empate da Copa. O primeiro empate em 0-0.
1: Grupo H, nós tivemos Espanha e Cabo Verde. Esse jogo parou o Brasil, porque a Espanha, cotada aí pra ser uma das favoritas a ser campeã da Copa, empatou com Cabo Verde em 0-0, com um goleiro brasileiro, Vozinha, no gol.
0: Vozinha, é
1: fechando bom, o gol do Cabo Verde.
0: É demais, goleiro Vozinha. Agora também só deu Espanha, né? Não é que a Espanha jogou mal.
1: Quem jogou foi o goleiro.
0: Como o Brasil, a Espanha jogou bem. Agora não conseguiu reverter em gols as chances que teve.
1: Vamos ter hoje também Arábia Saudita e Uruguai, 7 horas. Daqui a pouquinho começa lá em Miami. E a classificação tá, o empate, né? 1-1, Cabo Verde e Espanha. E Arábia Saudita.
0: Empatados em um com ponto.
1: Isso. E Arábia Saudita e Uruguai ainda vão jogar nessa rodada. Estão ali na terceira colocação.
0: Certo, 18 horas e mais 27 minutos, hora certa na Bahia. Seguindo aqui com o nosso painel esportivo, show do esporte, notícia no campo do seu rádio. 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
0: 18h29, hora certa da Bahia. Segue daí os jogos de amanhã, PH.
1: Vamos lá, no grupo I agora, nós vamos ter amanhã, 4 horas da tarde, em Nova Jersey, França estreando contra o Senegal. Esse jogo aí promete ser bom, né? Senegal e França.
0: Senegal, esses africanos aí, os mais reconhecidos, sempre fazem jogo duro. E a França...
1: Ele joga lá atrás, né?
0: É, não jogam atrás, seguram por lá, mas tem um contra-ataque muito veloz. Pode ser pedreira para os franceses.
1: Também amanhã, só que pela noite, 7 horas da noite, em Boston, o Iraque vai jogar contra a Noruega. Noruega que está vindo com a geração até que boa. Eu não conheço, mas quem é jornalista aí de... Quem é jornalista, quem acompanha mais o futebol europeu, diz que a Noruega tá com um time bom, né? A gente conhece só o Haaland, o Odegaard, por muito ali.
0: São os que eu conheço da Noruega.
1: Mas disse que pode surpreender, não pra ser uma campeã, mas ali pra entrar num top, numa semifinal, quartas, que a gente não imagina da Noruega tá entrando numa colocação dessa, né?
0: Exato.
1: Grupo G, ou J, nós vamos ter a Argentina jogando contra a Argélia amanhã, 10 horas da noite. E na madrugada de terça para quarta-feira, 1 hora da manhã, a Áustria
0: vai... É de quarta para quinta esse jogo.
1: Não, mas...
0: Hoje é 15, né?
1: Hoje é segunda-feira.
0: Hoje é segunda-feira, dia 15. Então esse jogo aí, Áustria e Jordânia, é de terça para quarta-feira. Seria já na quarta-feira, né?
1: Isso que foi.
0: Você falou de hoje pra amanhã, não?
1: Não, não. De terça pra quarta.
0: Então me perdoem.
1: Então, de amanhã, né? Entre aspas, como a gente fala, 1 hora da manhã, a Áustria vai enfrentar a Jordânia. Lá nos Estados Unidos.
0: Em Santa Clara. 18h31 aqui na Nova.

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0: Vamos lá, gente, agora na nova, 6 horas e 38 minutos, seguindo aqui com o painel esportivo, show do esporte, notícia no campo do seu rádio. Vamos botar aqui a galera pra falar, vamos ouvir os nossos torcedores, os fanáticos ligados no painel esportivo. Quem vem primeiro é o Guilherme, mandou uma mensagem aqui: boa noite, Tafarel, estou na sintonia, mando alô pro meu pai Valdir, ele tá na sintonia do painel esportivo. Valeu, máquina, valeu, grande Guilherme, é o irmão do Pedrinho, né? Pedrinho tava ontem fechando o gol lá na BB. Valeu, grande Guilherme. Seu Zé Bala também ligado na nova. Boa noite, seu Zé.
1: Eu tô trocando os nomes. Valeu.
0: Valeu. Tá trocando nome, rapaz? Calma. Muita calma nessa hora. O Edilson fala aqui: boa noite, Tafarel. Manda um alô aqui pra galera do supermercado. Estamos ligados. Valeu, seu Ariel, Edilson, Dero, o Franklin e também aí o Cristiano, torcedor do Bahia. Cadê? Seu Elias do Bahia. Boa noite, seu Elias.
2: Boa noite, Tafarel Miranda. Boa noite, Paulo Henrique. Boa noite para Temilson, para Renatão, para João do Avião, para Valdir, para Osmar, para Pio, para Zé Bala, para Machado Estrecado, para Helenilton, para Jorge do Algodão Doce, para Ney Vicitora, para Jarley Pintor e para Marbelle, para Rita e para todos que estão sintonizados no painel esportivo.
0: Valeu, seu Elias, aquele abraço. O Valdir Macedo também manda mensagem aqui e diz: ó, tô ligado na nova, tô escutando o painel esportivo, seu ruim de palpite, seu Valdir. Cadê o vencedor do bolão, João de Jesus? Salve, salve. Saudações, João.
3: Saudações, Tafarel. Vamos que vamos. E é isso aí, Tafarel. Valeu aí. Então, acertei aí, né, Tafarel? Graças a Deus, né? Acertei aí, né? Eu vi que não ia ganhar mesmo. Falei, eu vou empate isso aí. Quem sabe, eu falei, vou aventurar pra ver. Quem sabe, deu certo. Aí, um pouco não perdeu também o Brasil, porque quase toma gol, Tafarel. Mas eu falei, eu fiquei torcendo pra esse empate. Olha, se empatar, que eu quero ganhar essa carne. Com nada vai economizar aí nesse meio de semana, final de semana, vai ajudar aí muito. Já economiza. Mas valeu, Tafarel. Obrigadão aí.
0: Valeu. Mano,
3: tamo junto. Saudações é pra todos aí. Vamos que vamos. Ei, Tafarel, o horário amanhã tá aberto. E só se eu for lá, Tafarel, na hora quando eu saio do serviço, que eu tô no trabalho ali, tô a dia, aí eu saio umas 11 horas, só se for esse horário,
0: aberto,
3: de 11 mil,
0: rapaz,
3: eu vou lá.
0: Não sendo 11 horas da noite. Não sendo 11 horas da noite, seu João, aí o açougue vai estar aberto, rapaz. Ele não fecha, não é restaurante que fecha pro almoço, não. Eu já fui num lugar, numa cidade, dizer que o restaurante fecha na hora do almoço. Aí eu não entendo, não. Pode passar lá. Cadê o Betão? Betão, Roberto Rodrigues, boa noite, Betão.
4: Boa noite, meu amigo Tafarel Miranda. Boa noite, Paulo Henrique. Boa noite a todos os ouvintes do Panorama Esportivo. E aí, Tafarel? Você viu, Tafarel, o que foi que aconteceu? Todo mundo esperava uma vitória da seleção, mas infelizmente, né, não aconteceu. E aí, Tafarel, contra o Haiti, né? E aí, tá todo mundo dizendo que o Brasil vai golear. Não é bem assim, não, viu? Porque se o Brasil for jogando com essa bolinha aí, os times pequenos aí, né, desses países aí, né, de pequeno, quer dizer, tá surpreendendo aí os times grandes aí, certo?
0: Certo, Betão. Tá surpreendendo, mas nem tanto. No final das contas, os grandes acabam chegando mais adiante. Acredito eu nisso aí. Certo, Betão? 18 horas, 41 minutos, hora certa da Bahia. 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
0: Vamos que vamos, 18h43. Seu PH, vamos falar agora de seleção brasileira. Vou deixar você falar primeiro. O que é que você achou da estreia do Brasil na Copa do Mundo?
6: Achei a estreia muito ruim, né? A gente esperava que ia ser um jogo parelho entre as duas equipes, mas o jogo foi muito mais pro Marrocos do que pro Brasil. Se algum time tinha que sair frustrado com o empate, com certeza era o Marrocos, que teve muitas oportunidades, não oportunidades de gol, tantas assim, mas teve o controle da partida melhor para poder conseguir a vitória. O Brasil achou aquele gol ali com o Vinícius Júnior, que a gente reclama muito do Vinícius, mas sábado ele mostrou por que ele tá na seleção, porque ele tá no Real Madrid, né? Chamou a responsabilidade, fez o gol. Não fez uma partida excepcional. Fez o gol ali, que é o mais importante, mas o resto da seleção muito mal. O Ibanez, que jogou de lateral, ele jogou ali mal, né? Jogou muito mal, saiu no meio do jogo. E ele tem aquele negócio que ele é zagueiro e tá improvisado de lateral. E quando o cara tá assim, ele pode se dar bem, né? Se ele souber fazer essa posição. Mas o Ibanez parece que ele não sabia fazer direito. Ele tava jogando como se fosse um zagueiro, muito pelo lado de cá.
0: Porque não tem o cacoete, né?
6: Exatamente. A visão dele, ele tava olhando pra dentro. Ele pegava a bola, vinha pra dentro como se fosse um zagueiro. E atrapalhou muito a seleção, né? O outro lateral que jogou bem, o Douglas Santos, jogou muito bem. A gente falou aqui que ia ser o Alexandro e o Danilo, os laterais. Não foi nenhum dos dois.
0: Tudo levava a crer isso, né? Pelo que se podia apurar da seleção brasileira.
6: Os dois zagueiros mal também falharam no lance. Fora disso, não fizeram nada demais, mas erraram no lance do gol, que foi o principal. O Casemiro, meu Deus do céu, parecendo uma geladeira em campo junto com o Bruno Guimarães. O Paquetá até que jogou bem. Foi isso aí, o Rafinha, que foi muito criticado, apedrejado aí por todo mundo. Eu concordo com todo mundo que tá dizendo que ele é ruim. Que ele é ruim não, que ele jogou muito mal. E é isso aí, né?
0: Ó, 18h45, daqui a pouco eu falo o que é que eu achei desse jogo e do resultado da seleção brasileira na estreia.
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0: Já estamos de volta com o painel esportivo aqui na Nova 18:51. Falar sobre o Brasil. Primeiro, o resultado do jogo. Para mim, um resultado normal. O Brasil enfrentou uma seleção que vem crescendo nos últimos anos. 29 jogos sem perder para ninguém. Completou o 30º jogo contra o Brasil. Eu falei aqui na sexta-feira, mas também eles só estão pegando baba. Só times lá da África e tal. Mas, né, o Brasil também pegou no meio do caminho aí seleções pequenas também que conseguiu engasgar. O resultado normal. Era o adversário mais difícil dessa primeira fase, ok? O que não é normal é o futebol apresentado pela seleção. O Brasil ficou nas cordas, como se diz no boxe. O Brasil foi amassado pelos Marrocos, principalmente no primeiro tempo. Só que Marrocos tem um problema. Eles jogam todas as suas cartas no primeiro tempo, no segundo tempo eles cansam. Não só foi no jogo contra o Brasil, não. A história vem mostrando isso aí. E quando eles cansaram, o Brasil conseguiu igualar o jogo, mesmo sem jogar um bom futebol. O Brasil conseguiu igualar o jogo em alguns momentos, mas na maior parte do tempo, dos 90 minutos mais acréscimos, o Marrocos foi muito, mas muito melhor. Tem lá o garotinho lá de 18 anos no meio de campo de Marrocos, que só faltou fazer chover. Não vou lembrar aqui agora o nome dele.
1: É o Camisa 6, também não vou saber o nome, não.
0: É, o cabeludinho. O William Arão deles. O William Arão dele. É, o Cucorelha dele. O cara só faltou fazer chover nos Estados Unidos.
1: E ele nem é... Ele é marroquino, mas é, assim, de descendência. Ele só fez a categoria de base toda na França.
0: Os marroquinos, eles estão fazendo o seguinte. Eles estão catando o mundo afora. Bons jogadores com descendência marroquina estão levando para a seleção. E Marrocos não é o único time que está fazendo isso. Agora, falando do Brasil, independente do resultado, não é normal o Rafinha jogar tão mal. A zaga vacilar de novo, porque uma bola metida no meio dos dois zagueiros, ninguém faz falta, ninguém intercepta a jogada, nada. O Brasil jogar improvisado na lateral direita, sai um improvisado, entra outro improvisado também, é demais.
1: E depois ainda teve que corrigir ali que no meio do jogo, né, o Danilo tava sofrendo muito cá, tava a avenida daquele lado, o Ancelotti mandou trocar com o Douglas Santos de posição, ficou o Douglas Santos jogando trocado.
0: Aí ficaram dois mancos. Sinceramente, Ancelotti errou na convocação. Ancelotti errou na escalação, Ancelotti errou nas substituições.
1: Errou mais outra coisa ainda.
0: O quê?
1: Ele não tem aquela coisa, o problema é que ele não é brasileiro, que ele não dá aquele gás no jogador, não conhece os jogadores de verdade assim, pra ter um convívio com eles, fica muito difícil. Eu falo sempre do Renato Gaúcho, que eu acho que o Renato Gaúcho que tinha que ir pra seleção, que a gente vê isso. O Renato Gaúcho tirando o suco de pedra, vê o jogador ruim, ele consegue fazer o jogador render. Aí pegar um jogador desse, o Vinícius Júnior, que não é ruim, lógico, é um ótimo jogador, fazer jogar o dobro.
0: É, mas é muito complicado. Agora, o que eu não consigo entender é a imprensa brasileira, que nunca criticou o tal do Rafinha. Nunca criticou o Casemiro. Ora, os caras foram pra lá, agora que vieram descobrir que não tem condições, tal, papá. Não entendi. O cara não tem o direito de jogar mal uma partida? Aquelas críticas a Rafinha e olha que eu não sou fã do Rafinha. Eu não sou fã do Rafinha, sou fã do Casemiro. Mas o cara não tem o direito de jogar mal uma partida? Agora, escolhe o Paquetá pra Cris. Todo mundo erra lá, mas a culpa é do Paquetá.
1: Paquetá nem jogou tão mal assim.
0: Não, começou mal igual os outros.
1: Entre os meio campistas, melhor.
0: Deu uma melhorada No decorrer da partida, mas não fez o primeiro tempo mesmo. Também ninguém se salvou no Brasil no primeiro tempo.
1: O Casemiro, ele é muito grande e forte, não é forte de gordo, é forte de forte mesmo.
0: Agora,
1: e aí fica de pesado pra correr.
0: O
1: aí
0: que colocar eu não vou os entender, dois pesados. O fica... que eu não vou entender é: primeiro, você vai jogar com o Haiti, você tem a obrigação de ganhar, viu, Beto? Tem a obrigação de ganhar e ganhar bem. E ganhar jogando bem. Ganhar e convencer.
1: Melhor que o Panamá.
0: Oh, muito melhor. Melhor um pouquinho do que o Panamá. Jogando contra o Haiti, o Brasil tem que jogar bem, ganhar muito bem, sem nenhum susto. é o jogo para você fazer o saldo de gols, que vai fazer diferença lá adiante. Outra coisa, eu não admito você jogar contra o Haiti com dois volantes, Casemiro e Douglas, como é o nome? Bruno Guimarães,
1: Bruno,
0: né?
1: Bruno Guimarães.
0: Pô, dois volantes pra marcar quem no Haiti, meu filho?
1: Pô, não pode nem jogar com esses dois juntos.
0: Escolhe um dos dois, coloca como titular, e aí vai só jogador que saiba sair jogando
1: não,
0: com a
1: Casemiro
0: bola.
1: Não, Casemiro não tinha nem que jogar esse próximo jogo pra dar um ânimo nesses caras. O Rafinha não devia jogar também.
0: Mas aí se você tira o jogador, você pode estar perdendo esse jogador, porque os jogadores sentem. Pô, joguei uma partida mal, o cara me tirou. Aí você vai precisar desses jogadores lá adiante e de repente não vai encontrar.
1: Teve também o Igor Thiago, que foi tirado pra Cristo.
0: Não, mas ali tá bem.
1: Desde o último jogo ele jogou muito mal. A única coisa que ele faz bem é a marcação, que ele marca bem. Que ele vem assim, daquele tamanho, parecendo um bicho pra cima do cara, todo mundo fica até com medo. Isso ele faz bem, o resto com a bola, parece se dar a bola pra um cachorro.
0: E o resto perdeu um gol, né? De cabeça. Centroavante mesmo, não
1: ele
0: perde
1: furou
0: aquilo,
1: uma
0: não.
1: Cabeçada,
0: conseguiu
1: ridículo.
0: Furar. É um Deus nos acuda. É um Deus nos acuda. O Hendrick, meu Deus, mofando no banco.
1: E ele, o Hendrick é a quarta opção no banco. Tem o Matheus Cunha, o Martinelli... E o Neymar, se vir, quando voltar, o Hendrick vai ser a quarta opção no banco.
0: Sabe o que é que o Ancelotti me fez lembrar?
1: Quem?
0: Felipe Luiz no Flamengo. Quando todo mundo quer uma coisa, ele não, isso aí é errado, tá? Eu quero outra. Bom, 18h57, pra gente finalizando, falando aqui, só o novo reforço do Real Madrid pra próxima temporada, sabe quem é?
1: O Cucurella.
0: Cucurella.
1: Grande Cucurella.
0: O Real Madrid... oficializou hoje a contratação de Marc Cucurella, titular da seleção espanhola, ex-jogador do Chelsea. O lateral esquerdo espanhol de 27 anos assinou contrato com o Real Madrid. Vamos falar aqui do campeonato Supermaster da BB de Piauí. Olha, em dois dias a Consulcred venceu duas partidas e já é vice-líder do campeonato. Isso mesmo, sexta-feira à noite, no jogo atrasado, a Consulcred venceu Dancal por 4-2. Nelson Marculino fez dois gols da Dancal, Jurandir marcou dois, Sid Clay e Solteiro marcaram para Consulcred. Aí no domingo, mais dois jogos na rodada normal, né, do dia. O primeiro jogo a Consulcred ganhou da Coxinha Real, conseguiu a vitória, a segunda vitória consecutiva, assumindo a vice-liderança com 7 pontos. 4 para Consulcred, com gols, 3 gols de Jurandir e 1 de Guiné. 2 para a Coxinha Real, 2 gols do Givaldo Magrão. No segundo jogo de ontem, Hortifruti São Luís venceu a Ita Telecom por 1-0. Gol de Caboclinho, Jailson Caboclinho, de pênalti. Fazendo com que a Hortifruti São Luís mantivesse o 100% de aproveitamento no campeonato e a liderança. A artilharia agora... Jurandir da Consulcred e Givaldo do Coxinha Real tem 5 gols na competição, estão na frente. E a classificação depois dos jogos ficaram assim: Hortifruti São Luís, 12 pontos em 4 jogos, Consulcred, 7 pontos em 5 jogos, Ita Telecom, também 7 pontos em 5 partidas, Dancal, 3 pontos em 4 jogos e a Coxinha Real na rabeira, com 2 pontos em 4 partidas realizadas. Pausa agora no Campeonato Supermaster da BB para os jogos para as festas juninas, e depois que acabar as festas no início do mês de julho, volta as emoções do Campeonato Supermaster da AABB. E Campeonato Baiano, segunda divisão, vamos conferir os resultados da 7ª rodada. Tivemos Salvador 8, Camaçari 1-0, Leônico 1, Barreiras 2, Jacobinense ou Jacobina 0, Fluminense 6, Grapiúna 0, Feira 7.
1: Só goleada.
0: Só goleada, agora tem um placar magro. Conquista, Vitória da Conquista 0, Redenção 1 ponto conquistado. A classificação ficou assim: Fluminense 21 pontos classificado, Salvador e Barreiras 18 pontos também classificado. A última vaga está na disputa entre Feira de Santana, que tem 15 pontos e precisa de 1 vitória em 2 jogos, e o Redenção, que tem 10 pontos, precisa vencer os 2 jogos, torcer por Feira perder as 2 partidas que restam. Jacobina 7 pontos, Conquista 5, Grapiúna e Leônico 4 e o Camaçari sem nenhum ponto conquistado. A próxima rodada Começa dia 19, 5 horas da tarde, sábado, né? Teremos Leônico e Jacobina para cumprir tabela. Aí no domingo, Camaçari e Grapiúna, cumprimento de tabela. Olha o jogo da rodada, Feira contra Redenção. Se o Redenção não ganhar o jogo, o Feira está classificado. O Redenção precisa vencer de qualquer jeito. Fluminense e Salvador se enfrentam, brigando ainda ali pela primeira colocação. E o Barreiras também ainda briga pela primeira colocação, encarando a equipe do Vitória da Conquista. Ponto final, PH.
1: Tem só a última notícia aqui. Qual do presidente Jean-Michel. Vixe,
0: você agora vai dar uma de Léo Dias. Qual é Léo Dias?
1: O Léo Dias saiu a notícia, ele postou a notícia, né? Que ele disse que tava com as bombas da seleção. Traque. De alguns jogadores aí. E também do Jean-Michel, o dirigente de futebol.
0: Presidente coisa. Da CBF.
1: Não, tem também um dirigente de alguma coisa de futebol lá da CBF.
0: Ah, isso aí eu não vi, não.
1: E aí ele falou sobre o Jean-Michel, que ele tava com... Isso aí é da vida particular dele, né? Que tava com um amante lá, que levou pros Estados Unidos e que gastou do dinheiro da CBF um pouco mais de 50 mil reais com estadia, comida lá com essa suposta amante dele lá em Nova York. Dinheiro da seleção. E a gente pensando que a gente tava com um presidente bom dessa vez, né?
0: Rapaz, vou dizer uma coisa pra vocês. A CBF é uma instituição privada. A CBF deve satisfação para os clubes associados a ela, certo? A CBF, quem tem que apurar isso são os clubes. Os lesados na história são os clubes, não é o torcedor. Eu, como torcedor, não estou nem aí se ele leva a esposa, a amante, seja com dinheiro dele ou com dinheiro da CBF. Porque não tem um centavo meu lá na CBF.
1: Mas acaba influenciando, né?
0: Eu não sei se influencia, não. Eu acho que isso é só pra vender.
1: Imagina uma coisa dessa saindo aí na seleção agora. O Léo Dias falou que tem coisa do Neymar, de tudo. Imagina a cabeça dos jogadores.
0: Bom, aí já são outros. Mas o Rafinha deu entrevista, só dizendo, olha, eu não assisto televisão, não vejo rede social, justamente pra isso. E o jogador de futebol deve fazer isso. Nesse momento, então, olha, eu não vou acessar a rede social, não vou assistir televisão, rádio, nada que seja de esporte. Pra não ter... Porque às vezes o cara não sabe de nada, tá jogando lá pra ganhar like, pra ganhar audiência, vender jornal, vender notícia, vender tudo. Essa é a questão. Ponto final, PH. Amanhã a gente tá de volta.
1: É isso, uma boa noite a todos. Um abraço, até amanhã.
0: Um abraço a todos e até amanhã, galera. Tchau, Brasil!

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1: Olá, boa noite.
2: Boa noite para você que nos acompanha em todo o país.
1: Quarta-feira, 10 de junho de 2026.
2: Vamos ao destaque do dia: desenvolvimento ambiental.
1: Presidente Lula assina a nova política nacional de recuperação da Caatinga para, entre outras coisas, enfrentar a desertificação na região Nordeste.
2: E destina 2 bilhões de reais para ações do IBAMA e do ICMBio na bacia do Rio Doce, onde houve o desastre de Mariana.
1: Ações também incluem ampliação de parques nacionais no Piauí, Tocantins, Pará e Rondônia.
2: O presidente destaca que desenvolvimento econômico tem que estar aliado à preservação ambiental.
3: Aprender a ser capitalistas civilizados e não capitalistas destruidores da nossa floresta.
1: E ainda, o presidente recebeu hoje o resultado do trabalho do Conselho de Desenvolvimento Econômico Social Sustentável no último semestre.
2: O conselhão é formado por representantes dos setores empresarial, sociedade civil e membros do governo.
1: Pacto contra o feminicídio, mudança na escala de trabalho e transição ecológica estiveram entre os temas.
2: Você vai ouvir também investimento em pesquisa e inovação.
1: A gente conversa hoje com Luiz Antônio Elias, presidente da FINEP, a financiadora de estudos e projetos do governo do Brasil.
2: Ele vai falar do papel estratégico que a criação de novas tecnologias tem para o desenvolvimento do país e no posicionamento internacional do Brasil.
1: Hoje, na apresentação da Voz do Brasil, eu, Mariana Jungmann e Luciano Seixas.
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1: Contra o feminicídio, mapa do caminho para a transição ecológica, mudanças na escala semanal dos trabalhadores brasileiros.
2: Temas que foram tratados hoje na reunião do Conselho de Desenvolvimento Econômico Social Sustentável, o Conselhão.
1: O órgão consultivo reúne autoridades, pesquisadores, empresários, representantes de federações e de organizações da sociedade civil.
2: E eles apresentaram ao presidente Lula o resultado do trabalho ao longo do último semestre.
4: Da soberania nacional ao protagonismo global. Este foi o tema do encontro do Conselho de Desenvolvimento Econômico, Social e Sustentável, o Conselhão, que discutiu temas como enfrentamento ao feminicídio, segurança pública, desenvolvimento sustentável e economia. O presidente Lula agradeceu o trabalho dos cerca de 200 conselheiros e reforçou a importância deles em temas que impactam em todo o país.
5: Eu queria agradecer a dedicação de cada mulher, de cada homem que assumiram a responsabilidade de participar desse conselho, de preparar propostas para ajudar o governo a fazer coisas diferentes, a fazer coisas apresentadas pela sociedade civil.
4: No tema de combate à violência contra a mulher, foi apresentado um balanço dos primeiros 4 meses do Pacto contra o Feminicídio, assinado pelos poderes Executivo, Legislativo e Judiciário. A primeira-dama, Janja Lula da Silva, destacou os resultados.
6: O tempo médio para análise das medidas protetivas de urgência caiu de 16 dias para cerca de 3 dias. Isso está acontecendo até com um mínimo de 2 horas a gente tem medida protetiva sendo emitida. E mais da metade das decisões, 53, já são proferidas no mesmo dia. Isso é o que importa. E a gente precisa falar muito sobre isso. As mulheres precisam ter essa informação.
4: Na área da economia, o ministro da Fazenda, Dario Durigan, ressaltou os avanços. Ele afirmou que o Brasil tem demonstrado estabilidade econômica, além de crescimento acima da expectativa, e defendeu o fim da escala 6x1, que aguarda a aprovação no Senado, como passo importante no combate às desigualdades.
7: Quem hoje já está na escala 5x2 é quem ganha mais, é quem teve tempo e muitas vezes oportunidade familiar de estudar por mais tempo. E quem está na escala 6x1 são os trabalhadores mais mal remunerados, trabalhadores negros, mulheres. Portanto, é um tema de desigualdade do mundo do trabalho encarar o tema da 6x1.
4: Durante o evento, foram destacadas várias políticas públicas recentes, que partiram de recomendações do Conselhão, como o programa Acredita, o Pacto pela Igualdade Racial...

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1: Boa noite.
2: Boa noite para você que nos acompanha em todo o país.
1: Segunda-feira, 15 de junho de 2026.
2: Vamos ao destaque do dia: transporte público coletivo.
1: Novo marco regulatório é sancionado pelo presidente Lula.
2: Ele muda as formas de financiamento do sistema e moderniza a regulação sobre as empresas que operam para melhorar a qualidade do serviço.
1: Na nossa entrevista do dia, nós conversamos com o secretário nacional de mobilidade urbana, Marcos Daniel dos Santos.
3: A gente tem nessa norma, ela abarca desde uma linha de trem ao metrô, a um corredor de ônibus, a um ônibus convencional, a um micro-ônibus, a serviços de barca. Então, precisa de diretrizes nacionais para que a população possa ser atendida com a qualidade que merece.
2: Você vai ouvir também: presidente Lula chega à França para participar da reunião do
1: G7. O presidente já teve hoje reuniões com os presidentes da Suíça e da França.
2: E vai discutir nos próximos dias a reforma de organismos como a OMC, regulação da inteligência artificial e regras para exploração de minerais raros.
1: E ainda, educação.
2: Estão abertas as inscrições para o Sisu Mais, uma nova oportunidade para quem fez o Enem e não foi selecionado na etapa regular. Gabriela Noronha.
4: Será uma espécie de repescagem das vagas que não foram preenchidas na etapa regular. Estão sendo ofertadas 9.436 vagas em 532 cursos.
1: E desenrola Fies, já renegociou 5 bilhões e 300 milhões em dívidas de ex-estudantes, com descontos de até 99%.
2: Hoje, na apresentação da Voz do Brasil, Mariana Jungmann e Luciano Seixas.
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2: O presidente Lula já está na França, onde participa como convidado do encontro do G7, formado por Alemanha, Canadá, Estados Unidos, França, Itália, Japão e Reino Unido, principais economias desenvolvidas do mundo.
1: Além de reuniões bilaterais, o presidente vai levar a contribuição brasileira para diversos temas discutidos pelo G7.
2: A repórter Luana Karen está lá na França, mas devido ao fuso horário de 5 horas a mais por lá, nós conversamos com ela mais cedo sobre as agendas do presidente. Vamos ouvir.
1: Oi, Luana, boa noite para você aí na França. Você está na cidade de Evian-le-Bain, né? O presidente Lula chegou à cidade hoje, mas antes ele passou por Genebra, capital da Suíça.
2: E ele já teve também os primeiros encontros bilaterais, né, com os presidentes da Suíça e da França. Conta pra gente como foram esses encontros, Luana. Boa noite.
5: Boa noite, Luciana e Mariana. Boa noite aos ouvintes da Voz do Brasil. É isso mesmo, a reunião de cúpula do G7 acontece em Evian-le-Bain, cidade francesa onde eu estou, situada às margens do Lago Léman, no leste da França. Antes de chegar aqui, ainda em Genebra, Lula teve uma reunião bilateral com o presidente da Suíça, Guy Parmelin. Eles falaram sobre comércio e se comprometeram a trabalhar para diversificar a pauta de exportações entre os dois países. À tarde, já aqui em Evian-le-Bain, o presidente Lula teve um encontro bilateral com o presidente da França, Emmanuel Macron. Os dois presidentes reiteraram os avanços positivos da cooperação em defesa, em especial o sucesso do Programa de Desenvolvimento de Submarinos, o PROSUB.
1: Luana, essa é a 10ª vez que o Brasil participa como convidado da reunião do G7. Quais são os temas que estão em destaque esse ano?
5: Pois é, Mariana, o encontro em Evian acontece logo após o anúncio do acordo de paz entre Estados Unidos e Irã, tema que deve fazer parte das discussões aqui. Além, claro, da guerra entre Ucrânia e Rússia. Também haverá espaço para conversas sobre disputas econômicas entre as grandes potências, segurança, saúde e inteligência artificial. O Brasil vai participar de 2 sessões plenárias no fórum. Na primeira, dedicada às parcerias internacionais para o desenvolvimento, Lula deve defender a manutenção dos recursos destinados à ajuda oficial aos países mais pobres. Na segunda sessão, com a presença brasileira, o debate será sobre crescimento econômico equilibrado. Neste tema, Lula deve voltar a defender a reforma das instituições internacionais criadas após a Segunda Guerra Mundial. É o que se costuma chamar de sistema de governança global, como os órgãos da ONU, a Organização Mundial do Comércio e outros. O Brasil vem defendendo que o formato desses organismos foi feito num outro contexto de mundo, em que existiam menos países. E daí a necessidade de reformas para aumentar a representatividade, especialmente no sul global. O secretário de Assuntos Econômicos e Financeiros do Ministério das Relações Exteriores do Brasil, embaixador Philippe Fox Drummond, explicou a postura do Brasil.
6: Como é que você tem um crescimento equilibrado com as estruturas de governança não reformadas? Um exemplo clássico disso é a OMC. Nós estamos fazendo um grande esforço, o Brasil, em conjunto com diversos outros países, para fazer uma reforma da OMC, e a reforma da